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Harry Styler, Golden, aqui no Som da Melhor. Música de qualidade. Alô, Morada Nova. Alô, São Félix. Um abraço pra vocês. Alô, meus amigos em São Pedro da Água Branca. Alô, Maranhão. Tudo bem? Boa noite. Tamo junto, hein? Bom demais estar com vocês aqui no Som da Clube. Dá aquele ganho especial. Cola na Poderosa de Marabá. 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Alberto Moreno chega pra arrebentar com Amor, Amor.

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1: O Ministério Público Federal recorreu ao Tribunal Regional Federal 1 para obrigar União e DENIT a pavimentar os 336 quilômetros da BR-422, a Transcametá. Segundo o MPF, apenas 60 quilômetros foram asfaltados após 15 anos de obras. Além do asfalto, o Ministério Público quer que o DENIT substitua pontes de madeira por estruturas definitivas naquela via. O órgão cita ônibus atolados, caminhões tombados e comunidades isoladas e diz que aceitar a precariedade da estrada é aprofundar a desigualdade regional. Os principais fatores que levaram ao agravamento das transformações do clima e as formas de enfrentamento do poder público são temas da oficina Mudanças Climáticas, disponibilizada pela Prefeitura de Belém e aos servidores municipais nos dias 3 e 4 de setembro, no auditório da Escola de Gestão Pública, na antiga sede da CEMED. O curso é presencial e conta com 40 vagas. 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

Rio 100, banda 007. Jejum de Amor é sucesso e toca aqui no Som da Clube. Hora da paradinha obrigatória da terça. Eu volto já com mais músicas.

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Summer Boy, Bryan Adams, aqui no Som da Clube. É sucesso, toca na melhor. Mandando um abraço pro pessoal que tá no trabalho, né? Noite de terça-feira, o pessoal que tá de plantão aí. Muito obrigado pelo rádio ligado aqui na maior emissora da Amazônia. Tamo junto, é o Estação com boa música, alegrando a sua noite. Aquele astral lá pra cima pra você que está aí com a gente. Os amigos que estão acompanhando pelo Rádiosnet, pelo aplicativo Clube, muito obrigado. Tamo junto, hein? Você tá onde me ouvindo? Zap Clube no 991-62-2480. Araqueto sempre será.

tá em primeiro lugar, banda Magníficos, forrozinho bom demais, diz que me ama. Hora do intervalo, já eu volto com mais uma super sequência de música boa pra você que tá ligado na Clube.

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0: Ô, filha.
1: Pai, olha o que eu fiz pra você.
0: Pra mim? Obrigado, garoto.
2: Essa faz recordar, hein? Gabriel Pensador, muito orgulho mesmo, uma homenagem do Gabriel Pensador para o seu pai. E a gente, né, vai lembrando do da gente também, não é verdade? Que música bacana do Gabriel Pensador aqui no nosso Estação Clube da terça-feira. Tamo junto, misturando tudo, tocando rap nacional, reggae, tocando um pagodinho, uma música sertaneja. A gente toca de tudo um pouco. É a pegada do Estação, a pegada mais gostosa do seu rádio.
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2: Em um movimento decisivo para encurtar a distância entre a necessidade da população rural e o poder público, o Ministério Público do Estado do Pará promoveu um encontro comunitário com os moradores e lideranças da região da Estrada do Rio Preto, em Marabá. A iniciativa teve como objetivo central realizar uma escuta ativa das demandas locais e articular respostas institucionais nas áreas de infraestrutura, como preservação ambiental e oferta de serviço público e básico na região. Ao término das escutas, ficou alinhado o encaminhamento de requisição formais do Ministério Público do Pará aos órgãos responsáveis para que apresentem dados atualizados, cronogramas de manutenção de vias e planos de ação voltada à melhoria do atendimento comunitário na região. 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
2: Ivete Sangalo, Chorando Se Foi.

0: Vocês são maravilhosos!
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0: Ah, isso é Batista Lima, seu e-mail. Encerrando o bloco, daqui a pouquinho eu tô de volta com mais músicas pra você.
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Belo eternamente. Grande Belo e a sua inconfundível voz. Pra você que é fanzaço do Belo, assim como eu, a gente toca música bacana pra você aqui na Noite da Clube. Alô, Itupiranga! Os amigos de Itupiranga na sintonia do Estação desta terça-feira. Itupiranga, um abraço pra vocês aí. Obrigado pela moral, tá bom? Tamo junto. Aumenta o volume aí. 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Alan Walker, Fudette.

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1: Teve início na última segunda-feira a quarta edição da Mobilização Nacional de Coleta de DNA de Familiares de Pessoas Desaparecidas. Coordenada pelo Ministério da Saúde e Segurança Pública em parceria com as Secretarias Estadual de Segurança, a Força Tarefa conta com 342 postos de coletas, distribuídos por todas as regiões do país e se estenderá até o dia 28 de agosto. O objetivo central da iniciativa é cruzar dados genéticos para trazer respostas definitivas a milhares de famílias que enfrentam a angústia diária da ausência de pessoas desaparecidas. A campanha acontece estrategicamente no mês que marca o Dia Internacional das Vítimas de Desaparecimento Forçado, celebrado no dia 30 de agosto. O Jornal Diário do Pará conquistou espaço de destaque na lista de finalistas da etapa estadual do 13º Prêmio Sebrae de Jornalismo. Quatro trabalhos do jornal seguem na disputa paraense, sendo um na categoria Jornalismo em Texto e outros três em Fotojornalismo. O resultado da fase, que definirá quem avança para a etapa regional e nacional, será no dia 17 de setembro em Belém. 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

Que é isso, hein, rapaz? Isso é Banda Amor Perfeito. Refém da Solidão, encerrando o bloco. Já eu tô de volta com mais músicas pra você. Ligadão aqui no Som da Poderosa. Volto já.

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Agora, Calypso, Amor Bandido. É, Joelma e Chimbinha, bons e velhos tempos, hein? Quem não lembra desse sucesso interpretado pela Joelma na banda Calypso? Tamo junto, tocando boa música, alegrando a sua noite. É terça-feira em Marabá e toda a região tá comigo, ligado aqui no Som da Clube. Alok, tu, Matheus e Cauã na participação.

Copa do Brasil. Teremos nesta terça-feira, 21 horas, no Estádio Mineirão, Cruzeiro e Atlético Mineiro. O clássico das Alteirosas, que marca o jogo de ida. O jogo da volta na próxima semana, em que Galo e Raposa vão se enfrentar. O Vasco da Gama vai receber o Vitória da Bahia nesta quarta-feira, às 21h30, em São Januário. O Vasco da Gama faz o primeiro jogo para decidir fora de casa. Por isso, há a necessidade de fazer o placar e buscar a classificação para a semifinal. E por isso, vai contar com o Estádio da Colina lotado. Também teremos nesta quarta-feira, às 21h30, no Nubeck Park, o famoso Allianz Parque, em São Paulo, Palmeiras e Santos, o primeiro jogo do Clássico Paulista, que terá o apoio da torcida do Verdão. E com isso também, tirar vantagem do fator casa. O time do técnico Abel Pereira vem de uma vitória no Brasileiro e por isso ganhou motivação para que entre na Copa do Brasil com força e buscar esta vaga na Vila Belmiro na próxima semana. Para fechar os jogos das quartas, teremos na quinta-feira, na Arena Beira Rio, em Porto Alegre, Internacional e Grêmio. Jogo de ida, em que o Internacional vem agonizando no Campeonato Brasileiro da Série A, mas chegando às quartas de final da Copa do Brasil com maestria. Já o Grêmio é um time mais aliviado na competição nacional e quando se trata de Copa, é um clube que sempre se destaca e tem um histórico positivo nesta competição. O jogo será na quinta-feira, às 20 horas, na Arena Beira Rio, com casa cheia. É a Copa do Brasil sendo a competição mais rentável do país. E é a busca para que todas as equipes possam chegar e ter seu planejamento financeiro concluído.

isso, hein? Bonde do Forró, mudando de assunto, encerrando o bloco. Já eu tô de volta com mais uma super sequência de boa música pra você que tá ligado aqui no Som da Poderosa. Volto já!

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0: isso, Isa. Paesadão, essa tocou demais da Isa. A música que alavancou, digamos assim, a carreira da Isa, né? Uma super cantora. E a gente tocando aqui no nosso Estação Clube pra você que gosta dessa música pop nacional, que toca corações. Tamo junto, hein? É o Estação Humano na sua terça-feira. Prazerzão, Rogério Brasil na área, só tocando sucesso.
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0: 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Kelvin Smith, Era Uma Vez...

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1: A Anvisa, a Agência Nacional de Vigilância Sanitária, aprovou o segundo medicamento genérico da semaglutida no país. O registro foi concedido à farmacêutica Germed e foi publicado no Diário Oficial da União. O novo medicamento da Germed terá 4 apresentações. Todas são soluções injetáveis de semaglutida, na concentração de 1,34 miligramas por litro, administradas por via subcutânea. As versões incluem cartuchos de 1,5 a 3 miligramas, acompanhados de canetas aplicadoras e agulhas. O prazo de validade do registro é de 24 meses. O Pará mostra sua força na área de robótica. Alunos da Escola Estadual João Carlos Batista de Ananindeua disputam no dia 29 de agosto em Joinville, Santa Catarina, a etapa brasileira da World Robot Olympiad. Os vencedores podem levar o Brasil ao Open Americas, na Califórnia, e ao Mundial, em Porto Rico. 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

0: aí está, Cena de Amor, encerrando o bloco. Daqui a pouco eu tô de volta com mais músicas pra você. Sai daí não, volto, tchau.
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Eliana de Lima, Brincar de Amar. Essa é das antigas, hein? Pagodão das antigas. Quem não gosta? Você gosta de Pagodão das antigas? Eu adoro Pagodão das antigas, hein? Eliana Lima passando aqui no nosso programa. Deixa eu mandar um abraço especial pro pessoal do interior, né? Pessoal das chácaras, dos sítios, das fazendas aqui da nossa região, onde chega a nossa frequência modulada em 100.7 todas as noites. Se liga comigo. Obrigado pelo carinho. Tamo junto no Estação Clube. Riandra é sucesso e toca na Poderosa.

0: A derrota para o Fluminense aumentou a pressão sobre o Remo na luta contra o rebaixamento no Brasileiro. Após o resultado no Rio de Janeiro, o técnico Léo Condé reconheceu as dificuldades apresentadas pela equipe e destacou a importância dos próximos compromissos em Belém para tentar recuperar pontos na competição. Dos próximos 5 jogos do Leão na Série A, 4 estão previstos para ocorrer em Belém. O cenário é visto pelo treinador como uma oportunidade para o Remo aproveitar o mando de campo e reagir na tabela. A necessidade de somar pontos em casa ganha ainda mais peso diante da situação do Remo na competição. Para o Condé, a equipe precisa repetir o desempenho apresentado em outros jogos como mandante, quando conseguiu resultados importantes contra adversários como São Paulo, Vitória e Bahia. O treinador também comentou as mudanças realizadas no esquema tático do Remo nas últimas partidas. Segundo o próprio treinador, a comissão técnica ainda procura encontrar a formação que melhor aproveite as características do elenco e adapte aos diferentes adversários. O Remo terá pela frente, na segunda-feira, às 20 horas, no Mangueirão, o Coritiba. Na sequência, vai enfrentar o Flamengo no dia 6 de setembro, às 16 horas, no Mangueirão. Depois sai para enfrentar o Bahia, na Arena Fonte Nova, no dia 13. O Remo volta a jogar em Belém contra o Santos no dia 20 de setembro, no Mangueirão. O Remo também vai receber o Grêmio no dia 7 de outubro, no Olímpico Monumental, o Mangueirão. É esperado também todo o apoio do torcedor paraense para lotar o Mangueirão. Aliás, que a presença do público no estádio, cuja pressão é muito grande, favorece ao Leão Azul paraense.
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0: Falei que era rápido e com sucesso, hein? Banda da Loirinha, Stand By Me, aqui no Som da Clube. É nós tocando sucesso pra você que tá na sintonia. Obrigado pelo carinho de sempre. O rádio ligado na Poderosa. Alô, Bom Jesus, hein? Um abraço, meus amigos aí, Bom Jesus do Tocantins, essa terra abençoada. Meus amigos também aqui em Pixuna do Pará, em Nova Pixuna. A galera que tá comigo em Jacundá. Alô, Jacundá, tamo junto, hein? Você tá onde ouvindo a gente? Tá no interior de Jacundá? Olha o Zap Clube aí, 991-62-2480.
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0: Olha, amigos, deu no dó o Carajás que a Secretaria Municipal de Saúde de Marabá deu início à elaboração do Plano Municipal de Enfrentamento ao HIV-AIDS. A medida foi debatida em reunião na sede do Ministério Público, reunindo diferentes órgãos públicos e secretários municipais para estruturar uma resposta rápida e articulada ao cenário epidemiológico na cidade de Marabá. A iniciativa responde aos dados do boletim epidemiológico do Ministério da Saúde, no qual Marabá registrou um índice de 7,241 no indicador composto de HIV-AIDS, o segundo maior do país entre municípios com mais de 100 mil habitantes. 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
0: Baby Can, Roma.

Exalta Samba, eu e você sempre encerrando o bloco. Daqui a pouco eu tô de volta com mais músicas pra você que tá na sintonia aqui da Clube. Volto já.

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Preta. Hoje à noite, o som da Calcinha Preta passando aqui no som do Estação Clube. Muito mais músicas por hora pra você ligado aqui no somzão limpo e cristalino da Mais Ouvida. Tamo junto, hein? Aumenta o volume, tá chegando muito mais sucessos pra você. Projota, Moleque de Vila.

0: Cupim na mesa, foi Deus, música linda, né, gente? Encerrando o nosso programa de hoje, foi pra conta o programa de terça-feira. Obrigado pelo carinho, audiência de todo mundo, obrigado pela companhia, amigos que estão todos os dias aqui comigo, sintonizados aqui no nosso Estação Clube. Muito obrigado, fiquem com Deus, um abraço do tamanho do Brasil, se Deus permitir, amanhã tem mais Estação Clube aqui na frequência 100.7 do seu rádio. Um abraço do Rogério Brasil, fui!
1: Beleza.

0: sol na cidade de Parauapebas. A equipe da Romu foi chamada pelo Centro de Controle Operacional depois de receber uma denúncia de possível violência dentro de uma casa. Quando os agentes chegaram ao local, encontraram a vítima que contou ter sido ameaçada pelo próprio neto. Segundo o relato, o homem estaria ofendendo a avó e quebrando objetos dentro da casa. Ela também informou que já havia registrado uma ocorrência contra o neto em fevereiro deste ano por uma situação anterior. Ainda conforme as informações repassadas aos agentes, o homem faria uso frequente de drogas.
1: Diante da situação, os agentes precisaram conter o suspeito e utilizaram algemas. Tanto ele quanto a vítima foram encaminhados à delegacia especializada no atendimento à mulher, onde o caso foi apresentado.
2: Um acidente grave na PA 275 terminou com a morte de um motociclista no trecho entre Curionópolis e Parauapebas. A colisão envolveu uma motocicleta e uma caminhonete. As circunstâncias do acidente devem ser investigadas.
3: No acostamento da via, os sinais do acidente grave ficaram por toda parte. A colisão entre uma caminhonete e uma motocicleta resultou

0: na morte do condutor da moto na PA-275, no trecho entre Curionópolis e Parauapebas.
1: Informações de testemunhas apontam que o motociclista teria invadido a contramão e se chocado com a caminhonete. Parte da via ficou com o trânsito bloqueado até a chegada da equipe médica móvel.
0: O motorista da caminhonete também sofreu ferimentos e foi atendido ainda no local. As equipes competentes foram acionadas para realizar os procedimentos necessários e investigar as circunstâncias do acidente.
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0: Meia-noite, 19.
1: Uma resolução do Conselho Nacional de Trânsito atualizou as regras de fiscalização da Lei Seca. O trabalho ganha o reforço de novos equipamentos para identificar, além do consumo de álcool, o uso de substâncias psicoativas. Mas, afinal, o que muda na abordagem? Como ficam os direitos de quem está ao volante? É o que você confere agora na reportagem.
2: A resolução publicada pelo CONTRAN regulamentou procedimentos que dão mais efetividade à fiscalização da alcoolemia e trazem uma inovação: a detecção de outras substâncias psicoativas, como drogas ilícitas. Para o advogado Wilson Martins, especialista em direito de trânsito, a alteração não traz mudanças nas infrações.
3: Primeiramente, a resolução 1031, que foi publicada no último dia 18, é bom esclarecer que ela não traz qualquer mudança ou alteração na questão de infrações ou aumento de valores de multa. Tá? Então, uma das principais mudanças que teve, na verdade uma atualização, foi que a partir de agora poderá ser feito o pré-teste. Né? O pré-teste é feito através de um aparelho também, que mede o teor alcoólico no ar.
2: Durante as fiscalizações, os condutores passarão por um pré-teste. Se o aparelho não apontar álcool, o motorista é liberado sem penalidade. Caso o teste preliminar acuse a presença de álcool, o condutor é convidado a soprar o etilômetro oficial. Recusar o teste continua sendo um direito constitucional, mas isso tem um preço.
3: Então o cidadão tem o direito de se negar. Todavia, porém, ele já vai estar incorrendo numa infração do artigo 165A, que é justamente a multa pela negativa de fazer o teste de etilômetro.
2: Como a norma prevê um período de adaptação de 60 dias após sua publicação para entrar em vigor de fato, os órgãos de trânsito estão focados nesta fase de transição, na orientação dos condutores, na capacitação das equipes. Outra grande novidade é a chegada do drogômetro, um aparelho que utiliza saliva para identificar o uso de substâncias psicoativas.
4: O departamento já está se adaptando à nova legislação, né? Uma resolução nova do Conselho Nacional de Trânsito, que ele trouxe algumas previsões referente a procedimentos novos a serem adotados na fiscalização da alcoolemia, né? E também de outras substâncias psicoativas que determinam a independência, como, por exemplo, a previsão do drogômetro,

0: Então, ele pode ser muito bem levado à delegacia e poderá fazer um reteste novamente para que seja realmente feito a apuração de conformidade com seus direitos.
1: Uma carreta que transportava carne bovina tombou em Canaã dos Carajás, no sudeste do estado. Mesmo com a força do impacto, o motorista conseguiu sair sem ferimentos. Veja as imagens.
2: O tombamento aconteceu no cruzamento das avenidas Wene Cavalcante e Almir Gabriel. Imagens registradas no momento do acidente mostram o caminhão perdendo a estabilidade e tombando na via. O veículo transportava uma carga de carne bovina e, apesar da força do impacto, o motorista conseguiu sair sem ferimentos. As causas do acidente ainda não foram esclarecidas. A ocorrência deverá ser apurada para identificar o que provocou o tombamento.
1: Pensando em promover cuidados e bem-estar e possibilitar aos clientes colocar a caderneta de vacinação em dia e ainda fazer exames rápidos de rotina bem na hora das compras, o Líder, em parceria com o Conselho Regional de Farmácia, realizou hoje uma ação de saúde. Os detalhes você confere na reportagem.

0: A movimentação foi diferente para quem passou pelo hipermercado Líder, às margens da BR-230 na Nova Marabá. Em frente à Farma Líder, os espaços foram montados estrategicamente, oferecendo serviços gratuitos à população, como aferição da pressão, vacinação e bioimpedância, unindo praticidade e cuidado com o bem-estar.
1: Nosso objetivo nada mais é que trazer acessibilidade de saúde aos nossos pacientes clientes e também à população de Marabá. A Farma Líder é uma rede de farmácia pertencente ao Grupo Líder, né? Na qual nós estamos há 25 anos dentro do supermercado, né? Então nós já trabalhamos aqui com o consultório farmacêutico também na rede Farma Líder, né? Hoje são 30 unidades de farmácia. Dentre as 30 unidades de farmácia, nós temos 12 consultórios farmacêuticos e 10 deles com vacinação humana, teste rápido. Essa é a nossa proposta, trazer uma amostragem para Marabá e logo em seguida trazer uma proposta também de um consultório aqui, para poder dar acessibilidade ao nosso paciente cliente.
0: Além da vacinação, quem passou pelo local pôde realizar exames rápidos e checagens essenciais. A proposta, de acordo com os organizadores, não substitui o diagnóstico médico, mas funciona como um primeiro passo analítico e preventivo.
2: Hoje a gente está com uma ação aqui na Farma Líder para estar verificando pressão arterial, glicemia, colocar as vacinas em dias, né? Os pais que têm crianças pequenas que ainda não estão com a carteira de vacina em dias, colocar as vacinas em dias, as pessoas idosas que ainda não se vacinaram, vir fazer a vacina e também fazer a verificação da sua pressão arterial, né? Que hoje é tão importante. E também a gente está para fazer bioimpedância, né, que é a avaliação do índice de massa corporal, que é também um fator muito importante.
0: Com atendimentos totalmente gratuitos, a ação reforça que o cuidado preventivo, aliado a exames não farmacológicos e orientações rápidas, é o melhor caminho para uma vida mais saudável, bem pertinho de você. A iniciativa contou com o apoio do Conselho Regional de Farmácia do Pará, que destacou a importância dos atendimentos e a aproximação dos serviços farmacêuticos com a rotina da comunidade.
3: Nós do Conselho Regional de Farmácia, toda a nossa diretoria, a gente tem um compromisso também de levar o conhecimento à população dos serviços clínicos farmacêuticos realizados. O profissional farmacêutico, ele é o profissional de saúde mais acessível da população como um todo. E ações de saúde, de atendimento à população, traz com que também a população tenha essa disponibilidade.
4: E assim encerramos a edição de hoje. O Jornal RBA Marabá volta nesta quarta-feira a partir das 18 horas. Se quiser rever alguma reportagem, acesse o nosso canal no YouTube, @TVRBAMarabá. Uma boa noite e obrigada pela companhia.
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2: Meia-noite e 28.

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0: 1 e 3.
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0: 1:19.
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2: A classificação do Paysandu ao quadrangular da Série C do futebol brasileiro pode chegar junto com o maior público do clube como mandante em 2026. No sábado, quando vai encarar o Maringá às 17 horas no estádio Mangueirão, os bicolores pretendem ter a lotação máxima da principal praça esportiva do Pará. Para isso, a diretoria do clube lançou um desafio aos torcedores. Até hoje, terça-feira, a meta é bater 1 milhão de seguidores no Instagram. Caso seja alcançado, os ingressos para o jogo vão estar em um lote promocional de R$10. Porém, até o momento, restam pouco mais de 30 mil seguidores para a meta ser batida. Apesar disso, o segundo desejo do clube é ter o maior público do ano no jogo com o Maringá. Nesta temporada, o Paysandu teve picos recorde de público nas 4 competições que disputou, sem contar com o clássico Repá, quando os clubes fazem venda individualizada de ingressos. O principal número de torcedores foi na ida da Copa Norte contra o Nacional do Amazonas. Na ocasião, 33.143 torcedores foram ao estádio. Esta, inclusive, é a meta a ser batida pelo clube na sequência da Série C na competição nacional. No entanto, o confronto com o Maringá será o primeiro do Papão no estádio Mangueirão. Antes, apenas o estádio da Curuzu recebeu as partidas do clube. No estádio Vovô da cidade, o maior público registrado foi na vitória em cima do Confiança por 2-1 de virada. Naquele dia, 13.233 torcedores compareceram ao estádio da Curuzu. Outro grande público registrado pelo Paysandu nesse ano foi na Copa do Brasil. Na quinta fase do torneio, 25.933 torcedores estiveram no Mangueirão na derrota para o Vasco no jogo de ida do confronto por 2-0. Nos jogos que o Paysandu realizou, que teve público bom, foram Paysandu e Nacional, 33.143 torcedores. Paysandu e Vasco, 25.933 torcedores. E Paysandu e Confiança, 13.233 torcedores.
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0: 1h44.
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2: Formado por árvores centenárias, trilhas, lagos e animais da fauna amazônica, o Bosque Rodrigues Alves, Jardim Zoobotânico da Amazônia, completa 143 anos nesta terça-feira, dia 25. Fundado no século XIX, o espaço se consolidou como um dos mais importantes patrimônios históricos e afetivos da capital paraense. Inaugurado como Parque Municipal no dia 25 de agosto de 1883, o Bosque Rodrigues Alves ocupa uma área de 15 hectares no bairro do Marco. A revista Visão, de circulação nacional, abriu 14 páginas para uma reportagem especial sobre a Amazônia, com destaque para imagens dos Jogos Indígenas de Altamira, competição tradicional realizada entre nações indígenas da região do Xingu. A produção de texto é da jornalista Mariluz Coelho, com imagens do repórter fotográfico João Hamid, ambos paraenses e profissionais experientes na cobertura de temas amazônicos. 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

0: duas e um.
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0: 2:16.
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2: O goleiro Léo Jardim atravessa um momento de pressão no Vasco da Gama após acumular falhas decisivas nos últimos jogos. O goleiro passou a ser bastante criticado pela torcida do Gigante da Colina, principalmente diante da sequência de resultados negativos no Campeonato Brasileiro. Segundo o levantamento de um site especializado em futebol, o arqueiro lidera a Série A em erros decisivos que resultaram em gols dos adversários, com 5 falhas nos últimos jogos. O ranking de goleiros que falharam estão Léo Jardim com 5 falhas, Rossi do Flamengo, 3 falhas, o goleiro do Remo, Marcelo Rangel, com 3 falhas, Walter, que é goleiro da equipe do Mirassol, 2 falhas, além do Anderson, com 2 falhas, o Matheus Cunha, do Internacional de Porto Alegre, com 2 falhas, e o goleiro do Palmeiras, Carlos Miguel, com 2 falhas. O Santos foi denunciado pelo STJD por conta da cusparada de um torcedor em Reinaldo, do Mirassol, e será julgado nesta semana. O Peixe pode receber uma punição de até 10 mandos de campo. O clube foi enquadrado no artigo 213 do CBJD, que trata de responsabilidade por prevenir e reprimir desordem em sua praça esportiva. A multa prevista varia de R$100 a R$100 mil. A negociação entre o atacante Gonzalo Plata do Flamengo com clubes da Rússia realmente estão acontecendo, mas ainda não há um acordo próximo. Segundo uma fonte da diretoria do Flamengo, o rubro-negro só aceita liberar o atacante em pagamento à vista. A intenção é garantir recursos e tempo para buscar uma reposição no mercado. Além disso, as propostas apresentadas até o momento estão abaixo daquilo que o Flamengo pensa em negociar o atacante.
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3: Quem tá feliz no pagode do Diferentão 2, faz barulho aí, joga a mãozinha lá em cima, hein? Tem pagodeiro ou não tem aqui essa noite? Tem? Então vamos fazer o seguinte, a festa tá só começando, tá? E a partir de agora eu vou cantar e vocês já sabem o que dizer, não é isso? Vocês estão no clima, Rio de Janeiro? Então vamos junto? Vem assim, ó.

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1: 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Não há espaço pra meias palavras. 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
1: 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Tudo.

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0: 2:36.
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0: 12h47. 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
1: Chega no dia 31 de agosto o pagamento do quarto e último lote de restituição do Imposto de Renda 2026. Ao longo desse dia, a Receita Federal realiza os créditos bancários de 521.930 restituições, num total aproximado de 1.300.000.000. No estado do Pará, o valor total de 30.330.000 será distribuído entre 12.987 contribuintes. Já na segunda região fiscal, composta pelos estados do Acre, Amazonas, Amapá, Pará, Roraima, Rondônia, 27.741 contribuintes terão direito a créditos no valor total aproximado de R$ 64.500.000. O presidente da Associação Nacional de Jornais, Marcelo Hett, enviou mensagem ao Diário do Pará por ocasião dos 44 anos de fundação do jornal, parabenizando e reafirmando a defesa da liberdade de imprensa, da credibilidade, da verdade e da pluralidade. 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

0: 3 e 4.
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0: 3:26.
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2: Em reunião entre líderes da torcida organizada e jogadores do São Paulo no CT da Barra Funda, teve desabafo sobre a situação financeira do clube. Durante a conversa, foram relatados atrasos no pagamento dos direitos de imagem, com casos de atletas que estariam há 3 meses ou mais sem receber. Uma das falas citadas no encontro apontou que tem jogador que tem até 5 meses em atraso de direito de imagem. Segundo os relatos, os pagamentos estavam em dia até abril, mas os atrasos voltaram a ocorrer no São Paulo. Andrés Pereira, do Palmeiras, foi punido com mais uma partida de suspensão pela Conmebol após a expulsão contra o Cerro Porteño e será desfalque do Palmeiras no jogo de ida das quartas de finais da Libertadores contra a LDU. O meia já havia cumprido a suspensão automática, mas teve a pena ampliada após a entidade analisar o lance. Andrés recebeu o cartão vermelho por um tapa em um jogador da equipe paraguaia. Memphis Depay foi multado pelo Corinthians em cerca de R$500 mil após a divulgação de um videoclipe que mostra o Parque São Jorge em chamas. O conteúdo foi publicado pelo atacante holandês em suas redes sociais. Segundo a diretoria alvinegra, a produção do vídeo descumpriu 7 cláusulas previstas no contrato entre o jogador e o clube. Por isso, o Corinthians aplica a penalidade financeira ao camisa 10.
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0: FM 3:28.

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0: 10h49.
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2: O maior evento do setor mineral brasileiro e sul-americano, a Exposibran, terá Belém como sede em 2027. Será realizada de 20 a 23 de setembro, no Hangar Centro de Convenções, com organização do Instituto Brasileiro de Mineração, o IBRAM, com previsão de participação de mais de 800 expositores. O Sistema FIEPA participa da Exposibran como apoiador institucional do evento, que reúne executivos, especialistas, investidores e representantes de diferentes países para discutir desafios e oportunidades que vêm redesenhando a indústria mineral. Antes da abertura oficial, a programação abriu com o Fórum de Entidades do Setor Mineral, cujo tema, Desafio e Oportunidades para o Desenvolvimento da Mineração Brasileira. O Grupo RBA organizou na última segunda-feira uma reunião onde definiu a ordem cronológica das entrevistas realizadas pelo Grupo RBA, que compõe o Diário do Pará, RBA TV, Rádio Clube e Diário Online. No encontro, foram estabelecidos os dias e horários das entrevistas na RBA TV. Elas acontecerão nos dias 8, 9, 10, 11, 14 e 15 de setembro, no programa Bora Cidade, na RBA TV em Belém, seguindo algumas diretrizes. Cada entrevista terá uma duração de 12 minutos, com uma prorrogação de 1 minuto para considerações finais. Encerrado esse tempo, a entrevista será finalizada. 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

0: 4 e 3.
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0: 4:20.
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2: A Sociedade Brasileira de Pediatria publicou nota de alerta sobre o uso sem indicação e sem acompanhamento médico de medicamentos da classe dos agonistas do receptor GLP-1, popularmente conhecidos como canetas emagrecedoras, por crianças e adolescentes. Segundo o comunicado, o uso inadequado pode aumentar a frequência e a gravidade de eventos adversos. Entre os riscos do uso sem acompanhamento estão déficit de crescimento e desenvolvimento, desidratação e distúrbios eletrolíticos, perda de massa muscular, pancreatite aguda e problemas na vesícula. Empresa como a Norisk, Hidro, Albras, Santos Brasil e Sotrec vão mobilizar funcionários em ações de educação durante a Semana do Voluntariado, que começa nesta terça-feira, dia 25, e se estende até 31 de agosto. A programação inclui a arrecadação de livros, contação de histórias, educação ambiental, inclusão digital, inglês e orientação profissional em Abaetetuba, Barcarena e Parauapebas. 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

0: 4h43.
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2: O INSS liberou a contratação de empréstimo consignado por aposentados e pensionistas sem biometria facial nas bases do governo federal. Com a mudança, publicada no Diário Oficial da última quarta-feira, dia 19, a autorização pode ser feita pelo aplicativo Meu INSS. Para acessar a plataforma, o beneficiário deve entrar na conta gov.br usando dados bancários. No site ou aplicativo do governo, o aposentado ou pensionista irá digitar o CPF. Em seguida, procurar a opção Login com seu banco e escolher a instituição credenciada. O Ministério da Saúde anunciou na última segunda-feira, dia 24, um serviço de teleatendimento psicológico para mulheres vítimas de violência de gênero. Nesta primeira etapa, o serviço começa com um limite de 100 mil atendimentos por mês. De acordo com o Ministério da Saúde, a ideia é avaliar o nível da demanda. Já é possível ser atendido pelo aplicativo Meu SUS Digital. A iniciativa também irá contemplar mulheres que cuidam de famílias com deficiência, como transtornos de desenvolvimento e doenças raras. 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

0: 5 e 1.
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0: 5:19.
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2: O maior evento do setor mineral brasileiro e sul-americano, a Exposibran, terá Belém como sede em 2027. Será realizada de 20 a 23 de setembro, no Hangar Centro de Convenções, com organização do Instituto Brasileiro de Mineração, o IBRAM, com previsão de participação de mais de 800 expositores. O sistema FIEPA participa da Exposibran como apoiador institucional do evento, que reúne executivos, especialistas, investidores e representantes de diferentes países para discutir desafios e oportunidades que vêm redesenhando a indústria mineral. Antes da abertura oficial, a programação abriu com o Fórum de Entidades do Setor Mineral, cujo tema, Desafio e Oportunidades para o Desenvolvimento da Mineração Brasileira. O Grupo RBA organizou na última segunda-feira uma reunião onde definiu a ordem cronológica das entrevistas realizadas pelo Grupo RBA, que compõe o Diário do Pará, RBA TV, Rádio Clube e Diário Online. No encontro, foram estabelecidos os dias e horários das entrevistas na RBA TV. Elas acontecerão nos dias 8, 9, 10, 11, 14 e 15 de setembro, no programa Bora Cidade, na RBA TV em Belém, seguindo algumas diretrizes. Cada entrevista terá uma duração de 12 minutos, com uma prorrogação de 1 minuto para considerações finais. Encerrado esse tempo, a entrevista será finalizada. 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

0: A derrota para o Fluminense aumentou a pressão sobre o Remo na luta contra o rebaixamento no Brasileiro. Após o resultado no Rio de Janeiro, o técnico Léo Condé reconheceu as dificuldades apresentadas pela equipe e destacou a importância dos próximos compromissos em Belém para tentar recuperar pontos na competição. Dos próximos 5 jogos do Leão na Série A, 4 estão previstos para ocorrer em Belém. O cenário é visto pelo treinador como uma oportunidade para o Remo aproveitar o mando de campo e reagir na tabela. A necessidade de somar pontos em casa ganha ainda mais peso diante da situação do Remo na competição. Para o Condé, a equipe precisa repetir o desempenho apresentado em outros jogos como mandante, quando conseguiu resultados importantes contra adversários como São Paulo, Vitória e Bahia. O treinador também comentou as mudanças realizadas no esquema tático do Remo nas últimas partidas. Segundo o próprio treinador, a comissão técnica ainda procura encontrar a formação que melhor aproveite as características do elenco e adapte aos diferentes adversários. O Remo terá pela frente, na segunda-feira, às 20 horas, no Mangueirão, o Coritiba. Na sequência, vai enfrentar o Flamengo no dia 6 de setembro, às 16 horas, no Mangueirão. Depois sai para enfrentar o Bahia, na Arena Fonte Nova, no dia 13. O Remo volta a jogar em Belém contra o Santos no dia 20 de setembro, no Mangueirão. O Remo também vai receber o Grêmio no dia 7 de outubro, no Olímpico Monumental, o Mangueirão. É esperado também todo o apoio do torcedor paraense para lotar o Mangueirão. Aliás, que a presença do público no estádio, cuja pressão é muito grande, favorece ao Leão Azul paraense.
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2: O anjo do Senhor anunciou a Maria, e ela concebeu do Espírito Santo. Eis aqui a serva do Senhor, faça-se em mim segundo a vossa palavra. O Verbo divino se fez carne e habitou entre nós. Ave Maria, cheia de graça, o Senhor é convosco. Bendita sois vós entre as mulheres, e bendito é o fruto do vosso ventre, Jesus. Santa Maria, Mãe de Deus, rogai por nós, pecadores, agora e na hora de nossa morte. Amém. Minha alma glorifica ao Senhor, e o meu espírito exulta de alegria em Deus, meu Salvador, porque olhou para a sua pobre serva. Por isso, desde agora, me proclamarão bem-aventurada todas as gerações, porque realizou em mim maravilhas aquele que é poderoso e cujo nome é santo. Sua misericórdia se estende de geração em geração sobre os que o temem. Manifestou o poder do seu braço, desconcertou os corações dos soberbos, derrubou do trono os poderosos e exaltou os humildes. Saciou de bens os indigentes e despediu de mãos vazias os ricos. Acolheu a Israel, seu servo, lembrando de sua misericórdia, conforme prometera a nossos pais, em favor de Abraão e sua posteridade para sempre. Amém.

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6: Bom dia, queridos irmãos, prezados ouvintes do programa Encontro com Maria. Nesta manhã de quarta-feira, já dia 26 de agosto de 2026, que o amor do Pai, a paz de Jesus e a comunhão do Espírito Santo esteja presente neste momento em cada família, cada coração, em cada lar, que nos acolhe de uma forma carinhosa de segunda a sexta, a partir das 6h da manhã. Mas também você que está no seu local de trabalho, eu sempre digo e repito, tem os agentes de portarias, vigilantes, pessoal que trabalha na área da saúde, os médicos, enfermeiros, tec-enfermagem, muito obrigado pela audiência, você que está no seu sítio, chácara, fazenda, onde quer que você esteja, papai e mamãe, acabou de levantar, chamar seu filho para ir para a escola, muito obrigado pela companhia, tá bom? Nesta manhã de quarta-feira, gostaria de partilhar com vocês um pequeno trecho, livro da carta de Paulo aos Filipenses, capítulo 4, versículo do 4 ao 9. E aqui é uma recomendação que Paulo nos dá, inspirado pelo Espírito Santo, naquele tempo para a comunidade de Filipe e hoje para nós, né? Quando diz assim: alegrai-vos sempre no Senhor, repito, alegrai-vos. Seja conhecido de todos os homens a vossa bondade. O Senhor está próximo. Não vos inquieteis com nada. Em todas as circunstâncias, apresentai a Deus as vossas preocupações, mediante a oração, as súplicas e a ação de graças. E a paz de Deus, que excede toda a inteligência, haverá de guardar vossos corações e vossos pensamentos em Cristo Jesus. Além disso, irmãos, tudo isso é verdadeiro. Tudo o que é nobre, tudo o que é justo, tudo o que é puro, tudo o que é amável, tudo o que é de boa fama, tudo o que é virtuoso e louvável, eis o que deve ocupar vossos pensamentos. O que aprendeste e recebeste e ouvistes e observaste em mim, isto praticai, e o Deus da paz estará convosco. Palavra do Senhor, graças a Deus. Então, queridos irmãos, queridas irmãs, aqui está essa recomendação que Paulo deu à comunidade de Filipe, e claro, serve para nós, porque a Bíblia é um livro que está atualizada, né? como sempre. A palavra de Deus, ela nunca vai estar fora de evidência, porque é uma palavra de fé, de esperança e de amor, claro. E aqui, né, Paulo, a comunidade de Filipe, falou para os filipenses, ele ensina a cada um de nós, nesse dia de hoje, a manter a alegria constante em Cristo. Ou seja, trocar a ansiedade, as preocupações, né, o desânimo, a descrença pela oração. É através da oração mesmo que a gente vê a importância que tem a oração. É onde nós conseguimos controlar os nossos pensamentos, por nossas virtudes, colocar em prática os ensinamentos divinos para experimentar, aí sim, essa paz de Deus. Olha o que ele diz, alegrai-vos sempre no Senhor. Repito, alegrai-vos. Como diz a música do padre Marcelo Rossi, a alegria está no coração de quem já conhece Jesus. É que Paulo, continua falando para nós hoje, seja conhecido de todos os vossos homens a vossa bondade. O Senhor está próximo. Olha o que ele diz, não vos inquieteis com nada. Em todas as circunstâncias, apresentai a Deus vossas preocupações, mediante o quê? A oração, as súplicas e a ação de graças. Olha aí, mediante a oração, as súplicas e a ação de graças. Portanto, está aí, meus irmãos, a receita para nós. Ontem eu estive participando, né, do velório da dona Joana, que partiu para junto de Deus, e ali estava toda a família reunida. Aquela mulher que viveu 100 anos e 257 dias. Olha aí, não errei não, dona Joana. Dia 8 de dezembro passado, ela fez 100 anos. Mas, até o dia 24, foi antes de ontem, né, ela viu 100 anos e 259 dias. E ali estavam aqueles filhos em volta do caixão, né, com certeza, agradecendo a Deus por tantos anos que deu a vida da sua mãe, mesmo que ela tenha partido, mas olha, foi 100 anos e 259 dias. E aqui diz, em todas as circunstâncias, apresentar a Deus as vossas preocupações, mediante o quê? A oração, as súplicas e a ação de graças. Não vos inquieteis com nada. Meus irmãos, por isso que hoje em dia a gente vê as pessoas, né, nos consultórios de psicólogos, psicanalistas, por quê? Porque deixa a preocupação invadir a alma, né? Fica inquieto, impaciente. O que mais a gente vê hoje são pessoas com nervo na flor da pele, nervosa, agitada. E aqui Paulo está dizendo, não vos inquieteis com nada. Em toda circunstância, apresentai a Deus vossas preocupações mediante o quê? A oração, a súplica e a ação de graças. E a paz de Deus, que excede toda a inteligência, haverá de guardar vossos corações e vossos pensamentos em Cristo Jesus. Olha aí. Ele manda os cristãos a se alegrarem sempre no Senhor, mostrando que essa alegria não depende de coisas boas ou ruins ao redor, mas de Deus, isso mesmo, né? E aqui ele diz, a bondade de cada pessoa deve ser clara para todos, lembrando que o Senhor está perto. Um dia nós vamos prestar conta das nossas obras, né? E claro, ninguém deve viver preocupado, né, se entregando aos problemas, deixando os problemas virar, né, a sua cabeça, sua vida de cabeça para baixo, não, jamais. Porque estamos aqui falando de um Deus que tudo pode, um Deus misericordioso, que nos dá essa paz tão sonhada por cada um de nós, né? E aqui ele pede o controle dos pensamentos, ou seja, a mente deve focar no que é verdadeiro, nobre, justo, puro, amável e digno de louvor. E quantas vezes a gente ocupa nossa mente com tantas coisas vãs, inúteis, né? Vai chegar a lugar nenhum. Mas também aqui ele fala para praticar a obediência. Não basta saber o que é certo, é preciso viver o que foi ensinado através da Bíblia, através da mensagem de Deus, e a paz estará presente em nossos corações. Olha aí, um pouquinho mais para frente, na carta que ele escreveu aos Tessalonicenses, né, a comunidade tessalônica, ele diz, vivei sempre contentes. De novo aqui, ó, ali diz, alegrai-vos sempre no Senhor, repito, alegrai-vos aqui, vivei sempre contentes. Orai sem cessar. Olha aqui de novo a oração em evidência. Tessalonicenses, capítulo 5, versículo 16 a 22. Vivei sempre contentes, orai sem cessar. Em todas as circunstâncias, de novo, dai graças, porque este é vosso respeito, a vontade de Deus em Jesus Cristo. Olha aí, meus irmãos. Não adianta. Eu sempre digo e repito que quando você vai visitar uma pessoa, né, um parente, um amigo, e você é recebido com um sorriso, é diferente a visita. É ou não é? A pessoa te recebe com aquele sorriso estampado no rosto, com alegria. Você se sente acolhido. Você chega na casa da pessoa, a pessoa diz, e aí, tudo bem? Como é que tá? Ixi, eu vim na hora errada, né? No lugar errado. É assim que a gente pensa. E aqui está dizendo, viveis sempre contentes, orais sem cessar. Em todas as circunstâncias, dai graças, porque este é o vosso respeito, a vontade de Deus em Jesus Cristo. Não extingais o Espírito, não desprezei as profecias, examinai tudo, abraçai o que é bom, guardai-vos de toda espécie de mal. Olha aí, não desprezei as profecias, examinai tudo, abraçai o que é bom, guardai-vos de toda espécie de mal. Está vendo aqui, meus irmãos? Que exortação para nós nessa manhã, né? Você não ligou o teu rádio, o teu aplicativo por acaso, não. Não sei o que estou falando, está aqui na Bíblia, na Sagrada Escritura. Paulo falou para as comunidades, né, de Tessalônica, aqui, e também para a comunidade de Filipos, filipenses. E ele diz aqui, continua dizendo, o Deus da paz vos conceda santidade perfeita, que todo o vosso ser, espírito, alma e corpo, seja conservado irrepreensível para a vinda do Senhor Jesus Cristo. Fiel é aquele que vos chama e o cumprirá. Olha aí. Será que eu e você estamos sendo fiel a Deus? Estamos vivendo conforme os ensinamentos? Colocando em prática todos os ensinamentos que Jesus nos deu? Mandamento do amor? Amai-vos uns aos outros como eu vos amei? Será que eu e você estamos fazendo isso? Eu digo eu e você porque eu sou o primeiro. Ouvindo umas pedras da minha boca é o meu, né? E aqui Paulo diz, meus irmãos, alegrai-vos sempre no Senhor. Repito, alegrai-vos. Não vos inquieteis com nada. Em toda circunstância, apresentar a Deus vossas preocupações. O que está te causando inquietação, preocupação, pesadelos, noite mal dormida? Diga para Jesus, o que está te causando isso? Hã? Diga para Ele. Mas aqui Ele diz, apresentai a Deus vossas preocupações mediante a oração, as súplicas e a ação de graça. É no louvor que Deus habita, meu irmão. A oração tem um poder muito grande. A gente que não tem a menor ideia do que a oração pode fazer em nossa vida, transformar. Nosso problema é que a gente tem preguiça de rezar. É, a gente começa rezando por ali e tal, e acabou, né? Que maravilha, né? Esse servo de Deus, Frei Gilson, né, com a Quaresma de São Miguel, recebo várias mensagens aqui, 4 horas da manhã, o pessoal estão já em oração, fazendo a novena de São Miguel, a Quaresma de São Miguel. Olha que bênção. O Instituto Reset. Isso é bom, meu, isso agrada o coração de Deus. Isso mesmo. Jesus, quando ele saía para evangelizar, no final do dia, ele procurava um lugar bem alto, uma montanha, e ali ia render graças ao Pai, ia louvar a Deus por aquele dia. Olha só, Jesus é Deus. Ele não cometeu nenhum pecado, né? Porque ele é Deus. E nós estamos rezando, estamos orando, vigiando para não cair na tentação? É uma pergunta, perguntar não ofende, desde que não seja uma pergunta indiscreta, né? E aqui, não sei o que estou falando, é Paulo que falou com a comunidade de Filipo e fala para nós hoje. Não vos inquieteis com nada. Em toda circunstância, apresentai a Deus vossas preocupações mediante a oração, as súplicas e a ação de graças. E a paz de Deus, que excede toda a nossa inteligência, haverá de guardar vossos corações e vossos pensamentos em Cristo Jesus. O que está te incomodando? Fala para Jesus, né, tua preocupação com o filho desobediente, com a filha rebelde. Nós temos que acreditar, meus irmãos. Isso mesmo. Temos que acreditar que Deus é maior. Né? Deus é maior do que todo o nosso problema, nossa inquietação, nossa tristeza. Tudo isso, Deus é maior. Porque Ele é um Deus de amor, de bondade, rico em misericórdia. Que possamos sempre nos alegrar esse Deus que é digno de toda honra e de toda glória.

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3: São 6:27, temos 6:27, você está ouvindo o programa Encontro com Maria, um programa da Igreja Católica da Diocese de Marabá pela sua Clube FM 100,7. Olha que maravilha, hoje, dia 26 de agosto, vai acontecer a 30ª Missa de Rua, às 19h, na casa da Dona Creuza Francisca, na Rua Lagoas, quadra 199, lote 16, entre as avenidas Minas Gerais e Paraná, aí no... na área da comunidade de São Miguel, bairro São Miguel da Conquista. Portanto, aí você que é da paróquia, né, Nossa Senhora da Conceição, está convidado a participar da 30ª Missa de Rua, que vai acontecer hoje, às 19h, né, na casa da Dona Creuza Francisca, na Rua Alagoas, quadra 199, lote 16, entre as avenidas Minas Gerais e Paraná. Parabéns ao Frei Domingos pela iniciativa, né, muito bonito, aí já está na 30ª edição, né? Parabéns, Frei Domingos. Deus abençoe cada vez mais o seu trabalho de todos os seus paroquianos. E a partir de agora, que no seu programa do Encontro com Maria, vamos dar início àquele momento esperado por todos. Esse aqui, ó.
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3: Isso mesmo, chegou aqui a primeira mensagem e diz: bom dia, apresentadores do programa Encontro com Maria, eu sou o Cazuza Alves, moro aqui em Tupiranga, peço oração para mim e para toda a minha família. Olá, bom dia, tudo bem? Que a paz de Deus esteja com todos nós hoje e sempre. Ofereço a próxima música, peço oração para toda a minha família, especialmente para minha esposa Ricélia Silva, minha mãe Elis Regina, meus avós Moacir e Maria Olinda, meus irmãos Rodrigo, Rogério e Alessandra, meu filho Pedro Luca, para toda a família Ferreira Silva. Eu sou o Adson Luiz, moro aqui no quilômetro 8, na Vila São José, no sentido Marabá e Tupiranga. A Dona Maria do Socorro do Jardim União oferece para o esposo Lourenço, para os filhos Silvério, Silvana, Charlene, Chauli, Creuli, Chaubic, Charles, para seus vizinhos, para do Carmo, suas irmãs da comunidade Cristo Rei, e pede oração para toda a sua família. Bom dia a todos do Encontro com Maria. Eu sou Vicente Monteiro, moro aqui na Marabá Pioneira, na Barão do Rio Branco. Ofereço a próxima música, peço oração para toda a minha família, minha esposa Maria Lúcia, para meus filhos James, Walter, Luciano e Patrícia, meus netos Loemi, Laila, Pablo, Vitor, Maria Luísa, Maria Eduarda, Márcia Henrique, Natinelli e Maria Valentina, para as noras Kelciane e Adriana. Bom dia, meu amigo Ivanildo Mendes. Paz e bens a esse abençoado do programa. Uma ótima abençoada quarta-feira para todos nós. Eu ofereço a próxima música para minha mãe Terezinha, meu pai Nelson, minha avó Socorro, minhas amigas Joana Neta, irmã Ellen Cirila, para Lília Duarte, Domingas Queiroz, Neuza Vasconcelos, Duvalina Pires, Sebastião do Bairro Laranjeiras, Iracineide Borges, conhecido como Loia do Carro Branco, meus amigos Gessés, Neipave, João Gomes, Manuel, Valdivan, e também pela recuperação da saúde, do Gessé, das amigas Joana Neta, Lília Duarte, do Valina Pires. Eu sou Giovanni de Souza, moro aqui no bairro Laranjeiras. Olá, bom dia, tudo bem? Eu sou Maria Lindalvo, moro aqui no Roquim da Contente, na Marabá Pioneira. Sou ouvinte fiel de muitos anos. Peço oração para mim, para todos, meus filhos e filhas, minhas irmãs, minhas netas e para meus vizinhos. A Fátima Rocha, de São Domingos do Araguaia. Ofereço a próxima música para toda a sua família e pede oração pelos seus filhos que moram em Paraupebas e também para os que moram aqui na região, né? Portanto, aí o nosso muito obrigado a todos vocês de São Domingos do Araguaia pelo carinho da audiência. Bom dia, meu amigo Vanildo Mendes, que é o Vanderlei Vascaíno. Ô, Vanderlei, tudo bem? ofereço para

Abraço para a música, para Dona Maria José Lampião, João Vaz, para o Darcy Van, Tchon Branco, para a Deco do Gés, para Silma Rocha, João Cardoso do Brejo do Meio, para o Márcio da Papelaria. Essa música vai também para o seu José Luiz, a Dona Graça, a Joselde, aí na Vila do Danite, no bairro do Mapá, ligadinho ouvindo o programa. Nosso muito obrigado pelo carinho, tá bom? Nós vamos ouvir com a banda Anjo de Resgate a música Estou Aqui.

0: 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Reza comigo assim: meu Deus, eu creio, adoro, espero e amo. Peço-vos perdão para aqueles que não creem, não adoram, não esperam e não vos amam. Solta a voz: meu Deus, eu creio, adoro, espero e amo. Peço-vos perdão para aqueles que não creem, não adoram, não esperam e não vos amam. Por todos esses, Senhor, eu estou aqui. Eu estou aqui.
1: São 6h37 e você está ouvindo o programa Encontro com Maria pela sua Rádio Clube FM. Dando sequência aqui no espaço do ouvinte, chegou aqui a mensagem: bom dia, meu amigo Ivanildo Mendes, aqui é Zenaide do bairro Santa Rosa, na Marabá Pioneira. Ofereço a próxima música, peço oração para meus filhos Manuel, Marluce, Mirella e Mileide, minhas netas Amanda, Emanuele e Emily, para minha nora Gisele, para meus sogros Manuel e Lúcio, para vocês apresentadores, meus irmãos e afilhados. Peço oração para toda a minha família. Bom dia, meu irmão Ivanildo Mendes. Peço oração pelo meu filho, meus filhos, o Igor, o Ítalo e Yasmin, meu esposo Manuel, e para todos nós, e também para a Leudivan. E o que você falou na pregação é verdade. Realmente nós temos preguiça de rezar. Com certeza, né? Deus abençoe o trabalho aí desse casal, né? Manuel, sua esposa Elizabeth, estão aí na cidade de Jardim. Né, tem uma lanchonete em frente aí, a Unifespa. Que Deus abençoe o trabalho de vocês, tá bom? Tem aí boas vendas. Que coisa boa, né? Louvado seja Deus por isso. Laurinice da Vila Espírito Santo oferece para Isabel no quilômetro 2, para Miriam e seus filhos, para a prima Darlene. Pede oração pelo seu irmão Rony, também para sua mãe Laura, para Clemilda, Lucinda, todos aí da Vila Espírito Santo. Nosso muito obrigado pelo carinho. Bom dia, seu Ivanildo Mendes. Peço oração para mim e para toda a minha família. Que Deus os abençoe hoje e sempre. E peço também pela recuperação da Leudivan Menezes. Ótima quarta-feira, cheia de bênçãos para todos nós. Sou a Maria Oneide, moro aqui próximo ao Porto da Balsa, em Esperantina, no Tocantins. Bom dia, meu amigo Ivanildo Mendes, Pai de Cristo é com todos nós hoje e sempre. Peço oração e ofereço a próxima música para meus filhos João Felipe, Jacques Eduardo, Júlio Emanuele, meu esposo Edileis, conhecido como Tota, meu pai Pedro, minha mãe Dalva, meus irmãos Diné e Diego, meus sobrinhos João Pedro e Luísa. Para vocês, apresentadores, sou a Débora, mora aqui no bairro Santa Rosa, na Marabá Pioneira. Essa música vai também para o seu Pedro, em São Vicente de Paulo. Seu Pedro, se Deus quiser, desculpa, agora em setembro, vamos marcar uma visita aí no Lar São Vicente de Paulo, fazer um louvor. Que coisa boa, né? É sempre uma alegria visitar vocês aí, às margens do Rio Tocantins, nesse lugar tão abençoado que é o Lar São Vicente de Paulo. Tá bom? Então, saudade do seu Pedro e todos vocês aí, do seu José Augusto, todos vocês, seu José Chaves, tá bom? Deus abençoe cada vez mais vocês aí. Falei, se Deus quiser, no próximo sábado, dia 29, estaremos também participando do reavivamento do SCC da paróquia Nossa Senhora da Conceição. Olha que maravilha. Portanto, aí, no sábado à tarde, se Deus quiser, vai acontecer o reavivamento do Encontro de Casais com Cristo da paróquia Nossa Senhora da Conceição, na Igreja Matriz, né? Tá bom? Novo Horizonte. Se Deus quiser, Ivanildo Mendes e Leudivan Menezes estarão participando desse reavivamento aí. Nossa, muito obrigado a todos vocês pelo convite e pelo carinho. Bom dia, meu irmão Ivanildo Mendes, a todos os ouvintes do programa Encontro com Maria. Sou João Gomes, moro aqui no bairro Liberdade. Ofereço a próxima música para o Giovanni Bebê, para o tio Nelson, Romário, toda a sua família, para os ouvintes da padaria Pão Dourado. Uma quarta-feira abençoada para todos, nós estamos juntos na fé. Essa música vai também para a professora Fabiana, seu esposo Dioclésio, na Folha 15, ouvindo o programa. Nosso muito obrigado. Para o Deurivaldo, sua esposa Nazaré, e o Tadeu, no Residencial Tiradentes. Vem para o Adeilson, sua esposa Jamile, o Dedé, o Gésio e a Lene, aí no quilômetro 11, comunidade São Francisco, próxima Morada Nova. Olá, bom dia, tudo bem? Eu sou o Rosivan, do bairro Francisco Coelho, na Marabá Pioneira. Ofereço para os famosos, peço oração para meus filhos Rayane, Rayana e Emanuel, meu esposo Manuel, minhas netas Maria Vitória, Maria Cecília, meu neto Manuel Felipe, para minha mãe Iraci, a sogra Maria de Jesus, meus irmãos, sobrinhos, genro, cunhados, compadres, comadres e afilhados e apresentadores, para todo o apostolado de oração do paróquio Nossa Senhora de Valoar, para o padre Ademir. Essa música vai também, né, para o Argemiro, sua esposa Mariazinha, aí no bairro Santa Rosa, ligadinho na Clube FM, ouvindo a Palavra de Deus. Vai também para Dona Rosa, na primeira de baixo. Dona Rosa, muito obrigado pelo carinho, tá bom? Deus abençoe cada vez mais a senhora e toda a sua família. Nós vamos ouvir, na voz da Joana, Oração de São Francisco.

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6: São 6h48, meu, 6h48, você está ouvindo o programa Encontro com Maria, um programa da Igreja Católica da Diocese de Marabá, pessoa Rádio Clube FM 100,7. Olha que maravilha, ontem o céu estava em festa, isso mesmo, sabe por quê? Aniversário da Dona Graça. Dona Graça ontem completou 77 aninhos, que bênção de Deus, né? Dona Graça, que Deus, Pai Todo-Poderoso, lhe dê muitos anos de vida, com muita paz, muita saúde, muito amor no coração. Como diz a Leodivan Menezes, todos os dias nós aniversariamos para Deus, e ontem foi seu aniversário, portanto, nos juntamos com seu esposo José Luiz, seus filhos, filhas, netos, netas, para cantar um parabéns para Dona Graça, que ontem completou 77 aninhos. Que bênção, né?
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6: E falar em parabéns, também chegou aqui a mensagem de bom dia, meu amigo Vanildo Mendes, a todos ouvindo do programa Encontro Maria. Gostaria de cantar parabéns para minha esposa, que ontem também completou mais um de vida. Que Deus abençoe e continue abençoando ela sempre. Toda a família Martins. Eu sou o Jonathan, estou de férias aqui na Turquia, mas, claro, ligado no programa Encontro Maria. Portanto, está aí, né, pedindo aos Pai Todo-Poderoso, que damos ricas bênçãos sobre a vida da esposa do Jonathan, né? Aí que estão na Turquia, né? De férias aí, que maravilha. Isso é glória de Deus, viu? Que Deus abençoe cada vez mais esse casal, né, que estão aí passeando, né, depois de um trabalho intenso, né, Jonathan? As férias sempre... bem-vinda, com certeza, né? Que Deus abençoe cada vez mais você e toda a sua família. E que seu passeio dê tudo certo na Turquia, esse país aí tão bonito, né? Que Deus abençoe cada vez mais. Vamos cantar um parabéns para tua esposa que aniversariou ontem, né?
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6: A Helena do Baixo São Félix oferece a próxima música para os filhos Zé Bezerra e Helena Thiago, para as noras Luciana Aline, para o Jean Luziano, os netos Lara Jéssica, Emílio Zé Miguel, Lucas Nascimento Matheus, seus irmãos e sobrinhos, seus compadres, comadres e afilhados, Yara Francis Neto Geladinho, para Sebastina de São Félix. Essa música vai também para o Ariel, aí na comunidade Diamante, Garapé Vermelho, município de Itupiranga, sua esposa Ilse e todos os seus familiares. Também para o seu Aristeu, na Folha 33, né, para a Cristiane, seus filhos Gabriel, Marcos e Rafael, da Cidade Nova, nosso muito obrigado pelo carinho. Para a dona Santina Gomes e seu filho César, aí no bairro Independência. Dona Maria Burguina, Fazenda Gameleira, nosso muito obrigado a todos vocês pelo carinho. Para o Leonardo, sua esposa Francis Neto Geladinho, para seu Leônidas e a Yara, né? Nosso muito obrigado pelo carinho. E também pelo Lúcio da Vila Tocantins, tá bom? Essa música vai também para Rosimeiro e o Romário da Cidade Nova, nosso muito obrigado também pela audiência, né? Nós vamos ouvir, na voz do padre Antônio Maria, com participação do cantor Daniel, a música Mensageiro do Amor.

0: Nós te agradecemos, Pai querido, Pai amado, por toda a tua bondade, todo o amor que tu tem por cada um de nós. Tudo aquilo que tu nos concede na nossa vida, mesmo se nós merecer, Jesus. Nos aproximamos de ti para pedir, principalmente a saúde, a paz, o amor, a concórdia nos lares. Visita, Senhor, os lares estão passando por dificuldade, de brigas, intrigas, contendas, desavenças e também de enfermidade, Senhor. Ó, Jesus, neste dia de hoje nós te pedimos que a tua mão poderosa alcance a cada um dos teus filhos e filhas que estão no leito dos hospitais, sendo alívio para as suas dores, ânimo para o espírito. Acima de tudo, te pedimos, Pai, que os enfermos possam ter um encontro contigo através das tuas mãos poderosas. Ajuda a sentir a tua presença e a tua mão sobre cada um deles. Tu que és o médico dos médicos. Tu que és o Deus do impossível. E cada um deles tem um contato, Jesus, contigo diretamente. Revela o teu amor e teu cuidado através de cada um deles, de cada enfermo. Ilumina a mente, abençoa as mãos dos médicos, enfermeiros, técnicos, enfermagem para cuidar do nosso paciente com todo amor e carinho. Mostra, Jesus, o teu poder em meio às dificuldades que estamos enfrentando, a tanta enfermidade que tem aparecido no meio do teu povo. Pai querido, Pai amado, sabemos que tu pode curar qualquer doença, porque tu és o Deus do impossível. Conforme a tua vontade, tudo acontece em nossas vidas. Não pelo nosso merecimento, mas pela tua misericórdia. Coloca na tua presença todos aqueles que estão passando por dificuldades, os pais de família estão desempregados, tem as pessoas que perderam a fé, Jesus. Aqueles que estão pensando até em tirar sua própria vida, vem socorrer auxílio. Aqueles que a vida já perdeu o sentido, Jesus. Que tu venha, através do Espírito Santo, renovar o batismo, fazer um pentecoste pessoal na vida de cada um deles. Nós te pedimos, porque acreditamos no teu poder, agora e sempre. Amém.
1: Deixa essa canção tocar.

E assim, acreditando nesse Deus que cura, que salva, que liberta, vamos por aqui encerrando mais um programa Encontro com Maria. Todos vocês, meus irmãos e minhas irmãs, intercessores, muito obrigado pelas orações, obrigado pelo carinho, obrigado a todos os patrocinadores que nos ajudam a manter este programa no ar, obrigado a todos vocês que nos acolhem, né, diariamente, segunda a sexta, aí no seu local de trabalho, na sua residência, onde quer que você esteja, muito obrigado. A apresentação foi minha, Ivanildo Mendes, que eu me despeço, em nome do Pai, do Filho e do Espírito Santo, amém. E até amanhã, às 6 horas da manhã, se Deus quiser, com mais um programa Encontro com Maria. Fique na Clube FM, já está por aqui, o Paulo Henrique, esse grande comunicador, alegre, estou vestido, também animando a sua manhã com as suas vinhetas, né? Que você tenha um abençoado dia. Sim,

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3: Oi, cheguei, gostei, fiquei aqui na Clube, depois da aula, né? Que boa comunicação, Ivanildo Mendes, né, meu amigo? Rapaz, quem tem um Ivanildo Mendes assim todos os dias na vida, realmente tem uma grata, mensagem todos os dias. Você tem que agradecer muito a Deus por isso. Rapaz, que Ivanildo Mendes traz pra gente aquela paz, aquela tranquilidade, com uma mensagem fantástica. Isso nos proporciona um dia maravilhoso, isso nos traz uma paz incrível para recomeçar todos os dias. Então, esse programa Encontro com Maria revigora nossa vida, poderemos dizer assim. Eu sou fã incondicional desta figura que mora no meu coração. Um abraço, muito obrigado, Ivanildo Mendes, por tudo. 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
4: Atlético Mineiro,
3: Cruzeiro, não saíram do empate, ficaram no ixi, 1-1, ixi, aliás que ontem começou o jogo, o cara deu-lhe um catiripapo no outro, rapaz, jogo violento, hein, o tal do Caio Jorge, deu um catiripapo lá no zagueiro lá. Tu acha graça, pô? Cara, com 15, com 13 minutos saiu do jogo, rapaz. Foi pro hospital. O cara voou, velho. Caio Jorge. Tem toda essa força, velho. Que botava trabalhar no, na Juquira. Porque eu vou te dizer uma coisa, cara. É que faz isso, rapaz. O cara deu um catiripapo lá violento no outro lá, pra colega de trabalho. Gente, jogar futebol é muito dinheiro, mas tem lá, é uma deslealdade, é maldade. Um pensa mal do outro, outro manda o cara se fumar, se lascar. O outro escroteia com o árbitro. Tá vendo uma leitura labial do Neymar aí com aquela árbitra Edna. É certo que essa Edna é ruim, é ruim. Parece aquela frase, né? Esteja preso. Você está preso. É ruim demais, mas eu vou te dizer uma coisa. O Neymar tem que respeitar a mulher. Vou te dizer uma coisa, hein? Aí o zagueiro do rapaz, o cara foi longe, viu? Esse Caio Jorge. Primeiro minuto de jogo, cara. Primeira jogada ali. O cara jogou longe. Vou te dizer uma coisa, né? Olha aí o zagueiro Juan Tressoldi, que se pronunciou pela primeira vez depois de deixar o clássico com o Cruzeiro no primeiro tempo e sair de ambulância do Mineirão. O jogador tranquilizou os torcedores e fez fortes críticas ao atacante Caio Jorge, responsável pela falta que gerou a queda no gramado. O lance com o Caio Jorge aconteceu na parte defensiva do Galo. Juan chegou primeiro na disputa, tirou a bola de cabeça, mas levou um empurrão, matou, um tranco aquilo ali, velho, né? Do atacante quando estava no alto. Na queda, o zagueiro atleticano caiu de mau jeito e bateu a cabeça no gramado. Caiu lá, eita, uma jaca. Aí, meu amigo, né? E foi levado de ambulância para o hospital depois, né? O Atlético e Cruzeiro empataram lá em 1-1, ficaram no ixe. Então, pelo primeiro jogo aí das quartas de final da Copa do Brasil, os times vão se reencontrar na terça-feira na Arena MRV às 21h. Quem vencer fica com a vaga. Em caso de novo empate, o confronto será decidido nos pênaltis. Tá certo? Ai, ai, ai, ai, ai, ai, ai. É? Aí a imprensa mineira tá com tudo lá. Tá falando cobras e lagartos, né? A situação é essa, velho. Te dizer. Não é? Futebol também tem isso. O cara também não vai com moleza, né? Mas ser desleal é muito complicado. Não pode ir com moleza. Né? Se eu discordo, mas pode também ser desleal, né, velho? E eu achei que foi desleal a situação, né? Eu achei que foi desleal a situação ali do Caio Jorge. Tá certo? Portanto, 1-1, teremos o outro jogo na terça-feira. Agora, o bicho vai pegar. Tem essa rixa aí, né? Tem essa rixa aí. Ei, rapaz, o que é isso?
0: Flamengo!
3: Que diacho de Flamengo? Quem mandou tu botar Flamengo aí?
0: Flamengo!
3: Ei, rapaz, que diacho? Não tem nada pra falar de Flamengo aqui. Ah, tu tem aí, então
1: tu
3: me dá
1: aí. Tu é flamenguista, é PH?
3: Não. Me dá aí. Passa aqui, deixa eu ver aqui. O que é do Flamengo aí? O que é que tem? Presidente do Flamengo? Contra o Vasco? Que diabo é Flamengo e Vasco aí? Daí. Olha aí. O presidente do Flamengo, Luiz Eduardo Bappi, né? O Batista, né? O Batista. Entrou com um processo na justiça contra o Pedrinho, presidente do Vasco, cobrando indenização por dano moral. Ê, rapaz, tá ficando doido, né? O pedido ocorre após o dirigente vascaíno criticar o mandatário rubro-negro. Não pode criticar mais, não, né? Ih, tô lascado. Pelas suas manifestações sobre a situação financeira e jurídica do Vasco. O caso ocorre na primeira vara civil regional de Bangu. No documento, né, publicado, né? Foram anexadas matérias, reportagens nas quais Pedrinho acusou Bappi de ser, segundo consta, mau caráter, mas isso ele acertou. Arrogante, acertou também. Prepotente, acertou. Soberbo, acertou, miserável. Hipócrita, também, miserável. Irresponsável, aí eu não sei também, né? Só esse irresponsável aqui. Eu não sei. A declaração foi dada no dia 19 de agosto durante o embarque da delegação vascaína para Assunção, no Paraguai. Eu até li aqui, não é? Ei, mas ele falou só a verdade. Ei, Pedrinho, tu tá lascado, né? Aí o Bappi foi lá, se mordeu pelo Eliseu. Isso aí não é crítica, isso aí é elogio, pô. Que é tudo isso que dizer. Olha aí, Pedrinho classificou o Bappi como hipócrita por, segundo ele, defender a isonomia do futebol brasileiro quando o assunto envolve outros clubes, mas adotar outra postura quando os interesses do Flamengo estão em jogo. A defesa de Bappi reafirma inúmeras vezes que Pedrinho atacou a pessoa física, não na jurídica, usando... Estrofe, zero instituição, tá? Estou falando do Bappi especificamente. Ele falou isso lá, o Pedrinho falou mesmo. Como argumento, também afirma que até o momento da entrada no processo, o réu não tinha se retratado. O documento também diz que as declarações não ficaram no aeroporto. Nas 48 horas seguintes foram reproduzidos ao menos 16 veículos de comunicação. Claro, a declaração vai para todo mundo, acho que foi até mais. Entre os portais esportivos, alcance nacional, emissora de televisão e rádio, jornais, portais, notícias gerais e veículos. Eita, palmeirinho! A informação do processo foi divulgado inicialmente por Fabrício Chica, do canal Mundo na Bola. É, ih, rapaz. Por fim. BAP cobra uma indenização no valor de 40 mil reais em que alega ser proporcional à gravidade da conduta e adequada à função compensatória e pedagógica da reparação do dano moral. Ah, ele quer dinheiro. Tu tá liso? Cadê a vinheta aí, rapaz? Ei, BAP, tu tá liso, né?
1: Rapaz, esse cara tá doido.
3: É, tá igual eu, tá liso. Ai, ai, ai.
4: Vai, vai embora, vai, vai liso.
3: Ai, meu Deus do céu. Então aí, o BAP quer 40 mil reais aí, ó. 40 paus aí do Pedrinho. Ai, ai, ai, ai, ai. Bora ver o que bicho vai dar, menino. 40 mil. Ei, o cara falou lá e perdeu, quer dinheiro. Pô. É que não tem ninguém pra mim. Pra pedir 40 mil pra mim, eu tô doido pra dar 40 mil pra cor. Tô liso. Eu tô cheio do dinheiro pra dar dinheiro assim. Ai, meu Deus do céu. Ai, meu Deus do céu. Esse Brasil é Brasil, te dizer. Vamos lá, falando de Copa do Brasil, os jogos de hoje e amanhã também, né? Teremos jogos interessantíssimos aí pra você que vai ficar ligado aqui na Clube. Aqui o canal da Informação Total. Tá valendo o placar do jogo, mas antes eu vou falar aqui, olha. Vasco e Vitória vão jogar hoje às 21 horas. Vasco e Vitória. Palmeiras e Santos, às 21h30. Olha, 21h30 o jogo do Vasco, eu falei 21 horas, 21h30. Palmeiras e Santos, 21h30. E amanhã nós teremos Internacional e Grêmio às 20 horas, lá na Arena Beira Rio, tá bom? Então os jogos aí que você vai acompanhar. Participe do placar do jogo, minha gente. Olha aí, hein, o cara não acertou lá, então nós temos aí pra sábado, Vasco da Gama e Cruzeiro. Sábado tem Vasco e Cruzeiro lá no estádio São Januário. E para você participar, mande o seu placar aqui para 991-62-2480. Ei, Marombinha, tu vai acertar Vasco e Cruzeiro em São Januário. Jogão de bola no sábado. Vasco e Cruzeiro. Ai, ai, ai, ai, ai. Teremos aí então 200 reais de dinheiro da Reluz Materiais Elétricos. 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
3: 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Um abraço, dona Irene, bom dia. Tá, quem mais, tá? 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

Os ouvintes estão aqui. Os melhores ouvintes estão aqui. Deu pra gravar? Ah, gravou! Gravou, gravou. Os melhores ouvintes estão aqui. Os melhores ouvintes estão aqui. Depois um dia que eu não avisei. Arara baleada. Tá bom? Égua! Ei, Gilberto! Aí no geladinho, minha amiga Eloá e também a Elo B, a Eloé. Né? Heleninha, bom dia pra Heleninha, bom dia pro meu amigo Gilberto no geladinho, o homem que trepa no pé de coco. Bola na trave, e não altera o placar. Bola na área, sempre pra cabecear, bola na rede pra fazer um gol, que não sonhou. Ser um jogador de futebol, bal, bal, bababal. Olha gente, a gente vai pro intervalinho, já já eu volto, eu quero um espaço maior. Continua repercutindo a história do Cucri. Égua do cara pra dar notícia, rapaz. Vou te dizer uma coisa, hein? É, meu amigo, é isso. É isso, tá bom? Vai pro intervalinho, já já eu vou voltar. Vou com tudo aqui pra trazer as informações pra você. Tá bom? E vamos ter aí mais a participação do ouvinte. Quero que você dê logo o placar do jogo. Tem que sair da primeira do esporte, pelo menos... Pelo amor de Deus, né? Meu amigo Marombinha, mande logo aí, Marombinha. Fala aí pro Elias. Fala pro Tatá mandar uma aí, rapaz. Ei, fala pro Tatá aí, mandar uma aí. Placar do jogo. Meu amigo Júnior Bueno, tá aí ligado com a gente, Júnior Bueno. O Kelly. Oh, oh, oh, Kelly. A Kelly também tá aí. Meu amigo João Fernandes. Doutor, aí vem os médicos amigos meus, doutor Luiz Sérgio, remista como ele só, daqui a pouco eu vou falar do Remo, daqui a pouco eu vou falar do Paysandu, o Castro voltou pro Paysandu, rapaz, já trouxeram, ei, por incrível que pareça, eu vou falar uma coisa aqui, que não é besteira, o Castro meteu-lhe a manguaça lá na lata, né? Tiraram o Castro do Paysandu. Ah, afastou, diretoria afastou porque tá dando mau exemplo, etc e tal. Aí o Paysandu, de lá pra cá, ficou em queda livre. Perceberam isso, estão trazendo o cara de volta. Meu amigo do céu, vou falar uma coisa. Ah, é ruim saber que o jogador anda aí enchendo a cara, metendo cachaça na cara, etc e tal, ir pra orgia, fazer... Mas no jogo ele corresponde, e aí? Você lembra do Romário? Da Rico Milionário. É, eu não quero, eu como dirigente, eu não quero jogador pra ser meu genro. Eu não quero jogador pra namorar com minha filha. Não quero, problema é dele, velho. Ele quiser fazer isso, fazer aquilo. Problema é dele, o negócio é dentro de campo. Ah, chegou atrasado, desconta. Ah, fez isso aqui, pune. Mexe no salário do cara, meu irmão. Aí tu tira o cara, tu pune o clube, pô. Pode estar fazendo o que for, o clube... Ele somava positivamente. Extra-campo é outra história, pune. O clube tem que punir, tem que multar. Não é? Pode olhar aí o histórico. Tiraram o Castro do time, o time começou a pegar gol. É, o Paysandu na Série C tem a segunda pior defesa. Toma gol em todos os jogos. Ah, meu amigo, depois que o Castro saiu foi, ó, uma negação. Bora pro intervalo, já já eu volto aqui na Clube. Alô, doutor Anderson Rum, os torcedores do Paysandu que estão aí de plantão. Doutor Anderson Rum, meu amigo, meu irmão. O Urubu do Vero Peso, que é o grande Fabiano Daibes, né? Fala, Urubu do Vero Peso, um abraço, quem mais? Todos os torcedores do Papão que estão me ouvindo. Depois vocês observam aí, seus torcedores do Paysandu, não é? Você quer o cara para ser teu genro? Não, eu não quero, cara. Então, larga o cara de mão, multa, pune ele de alguma forma, mas não tira o cara do time, não é? Você vai punir o próprio clube? Bora pro intervalo, já já volto aqui na Clube. 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
4: Eita, bom dia, bom dia, bom dia pra você. Quero abraçar meu grande amigo Johnny Jairo, rapaz, eu vi um vídeo do Johnny Jairo aí no Instagram, ele correndo feito um atleta, parece, sabe, tu é doido, o cara corre demais, o homem é bom, o homem é espetacular, né, eu tava mostrando aí, as piscinas já estão bem encaminhadas, né, aí na estância do lago. É, bora lá inaugurar, pelo menos me convida aí, rapaz, pelo menos comer um chibé aí, rapaz, ô, oh, meu Deus, né. Égua, para aí, rapá. Peraí, aí, pois é, égua, vai ser, moço, tem sauna, tem... Estância do Lago tá chique de, no último, tá chique no último. Parabéns aí, ó. Aí no Lago do Carrapato, bom demais aí.
5: PH!
4: Oi! 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Vamos lá, na 38ª Expoama, é uma realização do Sindicato dos Produtores Rurais de Marabá. Abraçando a galera do Sindicato dos Produtores Rurais de Marabá, que estão aí, firme e forte aí, esperando uma expectativa grande, grandes shows vamos ter lá, né? Abraço a todos vocês aí no, na Expoama!
5: Dale PH!
4: Vamos aí ao áudio da galera. Quem chega? Já mandou, vizinho? É, ele é danado, hein? É, meu amigo Ivanildo Mendes mora no meu coração. Gente que mora no meu coração. Alô, Eliel! Aí na Panificadora Vida e tá com uma rádio, uma web, né? Grande Eliel, um abraço, Eliel. Tudo de bom, que Deus abençoe sempre, meu irmão. Vamos aí, Zinho. Cadê o Zinho? Bora, Zinho.
6: Bom dia, PH. Bom dia, ouvinte das primeiras do esporte. Bom dia para aquela uma grande lenda aí do bairro Independência, o Charles Brown, o Charles Barbosão.
4: É.
6: Meu amigo ex-jogador do Águia, Marco Fortinho. Meu amigo baiano da Vila São José, cantor Max Hayek, o flamenguista, viu,
4: Marcos
6: PH?
4: Hayek.
6: PH, eu vou ouvir as primeiras do esporte lá no bairro do Marco. Ali perto do bairro de Outeiro, é PH.
4: Perto
6: tu
4: do bairro
6: conhece do... Belém, rapaz. Tu conhece aqueles bairros tudo de Belém, não conhece, PH? Pois é, rapaz. Vou ouvir as primeiras do esporte lá do bairro do Marco.
4: Uhum.
6: Lá da Policlínica, viu? Eu tá ouvindo por lá. O tratamento, graças a Deus, Deus tá na frente de tudo, né, PH? Tá abençoando, tá dando tudo certo. PH, cuidado que o diretor te pega, viu, sacana? A Luciana tá aqui te ouvindo, viu? E hoje tem Mengão, vai dar certo. PH falou que o Flamengo vai ganhar, vai mesmo, né, PH? Bom dia.
4: Vai sim, vai ganhar, uma taca. Vai ganhar na Copa do Brasil, vai ganhar. Fala aí, flamenguista!
7: Bom dia, meu amigo PH, bom dia a todos os ouvintes das primeiras do esporte. Aqui é o João Gomes do Bairro da Liberdade, o homem de hoje, passando para desejar uma boa quarta-feira e uma boa vitória para o Gigantinho hoje.
4: Obrigado!
7: Hoje eu sou o Gigantinho da Colina, que entregou a paçoca. O cheiro verde, pra querer não deixar o D8ão assumir a ponta, mas não tem jeito não, o D8ão vai chegar, viu, sacadores? Bom dia a todos aí, e daqui a pouco a taboca racha pro lado do Gigantinho.
8: Deixa de ser secador, rapaz!
4: Ai! Vai!
9: Ei, rapaz, esse cara tá doido.
4: Passando doutor Gabriel Botelho, meu amigo Gabrielzinho, doutora Rafaela Antonella. Tá todo mundo na sintonia da clube.
10: Oi, tio PH.
4: Alô, Isabela, a campeã dos três tambores, meu irmão. Ela monta a cavalo, é uma coisa legal. Muito top! Isabela, quando é que você vai montar? Me avisa que eu quero acompanhar, tá bom? Eu vou ser narrador de dessa disputa aí, de rodeio não, de três tambores. Corre, corre, corre, corre, lá vai ela, lá vai ela, lá vai ela, lá vai ela, é muito gostoso. Tá bom? Bora lá, bora pra cima!
1: Ei, menino, oi. Deixa de ser ator, vem ouvir a Rádio Clube, menino!
4: Vem ouvir a Rádio Clube, menino! Ora. Fala aí, Zé Neto, meu irmãozinho!
11: Bom dia, Rádio Clube, bom dia, meu amigo PH, bom dia a todos os ouvintes. Pois é, PH, você falou uma coisa muito maravilhosa aí sobre o programa aí do Ivanildo Mendes no Encontro com Maria.
4: Verdade.
11: Isso quando dá às 6 horas, que abre aquela manhã maravilhosa com esse programa.
4: Uhum.
11: As coisas parece que são melhor. Parece não que são. Eu, no dia que eu não ouço o Encontro com Maria, para mim não foi um dia feliz. E com o apresentador do jeito que é o Ivanildo Mendes e Dona Leudivan Menezes, pronto, acaba de completar. Isso é muito maravilhoso, né? Isso é muito maravilhoso. E logo após vem você com aquela alegria, fazendo o esporte, que é a alegria de todos os ouvintes. Portanto, meu amigo, tenha um bom trabalho. Zenete, diretamente aqui da Vila Ponta de Pedra, mandando uma alusão para meu amigo Ivanildo Mendes, meu amigo de infância. E com olha, Deus, amigo, tudo de bom aí.
4: Tudo de bom, rapaz. Isso aí é o Zenete, tem história em Marabá.
12: Bom dia, bom dia, bom dia, Paulo Henrique, bom dia a todos os ouvintes da Clube, hoje tem Vasco, hoje tem Vascão, Paulo Henrique, bom dia, abraço pro meu amigo Theo, meu amigo Silmar Rocha, essa galera vascaína que tá ouvindo a melhor de Marabá, Rádio Clube, um abraço do Vanderlei Vascaíno.
4: Um abraço, Vanderlei, diga aí, o homem das mulheres.
13: Buenos dias, meu amigo PH, um ótimo quarta-feira pra você, meu amigo. Rapaz, jogo bom ontem, hein? Cruzeiro Atlético Mineiro.
4: Foi bom jogo mesmo.
13: Golaço do Arroio. Aí o Renan Lodi empatou, né? 1-1. Hoje tem Vascão, Vascão e Vitória, às 21h30. Vamos pra cima do Vitória em busca da Vitória.
4: Uhum.
13: Acredito no nosso Vascão.
4: Tu acredita?
13: E manda um alô aí para todos do grupo Fiéis Aguianos, para minha amiga Loura do Carro Branco, minha amiga Orlando Marcelli. Amiga do Lamos Maçantes, meu amigo Netão do Sucatão, meu amigo Bené, torcedor do Fluminense, meu amigo Félix Guerreiro, sou jogante de Sorba Laranjeira, tamo junto.
14: Bom dia, pegar a sua Fátima Rocha, São Domingo da Guarani, cadastro no placar do jogo.
4: Manda, Fátima.
14: 2 pro Cruzeiro e 1 pro Vasco, bom dia.
4: 2 pro Cruzeiro e 1 pro Vasco, tá bom. Fátima Rocha, um abraço. Esse aqui é um amigo especial.
15: Bom dia, bom dia, bom dia, meu amigo PH, maravilhoso. PH, aproveitando, coloca meu placar pro jogo aí. Vai ser 1-0 pro Vasco.
4: 1-0 pro Vasco.
15: E se acertar, o prêmio é nosso, PH.
4: Olha aí.
15: Isso aí. Bom dia, meu amigo. Bom trabalho.
4: Vambora. 1-0 pro Vascão. Em cima do todo poderoso Cruzeiro que tá Cusca agora, né?
15: Bom dia, bom dia, bom dia, meu amigo PH, maravilhoso. PH, aproveitando, coloca meu placar pro jogo aí. Vai ser 1-0 pro Vasco. E se acertar, o prêmio é nosso, PH.
4: Tá vendo?
15: Bom dia, meu amigo. Bom trabalho.
4: Beleza, beleza, beleza. Agora o Marombinha, o Marombinha já, o Poeirinha manda 2 aqui, rapaz.
16: Bom dia, meu amigo PH. Me cadastra aí no placar do jogo.
4: Vai, 4-0, né? Vai lá.
16: Bom dia,
4: de novo.
16: Bom dia, meu amigo PH, me cadastra aí no placar do jogo. Cruzeiro 6, Vasco 0.
4: Tá cadastrado.
16: Sou Mauro Alexandre de Almeida, moro aqui na 33. Deixa eu mandar um alô pro meu parceiro incansávelzinho na casa de Tabazul.
4: Ele não tá lá, tá no hotel.
16: Meu amigo Cari, meu parceiro Serra Negra, Zé Neto da Vila Ponta de Pedra, Migula. Valeu, PH, tamo junto.
4: É por isso que vai ser candidato, é? Manda um abraço pra uma legião de gente aí, pô.
17: Bom dia, meu amigo PH.
4: Oi.
17: Por gentileza, meu amigo, me cadastra no placar do jogo.
4: Manda, por gentileza.
17: 1-1, Vasco e Cruzeiro.
4: 1-1, olha, bom placar, bom placar.
17: Até o seu amigo Gilberto Geladinho.
4: Beleza, abraçando meu grande amigo Ailton Saraiva, manda dizer aqui, vamos pra cima, hoje tem Vascão, bora Ailton, aí no bairro da Liberdade. Ei, um abraço a todos vocês aí, cadê o Adelmo, hein?
18: Olá PH, bom dia, Valdir Eduardo da Paz Ligado no Esporte, manda alô pro meu amigo Ailton Saraiva, E hoje tem clássico, né, PH? Hoje tem Verdão e Santos. Bora pra cima do Santos, PH.
19: Bora
18: pra cima. É isso aí, tamo junto, garoto. Valdez, ligado no esporte.
19: Grande,
18: um abraço,
19: Valdez,
18: pra você aí, tenha um bom dia, bom trabalho.
19: Bom dia, Valdez.
20: Bom dia, meu amigo Paulo Henrique. Aqui é o flamenguista do quilômetro 40, município de São João do Araguaia. O Moisés Maia de Almeida. Eu tô fazendo esta... mandando este áudio pedindo para que o senhor me cadastre aí no placar do jogo.
19: Beleza, mano.
20: Do Vasco e o Cruzeiro. 2-1 para o Vascão.
19: 2-1 para o Vascão.
20: Valeu, Paulo Henrique.
19: Um abraço.
20: Valeu, você e o Rogério Brasil. Vocês são os camaradas que nasceu para ser comentarista de jogo mesmo. Vocês são os caras profissionais. Valeu.
19: Obrigado.
20: Tchau.
19: Valeu, meu querido.
21: Ah, bom dia, PH. Bom dia. O Verdão joga hoje, PH. O Verdão.
19: Joga!
21: Vamos ganhar. Vamos dar uma taca naquele Flamengo. Vamos pegar o Flamengo e dar uma taca no Flamengo. Bom dia, bom dia.
19: Bom dia, bom dia, bom dia. Tô ligadinho aqui, maninho, nas primeiras do esporte, né? Na Folha 20, bom dia, menino. Ei, menino! É, você tá me devendo uma vinheta, loirinha do carro branco. Ei, eu quero falar uma vinheta pra ti, tá? Lembra que você prometeu, promessa é dívida, tá bom? Vou te mandar a vinhetinha da loura do carro branco, que é uma vinheta especial, que tal? Ai, ai, ai, ai, ai, Lourinha!
22: Bom dia, Paulo Henrique, aqui é o Julimar do Bairro da Paz.
19: Fala, Julimar.
22: Meu placar pro jogo, Cruzeiro e Vasco. 3-1 pro Cruzeiro.
19: 3-1 pro Cruzeiro. Tá bom. Tá bom, Julimar. Tá dado o recado. Fala aí, Ricardo.
23: Bom dia, bom dia, meu amigo PH. Ricardinho,
19: bom dia.
23: Vascaíno.
19: Fala, Ricardinho.
23: Mais um João Miguel, sub-8 do Águia.
19: Isso.
23: Bota meu placar na rodada aí, Vascão, hoje, meu filho. Flamenguista, é só controle e secar. Vocês vazaram? Secador. Bota aí 2-0, Vascão, PH.
19: Dois, tá, já tá aqui. Égua. O polêmico mandou aqui um texto do hipismo. O hipismo é um conjunto de modalidades esportivas que envolvem a arte de montar a cavalo, exigindo técnica, equilíbrio e extrema sintonia entre o cavaleiro ou amazona e o animal. Não entendi aqui, rapá. Ei, a gente vai pro intervalo, já eu volto aqui na clube, que eu quero, daqui a pouquinho, ter um papo com o técnico, o grande Flávio Tanajura, o técnico do Águia, tá? Bora pro intervalo, já eu volto. São 7h48.

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0: Opa! Que bom que eu estou aqui, né? Gravando já, ajustando tudo para a entrevista com meu grande amigo, o Flávio Tanajura, que pensa num cara legal, né? Que vem aí com proposta. O presidente Ferreirinha foi muito feliz em trazer esse cidadão para trabalhar aqui no Águia. E, Flávio, é importante dizer que nós precisamos de pessoas como você, que valorizem a base, que trabalhe com jogadores jovens. Isso é importante. E a gente fica muito feliz. Seja bem-vindo a Marabá, Marabá lhe aguarde. Um grande abraço, um prazer falar com você aqui na Rádio Clube, em Flávio.
1: Ah, olá, ouvintes da Rádio Clube. Na verdade, a gente já passou dessa fase aí da expectativa de iniciar o trabalho, que nós já iniciamos os trabalhos. A gente já está fazendo essa parte de prospecção, a parte de análise daqueles atletas. Já tivemos algumas reuniões a respeito disso, de quem vai ficar, quem vai continuar conosco, as posições que a gente está buscando no mercado também. Estamos acompanhando alguns campeonatos e a gente espera poder fazer uma equipe forte, competitiva, como é a cara do Águia, para que a gente venha fazer uma excelente temporada em 2027.
2: Flávio, o Águia é a terceira força do Pará. Foi o primeiro clube a buscar o técnico para 2027. Como foi essa negociação com o Águia?
1: De fato, um dos motivos de ter aceitado o convite, né, de Ferreirinha, de Galvão, que eu já conhecia, de Pedrinho, do que eu tinha ouvido falar do clube e do projeto, né, que a gente está buscando. E como você falou, né, PH, o clube é a terceira maior força do Pará. Eu já conheço bastante aí, já estive aí no Paysandu, sei como é um pouquinho as competições aí, vim acompanhando, né, o crescimento do Águia durante todo esse tempo e a gente está bastante animado para que a gente possa, de fato, conquistar os nossos objetivos em 2027, né? Principalmente a Série C, né, que é um objetivo claro para a gente, tem batido na trave aí, mas eu tenho certeza que esse ano a gente vai ser bastante assertivo aí para que a gente possa dar alegrias ao nosso torcedor, para que a gente possa fazer um excelente campeonato, né, paraense, a gente possa, de fato, chegar longe ali na Copa Norte, né, que é um campeonato importante também. A gente está para definir ainda essa questão da Copa do Brasil, que é um campeonato também interessante, bastante rentável. Em relação à negociação que você perguntou, foi bem tranquila. Na verdade, existe um interesse por ambas as partes e agora é pensar lá na frente.
2: Flávio, fala um pouco do profissional Flávio Tanajura.
1: Em relação à minha vida profissional, né? Na verdade, eu comecei muito cedo, aos 14 anos, onde eu comecei no Bahia. Depois eu fui, logo em seguida, joguei uma partida aos 16 anos, ainda no profissional do Campeonato Brasileiro de 91, pelo Bahia. Fui para o Vitória, logo em seguida. Depois fui vendido para o Flamengo, onde eu tive essa passagem muito legal também na minha carreira. Conseguindo fazer um gol no Fla-Flu do Maracanã também, foi bem legal, assim. Depois eu saí e fui para o Paysandu, onde eu passei 2 anos, né? A gente foi campeão paraense também, logo depois de uma campanha muito boa que o Paysandu teve na Libertadores da América também, ganhando lá do Boca Juniors, lá na La Bamboneira. E encerrei minha carreira já em 2005, com 30 anos, né? Eu já estava estudando também, já estava terminando a faculdade de educação física, já estava estudando, sempre procurei estudar na minha vida, né? E como falando da vida profissional também, eu tenho uma vida acadêmica também muito ativa. E essa experiência também dentro do campo, né? Eu tive uma experiência no Vitória, logo depois da carreira, onde eu passei 15 anos fazendo várias funções como gestor, como técnico, como auxiliar. E depois dessa minha saída, eu comecei a rodar um pouco, né? Eu fui auxiliar de Marcelo Chamusca em alguns clubes, fui gestor também de futebol. Fui para Napolina, né? Em 2025, ano passado. A gente foi campeão invicto do acesso, com 14 jogos e nenhuma derrota. E logo em seguida, a gente se preparou dessa mesma forma que a gente está se preparando para o campeonato de 2027, os campeonatos de 2027. A gente está fazendo agora também. Foi uma coisa muito interessante também. Espero que seja tão assertivo quanto nós fomos o ano passado, porque fizemos, mesmo subindo depois de muitos anos, depois de 5, 6 anos sem conseguir subir na Napolina, que é um clube tradicional lá de Goiás, e a gente fez um excelente campeonato goiano, tanto que a gente classificou e terminou a gente sendo campeão do interior e conseguindo todos os calendários para 2027.
2: Nós sabemos que você valoriza a base. e trabalha com jogadores jovens. Qual filosofia será colocada aqui no Águia ao seu comando?
1: Como eu vim da base também, eu tenho essa visão de valorizar a base. É uma coisa que eu sei que o clube investe também, é uma coisa que é uma coisa rentável para o clube também, e eu acho que faz parte também da filosofia do clube disso, e eu tenho essa característica de poder olhar para a base, de poder dar oportunidade a meninos, assim como eu tive a oportunidade também como atleta, né, como eu tive a oportunidade, inclusive, como profissional também dentro do próprio Vitória, poder representar o seu clube, sempre fui muito aplicado, então espero contar com o esforço aí dos meninos, porque a oportunidade não vai faltar. Eu tenho essa filosofia dentro do meu trabalho de poder olhar com muito carinho para a divisão de base e a gente aproveitar ao máximo. Claro que a gente tem que ser muito assertivo para que a gente não venha a queimar jogadores, a gente saiba o momento certo de poder dar oportunidade a esses jogadores. Então, dentro da minha filosofia, que é através de meritocracia, a gente dá oportunidade. Não importa se o atleta é mais velho, não importa se o atleta ele tem muita história no clube, importa é o rendimento dele no momento, né? Então, a gente abre mão de qualquer vaidade, de qualquer melindre em relação a ser titular ou não ser titular. O que importa é que o melhor, no momento, esteja em campo. E isso precisa ficar claro para os atletas. A gente vai procurar criar esse tipo de mentalidade, de competitividade dentro do campo, de atletas que realmente se apliquem nos treinamentos e eles conquistem essa vaga dentro de campo. Não é através de política, não é através de influência, não é através de mídias sociais, de imagem. O que importa é dentro de campo. Eu sempre falo que o futebol é muito democrático, né? Como diz um amigo meu, o futebol não tem muro e não tem moita, né? O atleta que estiver lá e estiver rendendo, não posso ser incoerente de não botar aquele atleta que esteja melhor nos treinamentos, na minha visão. Eu sempre falo isso para os atletas, que às vezes eu posso errar, mas vou errar com a minha convicção. Vou, claro, dentro da minha filosofia de uma liderança compartilhada, eu vou estar sempre conversando com minha comissão técnica, conversando com a diretoria, conversando com os próprios atletas também, com os líderes ali em campo, para que a gente possa pensar naquilo que for melhor para o Águia.
0: Tá aí. Rapaz, você gostou das palavras? Importante demais essa conversa que eu tive aí com o Flávio Tanajura. Gostei de ver. Vai jogar quem tiver condição. Ah, porque não é aquele treinador que se apaixona por um jogador. Eu falo em apaixona entre aspas, né? Que só vê aquele jogador jogando, embora o cara não esteja bem, mas coloca e teima. Não, não é. Só vai, se tiver bem, entra. Pelo menos foi isso que deu a entender, tá? Ah, digamos, o fulano de tal vai trazer aqui um jogador e tem que botar pra jogar, tem que... Não, né? Vai jogar quem tiver de acordo ali, rendendo. E é que jogador, pelo que eu tô vendo, já trabalhou em base, vai utilizar os meninos mais jovens, né? Mais viris. Claro que tem que ter aquele jogador no meio do grupo, aquele jogador mais... veterano, mais experiente, veterano não, mais experiente, que tem uma rodagem, que claro, tem que mesclar a experiência com a juventude. Portanto, é importante que venha ver uma filosofia melhor. Quando o Águia fez isso, gente, pode prestar atenção, quando o Águia fez isso, foi campeão paraense em 2023. Foi ou não foi? Hein? Em que todo mundo criticou, o cara não tem rodagem, o cara não treinou, não sei o quê. Foi o Mataus. Olha o que ele foi. Campeão aqui, né? Parabéns aí então, diretoria do Águia, Pedrinho Correia, nosso querido Ferreirinha, o Galvão, o Carlinhos, o próprio Tarcísio Marques, que é um dos grandes baluartes, e que vem fazendo esse trabalho dentro do Águia. Vamos esperar que o Águia possa dar um retorno para o seu torcedor, tá bom? 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Edivan Oliveira, você gostou da entrevista aí com Flávio Tanajura? Meu amigo Alberto Alves, lá da MBA, não é? Ei, MBA, não é RBA, MBA. Um abraço, Alberto, tá sempre na sintonia da clube. Paulinho da Cartuimp, meu amigo Raimundo da Eletrônica. Ah, Benezinho Batera, meu amigo Wilson Paixão Olapeta. Um abraçando o Marquinhos Paixão, aí toda a galera dos filhos do seu Nonato Paixão, um abraço, né? O Marconi, o Marquinhos, toda essa galera maravilhosa, tá bom? Gente, muita gente tá ligada aqui na clube. Alô, Mi Santos! Grande Mi Santos, tá ligado na clube, o Wilton, rapaz, Rei do Frango, meu amigo, muita gente, a Jani, então, tem um áudio da Jani aqui? Mande aí, Jani, vai lá, Jani.
3: Mário Alexandre da Silva, não é certo da cabeça, não é certo da cabeça. Bota 6-0.
0: 6-0, que tal?
3: Não é certo da cabeça, não é certo da cabeça.
4: Esse aí não é certo da cabeça.
0: Eu também acho que não.
4: Esse aí não é certo da cabeça.
0: Bora embora, Jane! Abraçando meu grande amigo Renato na Reluz! Fala, Renato! Tudo de bom pra você, que Deus te abençoe sempre!
4: Renato!
0: E ela!
4: Jolie!
0: Estão sempre ligados aqui na clube, eu tô indo embora! Ei, Gilberto! Ei, Gilberto, é no Geraldino que gosta, rapaz! Vou te dizer uma coisa, rapaz! Ai, meu pai celestial! Vocês, hein? Vocês são demais, gente. Vocês são demais, tá bom? Tá bom? Ai, ai, ai, ai, ai. Ih, rapaz, cadê? Vou dar um carimbó aqui. Ai, olha, eu quero abraçar. Aí, o meu amigo Léo, aí no Geladinho. Alô, Leonardo, no Geladinho. Gente que mora no nosso coração, né? Grande, grande, grande, grande Léo, aí no Geladinho. Tchau, meu povo, um abraço! Bom dia pra você, Donato. Donato já chegando, vai pra apresentar o programa Clube da Manhã, aqui na melhor, tá bom? Tchau, meu povo, um abraço, bom dia!

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Alô, alô, gente querida, bom dia, Marabá, bom dia, meu Pará, está começando a partir de agora o programa Clube da Manhã, aqui pela sua Rádio Clube de Marabá. Hoje é quarta-feira, hein, quarta-feira, começando o programa Clube da Manhã, nesta quarta-feira, meio de semana, ontem foi o dia em comemoração ao Dia do Soldado. Hoje é quarta-feira, dia 26 de agosto de 2026. Hoje nós estamos vivendo o dia de número 238. Faltam 127 dias para acabar o ano. Estamos no quarto da lua crescente, 21ª semana comum. Hoje é dia de Santa Joana Isabel. Hoje é dia de São Zeferino, hoje é dia de Santa Isabel Richter e hoje é dia para você participar do programa Clube da Manhã, que está começando agora, hein? Para você que está no trânsito, bom dia, está no seu carro acompanhando a programação da Clube, para você que está em casa, para você que está no trabalho, muito obrigado. A partir de agora você fica na minha companhia até às 11 horas da manhã. Donato Dourado. Sou eu aqui na Clube.

0: Renato Dourado. Aceita, meu amor, tá, meu bem? Nonato Dourado. Aceita, meu amor, tá, meu bem?
1: Sou eu, nesta manhã de quarta-feira. Ei, rapaz, hoje promete, hein? Promete muito calor. Vamos saber como fica o tempo da grande cidade de Marabá. Vamos saber como o tempo se comporta aqui na grande cidade de Marabá. E não só em Marabá, mas em todo o estado do Pará.
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1: A previsão é de muito calor nos próximos dias, mas vamos para hoje. Hoje, 26 graus. Neste momento, céu limpo. A máxima prevista para hoje, 36 graus. Agora nós estamos com 26 graus, com a sensação térmica de 30 graus. A umidade relativa do ar, 78%. A possibilidade de chuva hoje é remota, apenas 2%. Raios ultravioleta está em 1, vento a 6 km por hora e o pôr do sol será às 18 horas e 18 minutos. E hoje eu vou falar sobre a preocupação aqui dos governos para o estado do Pará em relação ao clima, que deve ficar muito quente e seco. Então, daqui a pouquinho eu falo para você. Você tem uma noção aí como serão os próximos dias aqui na região sudeste do estado do Pará, em todo o estado do Pará, abrangendo aí parte da região norte, mas principalmente o Pará. Então fica ligado que o programa Clube da Manhã está começando agora para deixar sua manhã muito mais informativa. Tem muita música boa, tem promoção placar do jogo, dose dupla, Clube FM, FM 91. 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Bom dia, bom dia.

0: Eu já estou aqui para te fazer companhia nesta manhã maravilhosa, em quarta-feira, sim, de muita alegria, sol quente para quem? Quem está de férias está de boa, hein? Tá bacana, quem está de férias aí tá legal, é isso? Mas para quem está trabalhando também, tá bom? Tem que agradecer ao trabalho, tá legal? Então tá começando o Clube da Manhã, você que está no trânsito, vai me informando aí como está o trânsito em Marabá. Bom dia a todos vocês acompanhando a programação da Clube em Marabá, em todo o estado do Pará, em todo o meu querido Brasil!
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Voltamos com você aqui na sua Rádio Clube de Marabá. Agora são 8 horas 30 minutos em Marabá, 8h30. 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

0: atrasado. Telefone 99188-2197. Atenção para o regulamento. Só será permitido um palpite de cada ouvinte. Havendo mais de um acertador, será feito um sorteio entre os participantes. Idade mínima para participação, 18 anos. O nome do acertador será divulgado na segunda-feira, dia 31 de agosto, durante o programa Boa Tarde 91, na FM 91, e Clube na Bola, na Clube FM. Após o sorteio, será feita uma ligação para o ouvinte sorteado. Quando atender ao telefone, não poderá dizer alô. Diga a senha. Essa senha aqui tá fácil. Muito fácil. Anote a senha. Os melhores ouvintes estão aqui. Tá fácil? Muito fácil a senha. Vou repetir. Os melhores ouvintes estão aqui. Esta é a senha. No sorteio de segunda-feira, meu amigo Sebastião Rocha, ali do quilômetro 7, não atendeu a ligação. E aí todos os prêmios foram, como diz o ditado assim, de água abaixo. Ele se cadastrou, mas não atendeu a ligação. Por quê? Você já sabe que o sorteio é na segunda-feira. Tá? Sorteio na segunda-feira, dia 31 de agosto. Então, meu amigo, acertei o placar, eu tenho que ficar atento aqui na rádio. Alguém pode me ligar. E aí, quando ligar, eu já estou com a senha anotada para atender o telefone com a senha. E o Sebastião Rocha, que é ouvinte aqui do programa Clube da Manhã, que se cadastrou comigo no programa Clube da Manhã, ele não atendeu o telefone. Perdeu mais de R$2.000 em prêmios. Então, tá aí, ó. Se cadastrou, fique atento. Se acertar o placar, ó, aí é que você não pode deixar de estar ouvindo e com a senha na mão, porque quando ligar, não diga alô, não diga oi, não diga bom dia. Diga a senha. Os melhores ouvintes estão aqui. Aonde? Aqui na Clube FM. E tem ouvinte participando do programa, tem ouvinte participando comigo. Alô, bom dia, bom dia.
1: Bom dia, bom dia, pessoal da rádio. Marabá não é pra Amador, não. Em frente à farmácia aqui, chegando na cidade de Jardim, tem uma vaca solta. Já bateu em carro, já derrubou motoqueiro. Quase mata o meu ajudante de uma queda de moto. Que o negócio na cidade de Jardim tá periclitante.
0: Olha, é uma vaca solta no Cidade Jardim, hein? Cuidado, você que vai passar aí pela rodovia Transamazônica, em frente à Cidade Jardim. Tá aí essa vaca solta, valente e atacando as pessoas, tá bem? Toma cuidado aí, quem for ao Cidade Jardim, principalmente quem tiver de moto, tem que tomar bastante cuidado. Tá aí a informação aqui dentro do programa Clube da Manhã. Por falar em vaca, agora, toda segunda, quarta e sexta, nós vamos trazer, sempre estava trazendo na segunda, na sexta, nós vamos trazer também na quarta para você, a arroba do boi gordo em Marabá e alguns municípios. Em Marabá, a arroba do boi gordo está em R$336. À vista, R$340 para o prazo de 30 dias. Em redenção, R$331 à vista, R$335 para o prazo de 30 dias. Em Paragominas, R$345,50 à vista, R$350 para o prazo de 30 dias. Paragominas, Redenção e Marabá, arroba do boi gordo estabilizada, ou seja, não está em alta, também não está em queda. Certo? A informação sempre para você aqui no programa Clube da Manhã. Alô, bom dia!
2: Alô, Lazarado, bom dia! 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
3: Bom dia, Nonato Dourado. Bom dia. Que Deus te dê um dia de trabalho bem feliz. E eu quero fazer meu placar do jogo. 1-0 pro Vasco, 1-0 pro Vasco. Agora é Tereza aqui do Amapá. Do Amapá. Daqui do quilômetro 16, tá? Do PA Palmeiras Jussara. Vamos ver se o Vasquinho vira Vascão mais.
0: Vamos ver. A Gorete Reis está esquecendo o nome do local que ela mora. Tá igual a Silvia, né? Lá da ilha, que esquece o nome do marido. Não esquece não, viu, Gorete? Bom dia para você. Boa sorte. Vai mandando áudio, participando. WhatsApp é este.

Viviane Batidão e Priscila Senna, Veneza, em Marabá. Agora são 8 horas 41 minutos. Mandando um grande abraço aqui para o meu amigo Maurício, Mauricinho Fraga. Sempre, sempre, ele no seu carro, na fazenda, no trabalho, acompanhando a programação da Clube. Alô, Mauricinho, bom dia. Sua esposa Cícera também. Um grande abraço, mulher que tem um trabalho excelente aqui no social, né? Ligada aí ao Hospital do Amor, lá em Barretos. Bom dia, Mauricinho. Bom dia para você. Super legal aí saber que você está sempre ligado comigo e agora bem ligado também aí. Muito trabalho devido à Espoama, ele que faz parte da diretoria do sindicato, é um homem envolvido a Quiripará, está sempre trabalhando aí pela produção pecuária do estado do Pará. Alô, Mauricinho, bom dia. Meu amigo Ricardo Guimarães, presidente do Sindicato do Produtor Rural de Marabá, um forte abraço também. O Jim Simpson, meu amigo Neném, rapaz. Alô, Neném do Manelão, você tá sumido, Neném. Bom dia para você, amigão, sua esposa Thaís também. Um forte abraço a todos os pecuaristas de Marabá. 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

0: Zainara. Quem manda em mim, Zainara, aqui no programa Clube da Manhã. Opa, tem alguém chamando do trânsito de Marabá, tem informação sobre o trânsito. Alô, bom dia.
1: Fala, Leonardo Dourado, bom dia. Aqui é o João Moraes, táxi lotação. Essa foto aí é do trânsito agora, aqui no setor da Cidade Nova, próximo ao posto do Bolinho. Tudo parado. Tudo parado de um lado pro outro. Aí, Leonardo, esse congestionamento aí é só Cidade Nova, sentido Nova Marabá, viu?
0: Ok, João Moraes, muito obrigado. Bom dia a todos os taxistas de Marabá. Táxi lotação, táxi por aplicativo, bom dia aos seus passageiros também, aos táxis convencionais, a todos vocês que me ouvem, que dão essa carona aí no seu TX, muito obrigado. Tá aí, ó, trânsito congestionado da Cidade Nova para Nova Marabá. O engarrafamento já passa lá do posto do Bolinha ali da Najib Butrã. Ainda não sei o motivo, mas obrigado, João Moraes. Vai nos mantendo informado aqui e você que está no trânsito também pode nos informar sobre esse congestionamento. Então, a opção para quem vem a Nova Marabá é a Ponte Ana Miranda, já que a outra, o trânsito, está congestionado. 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

0: Já estamos de volta com você aqui na sua Rádio Clube de Marabá, comunicação de Nonato Dourado, 8h58. Quem me dá uma carona neste momento também é o meu amigo Hipólito. Alô, Hipólito, você está por onde? Bom dia!
1: Bora pra cima, Nonato, bora pra cima, pra mais um dia, mais uma quarta-feira bonita. Aqui pegado, dando a carona aqui pra melhor programação. Puxando barro de cerâmica aqui do lixão para cerâmica MG em frente aos quartéis.
0: Valeu, Hipólito, muito obrigado. Bom dia para você. Bom trabalho a todos os caminhoneiros, todo o pessoal que trabalha aí nos basculhantes, né? Caminhoneiro de uma forma geral, todos os motoristas que neste momento dá essa carona para nós aqui ouvindo a Rádio Clube, ouvindo o programa Clube da Manhã. Tá dando carona para mim? Manda áudio aqui também, faz igual o Hipólito, faz igual o João Moraes, manda áudio. Ó, Donato, eu tô te ouvindo aqui no carro, hein? Fala o seu nome e onde você está que eu coloco o seu áudio no ar. Falar em áudio no ar, tem ouvinte aqui participando comigo. Vamos lá, tem ouvinte. Alô, bom dia.
2: Bom dia, bom dia, bom dia, meu amigo Nonato Dourado. Bom dia, ouvinte da...
0: Incansável,
2: aí do show, sim, da Clube, né? Programação da Rádio Clube. Mas é, Nonato, eu tô fazendo tratamento em Belém. E de lá de Belém, lá do bairro do Marco, lá onde é a policlínica que eu vou fazer um exame lá, que eu tô fazendo um tratamento para fazer cirurgia, eu vou estar ouvindo lá o show da Clube, viu? Beleza?
0: Beleza.
2: O nome tá por lá ligado na... aí nessa programação da Rádio Clube com esse grande repórter, Nonato Dourado, meu amigo Max Raek, na Chácara Raek, a toda a galera que está ligada, incansávelzinho aqui da Casa de Itabaçu, meu amigo Sedec Areia.
0: Falou, meu amigo, incansávelzinho, ligado, bom tratamento para você, boa cirurgia, tá bom, incansávelzinho, que Deus te proteja. Vai dar tudo certinho aí para você voltar para Casa de Tábua Azul.
3: Bom dia, com alegria,
0: Marilene.
3: Meu amigo Nonato Dourado, aqui é a Marilene. Uai, por que ela ligou o rádio hoje tão cedo?
0: Por quê? Será por quê?
3: Hoje é dia 26 de agosto, então nesse dia a Marilene ganhou mais experiência. Então, junto com vocês da Rádio Clube e todos os ouvintes, eu quero compartilhar esta minha alegria de mais um ano de existência. Maravilhosa, né? Feliz, alegre, sem olhar para nada que me faz desalegria. Não, estou feliz e eu quero que você toque o parabéns para mim. Taco, parabéns, Nonato Dourado, que eu quero ouvir aqui desta minha casa amada. Tenha um bom dia, que eu terei também aqui.
4: Parabéns, parabéns, parabéns pra você.
0: Parabéns, minha amiga, companheira, ouvinte de todas as manhãs, a Marilene. Marilene, ouvindo o programa Clube da Manhã, está aniversariando hoje, então hoje é dia das amigas da Marilene mandar mensagem para ela, porque ela está aniversariando. Eu gostei da maneira que ela falou, ela disse que está ganhando mais experiência. É verdade, a cada dia de vida a gente ganha mais experiência. Parabéns, Marilene, que Deus continue iluminando você, continue deixando essa pessoa cada dia mais alegre que você é. Sempre alegre, sempre feliz. Parabéns aí para a Marilene. Nunca vi ela mandar áudio aqui reclamando. Ela só manda dizendo assim, olha, eu tô alegre, tô feliz, tô vivendo. E é isso aí, Marilene. Bom dia para você, minha amiga Marilene. É lá no BH, né? No BH, ela acompanha a programação da sua Rádio Clube.
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0: Agora são 8 horas e 56 minutos.

0: Paula Fernandes. São 9 horas pontualmente em Marabá. 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
2: Bom dia, meu amigo Nonato Dourado.
0: Bom dia.
2: Bom dia, meu amigo. Um ótimo trabalho aí para você, toda a sua equipe. É, aqui é o Francisco do Bom Planalto. Me cadastra aí no placar do jogo. 2-1 pro Cruzeiro.
3: Leonardo Dourado, bom dia, meu amigão. Bom dia a todos.
0: Bom dia, bom dia.
3: Vasco, 2. Cruzeiro, também 2. Alfredo Ramos, da Folha 23.
4: Bom dia, Nonato Dourado. Aqui quem está falando é a Raimunda do quilômetro 40. Olha aí, Nonato, estou mandando hoje as fotos, viu? Que segunda-feira não deu, nem terça também.
0: Ah, sim, rapaz, do seu trabalho,
4: aí
0: né?
4: Estou mandando hoje, viu?
0: Legal.
4: É, eu trabalho.
0: O ouvinte não vai poder
4: saída
0: ver.
4: Saída de praia, kit de calcinha, pecinha, não sabe? Faço o jogo de almofada, bordado, ponto cruz com crochê. Faço o jogo de cozinha, faço tapete também. É, suplá, tudo isso eu faço, não sabe? Eu e minha filha Shirlene, minha amiga Rosa. E alguém querer encomendar o meu número é 94992008123. Vou repetir. 94992008123. Falar com a Raimunda aqui do 40, viu? Que eu atendo na hora e aceito encomenda, tá bom? Obrigado, meu amigo, e que Deus abençoe o seu trabalho, o meu e o de todos.
0: Ok, olha, quem quiser todo esse tipo de material aí, né, suflá, almofadas, calcinhas, tudo em crochê, né, essa coisa toda ponto cruz aí, fala com a minha amiga Raimunda, lá do quilômetro 40. Ela mandou, não tem como eu mostrar para vocês, mas ela mandou aqui as fotos, muito bonito, o que ela faz aqui de qualidade, está de parabéns aí, minha amiga Raimunda. Quem quiser conhecer o material que ela produz, aí você manda um áudio aqui ou a mensagem de texto que eu passo o contato dela e ela manda para você no seu WhatsApp, tá bom? Valeu, Raimunda, parabéns. Até então imaginava que você só gostava de cozinhar. Ela tem um restaurante lá no quilômetro 40, na Vila São Raimundo, em Bom Jesus do Tocantins. Alô, amigos e amigas de Bom Jesus, bom dia. Mas ela gosta também do artesanato, ela fabrica aí as peças e revende. Então está aí uma ótima oportunidade para você adquirir um produto de qualidade. Meu amigo Jeová, na Vila Café, bom dia.
5: Bora para cima, Donato.
0: Ah, esse aqui é o Hipólito, né? Esse é o Hipólito. Daqui a pouquinho o Jeová fala comigo. Ele já está aqui na linha. Ele já está na linha para falar comigo. Já, já. Deixa eu trazer música aqui no programa.
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0: Agora na Clube são 9h05, 9h05 aqui com você, Rádio Clube de Marabá, programa Clube da Manhã, tá bem? Vamos lá, tem ouvinte participando, ouvinte, alô, bom dia!
1: Bom dia, meu amigo Nonato Dourado,
0: o irreverível.
1: Homem do povão, aqui é o João Gomes do Bairro da Liberdade, o Homem de Oito, passando para desejar uma boa quarta-feira na proteção do nosso Deus Todo-Poderoso. E me cadastra aí no placar do jogo.
0: Cadastro?
1: Aí,
0: Nonato. Quanto? Quanto?
1: 5 para o Cruzeiro e 1 para o
0: Gigantinho
1: da Colina.
0: Repete,
1: do Giovanni Bebê, mas da Dona Silene Nabate.
0: Repete que eu não entendi.
1: Do quilômetro 7. 5, sem fraturas.
0: Ah, agora entendi.
1: Segura, Gigantinho. A taboca vai rachar, Gigantinho da Colina. Pra tu largar de ser sem vergonha de ter entregado os pontos pro Cheiro Verde, viu, Gigantinho? Tu vai pegar o teu com o Cruzeiro.
2: Bom dia, Nona Dourada, aqui é a Carlinho Rocha, da Vila Moçada.
0: Bom dia. Araguaia,
2: cadastro aí na promoção da Brasil Rural. Bom dia.
0: Bom dia, cadastrado.
3: Bom dia, Nona.
0: Bom dia.
3: Cadastro aí no placar do jogo, 3-2 pro Cruzeiro em cima do Vasco, Maciel.
0: Falou, Maciel. Agora sim, agora eu vou chamar o meu amigo Jeová da Vila Café. Alô, Jeová, bom dia.
4: Bom dia, Nonato Dourado. Deus abençoe seu trabalho, seu dia. Espero que a família toda esteja em paz, que uma noite cheia de paz e alegria. Deus abençoe seu instrumento de trabalho, que é sua voz. Deus lhe dê sempre sabedoria para estar sempre levando a comunicação a todos. Não só os ouvintes da Clube, mas a todas as outras rádios, né? Que venham se espelhar no seu trabalho, em nome de Jesus. Uma ótima quarta-feira para todos. Fique com Deus. Por aqui está tudo bem. Friozinho gostoso. E a gente vai tocando o barco aqui. Fique com Deus.
0: Valeu, meu amigo Jeová. Muito obrigado. Frio à noite, né? Calor durante o dia. Muito forte o calor. Obrigado, Jeová. Bom dia para você, a todos aí na Vila Café. Minha amiga Dalva aí na Gleba Sororó, bem pertinho da Vila Café também. A Dalva é a mulher que vinha para Marabá de bicicleta. Ela passava, tá? Uma hora montada na bicicleta, outra hora a bicicleta nas costas devido à lama na estrada. Quando ela voltava, a onça já tinha passado ali por cima do rastro dela. Ela falava, Pedro, eu acho que eu não vou mais. E Dalva, bom dia, são boas histórias. Minha amiga Dalva contribuiu muito para a educação do município de Marabá. Professora Dena também, grande abraço para você. Muito obrigado, viu? Estão sempre ligadas comigo aqui na 100,7. A Lindalva é a filha da Dalva, Lindalva. Filha da Dalva, vizinha dela também, na Gleba Sororó. Bom dia. E você que está acompanhando a programação, vai mandando o seu áudio, participando. Já prenderam a vaca? Já prenderam a vaca aí no Cidade Jardim? Me conta aí, rapaz. Senão, não vou para aí, não. Me conta.
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0: Tem notícias da hora para você. Eu disse no começo do programa sobre a preocupação do governo do Pará em relação ao clima no estado do Pará nos próximos dias, proveniente do El Niño, fenômeno da natureza. E o governo do Pará declarou antes de ontem, segunda-feira, situação de alerta climático e ambiental em todo o estado do Pará. A medida, ela foi estabelecida por decreto, tem caráter preventivo e foi adotada com base nas projeções meteorológicas para 2026 e 2027, que apontam forte influência do fenômeno El Niño na região amazônica. O Diário Oficial do Estado, onde foi publicado esse decreto, alerta que terá vigência inicial de 180 dias, mas pode ser prorrogado caso as condições climáticas extremas continuem. Qual é o objetivo do decreto? É permitir que o poder público se antecipe aos impactos sociais, ambientais e econômicos causados pelas alterações do clima. Apesar da gravidade do cenário projetado, O governo do estado afirmou que a medida não representa a decretação de situação de emergência ou de calamidade pública. É um decreto preventivo. É mais um instrumento, posso dizer assim, administrativo de planejamento e prevenção. As projeções meteorológicas para o período sob a influência do El Niño acendem alerta para diversos problemas ambientais e de saúde pública no Pará. Quais são esses problemas? Quais são os problemas que os alertas meteorológicos estão apontando? Redução drástica no volume de chuvas e severa estiagem. Diminuição da disponibilidade de água potável, que a gente fala que é a crise hídrica. Aumento de focos de incêndios florestais e queimadas. Muitas queimadas estão ocorrendo, inclusive, essa semana de domingo até ontem, ali na região do Geladinho, fogo se espalhou, foi preciso chamar o Corpo de Bombeiros. Ondas de calor extremo. Eu disse que hoje a máxima pode chegar a 36 graus. A temperatura, mas a sensação pode chegar até 40 graus. E essa onda de calor extremo, ela piora a qualidade do ar devido à fumaça. E aí, afeta a saúde das pessoas. Então, o decreto, ele prevê uma força-tarefa integrada entre secretarias de meio ambiente, defesa civil, saúde, órgãos de segurança pública. O foco das ações será o atendimento às comunidades tradicionais e grupos mais vulneráveis aos impactos do clima, como povos indígenas, quilombolas, ribeirinhos, extrativistas, pescadores artesanais e agricultores familiares. Eu lembro que fui, inclusive, fazer uma reportagem da aldeia ali, que estava a aldeia lá do Potomã, queimou toda a vila ali, as casas, só ficou uma casa. Isso tem uns 3, 4 anos, mais ou menos, esse período de estiagem. Então, as aldeias, os povos indígenas que estão dentro da floresta, eles ficam mais suscetíveis a esses incêndios devido ao calor. Então, as medidas emergenciais autorizadas pelo governo do estado são essas: combate ao fogo, fortalecimento e ampliação das brigadas de incêndio florestal, implantação de sistema de captação de água e distribuição emergencial de água potável e alimentos, e formação de estoques estratégicos de medicamentos e insumos. Então, o governo do estado já decretou aí, de forma preventiva, as ações para que aconteçam as ações em relação à estiagem, ao forte calor e os possíveis incêndios aqui no estado do Pará. Então, e a crise hídrica também. Então, isso aí é fenômeno do El Niño, já era previsto, e o governo se preparando. Então, todo mundo tem que ficar atento aos alertas do governo do estado. São 9h21. Vem calor pela frente, vem crise severa climática pela frente. Agora, 9h21.

0: Harry Styles para você, agora 9h24, promoção Acelera Marabá. 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

0: na Clube, é o programa Clube da Manhã, programa Clube da Manhã. Eu quero fazer aqui um pedido, um apelo para quem puder ajudar uma pessoa. Uma senhora, ela estava na garupa de uma moto, caiu, o condutor da moto caiu com ela, e ela quebrou a perna em três lugares, foi operada. Vou dar um grande abraço aqui ao Dr. Felipe, ortopedista, fez a cirurgia dela, ela está operada. E ela não consegue se locomover, ela recebeu alta ontem e não consegue andar. Ela é de porte assim, alto, né? Porte físico alto, não consegue andar e nem pode, porque está recente aí, viu? Estou pedindo aqui a você que tem uma cadeira de rodas, que pode doar ou pode emprestar até que ela possa melhorar. Então, se você tem uma cadeira de rodas que alguém usou aí, não está precisando mais, você pode ajudar, você pode doar, pode emprestar essa cadeira, depois que ela voltar a andar normalmente, ela se recuperar, ela vai devolver a cadeira, tá bem? É porque ela não consegue andar para ir para o quarto, para a sala, ao banheiro, fazer as suas necessidades. Então, se você tem uma cadeira de rodas que ainda está em condições de uso, por favor, manda mensagem aqui no WhatsApp Clube, 99162-2480. Ela recebeu alta ontem, foi operada antes de ontem, recebeu alta ontem e não consegue se locomover dentro de casa. Ajude ao próximo. Tem uma cadeira aí? Pode doar? Então manda mensagem no WhatsApp Clube.
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0: Os destaques policiais com o repórter Elvan do Vale. Elvan, bom dia.
2: Bom dia, Nonato, amigos da Clube FM. Manhã desta quarta-feira em Marabá, 9 horas 36 minutos. A temperatura boa neste momento no centro da Nova Marabá é de 26 graus. Tempo fechado, sem sol. É, Nonato, tudo indica, um ventozinho muito bom, talvez até a chuva hoje, né? Você que pode dar essa previsão aí para o povo de Marabá e da nossa região. A Delegacia de Polícia Civil. Ontem aconteceu uma situação, uma morte que precisa ser esclarecida. Uma pessoa conhecida como Chacal foi vítima de choque elétrico na estrada do Rio Preto, ali na ladeira do celular. Falta investigação para saber como aconteceu esse choque elétrico. Uma outra morte a ser esclarecida aconteceu no balneário Água Fria, quando o corpo de bombeiro foi acionado, foi encontrado na rampa do São Félix, ainda sem identificação. E atenção, Sara comunicou aqui na delegacia de polícia que por volta das 7 horas da noite, seu irmão Samuel Henrique Cavalcante Ribeiro se envolveu num acidente de trânsito. Ele foi socorrido pela pessoa que causou o acidente. Mas, infelizmente, o Henrique teve várias paradas cardíacas no hospital municipal e ele não resistiu aos ferimentos e morreu. Aconteceu, ligue na Clube. É o Vando Vale, Clube da Manhã, na comunicação de Nonato Dourado.
0: Ok, Elvan, muito obrigado. Bom dia para você. Tá aí esse corpo, né? Encontrado ontem ali no, na rampa do São Félix, qual o Elvan está falando, né? E vai trazer detalhes para você no programa logo mais. Corpo do William Silva Pereira. Ele teria desaparecido no final de semana e foi encontrado ontem ali na rampa do São Félix. Tá aí as informações dentro do programa Clube da Manhã.
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4: Bom dia, meu amigo Nado Dourado.
0: Bom dia.
4: Aqui é o Gleidson Silva, do bairro Independência. Cadastrei na promoção da Brasil Rural aí. Tô ligado aqui.
5: Bom dia, Nonato Dourado.
0: Bom dia.
5: É, me cadastrei no pra cá do jogo. 1-0 pro Santos. Eu sou aqui de São Domingos do Araguaia. E meu nome é Domingos. É, Zona Rural, Amescão 1. Tenham um bom dia a todos, todos os ouvintes da Rádio Clube.
0: Certinho, olha, deixa eu falar pro meu amigão aí. Não é Santos, não, tá bom? É Vasco e Cruzeiro, tá bom, meu amigo? Então você manda um outro áudio para participar direitinho. É Vasco e Cruzeiro, tá? Ele tá lá no Amescão. Manda outro áudio para você poder participar da promoção Placar do Jogo.
6: Bom dia, Nonato.
0: Bom dia.
6: Um bom dia para vocês, hein? Para o povo da 1ª de março, que
0: certo.
6: É a Rosa.
0: Falou, Rosa.
6: É, falar de, sobre essa vaca aí, né? Quantas pessoas não já têm morrido por causa de bicho assim no meio da pista, na estrada, na rua, né? É cavalo, é vaca, né? Então, os donos desses animais têm que ter mais um contato, né? Com os bichos, prender os bichos deles, né? Porque causa prejuízo, né? Que é o padre. O padre morreu através de um cavalo, né? Tem um professor nosso aqui da 1ª de março também que morreu. Acho que foi um boi que tinha na estrada. E assim, a pessoa, os criador do gado, né? Tem que ter cuidado, né? Verificar as cercas, porque dá prejuízo, né? Tira a vida das pessoas, né? Um bom dia para nós, para todos, da 1ª de março.
0: Bom dia, Rosa, você está certinha. Quantos animais já tiraram a vida de pessoas aqui em Marabá, no Pará, animais soltos, animais que ficam pelas ruas. E essa vaca aí, segundo a informação, estava colocando quente aí quem passava pelo local, viu? Então tá aí, cada proprietário cuidar do seu animal. Alô, bom dia.
7: Bom dia, Nadorado, aqui é o Isaías da Ilha dos Araras. Nadorado, fica uma pergunta aí pro Escutião, será que vocês sabem o que é lençol de macaco?
0: Lençol de macaco? Rapaz, esse programa aqui tem cada coisa, hein? Pergunta para os cutião.
8: Ai, meu Deus.
0: O que é lençol de macaco?
7: Bom dia, Nadorado, aqui é o Isaías da Ilha dos Araras. Nadorado, fica uma pergunta aí para os cutião, será que vocês sabem o que é lençol de macaco?
0: Ah, o Isaías é o marido da Silvia, a mulher que esqueceu o seu nome, né, Isaías? Isaías, olha, Isaías, modera aí. Nessa cana, a mulher disse que vai te deixar sozinho na ilha, viu? É, vai ficar igual o Lúcio, perdido na ilha. Cuidado, Isaías. O que é lençol de macaco, eu não sei. Os cutiões é que devem saber, eles vão responder. Agora são 8 horas 42 minutos.
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0: O nome dessa música é Boa Sorte, da Vanessa da Mata. E assim, quanto mais eu trabalho, mais sorte eu tenho, não é isso? Boa Sorte, Vanessa da Mata. 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

0: Já estamos de volta com você aqui na sua Rádio Clube de Marabá. São 9 horas 54 minutos, 9h54. Mandar aqui um bom dia para o meu amigo Castilho, está lá na Folha 12, acompanhando o programa Clube da Manhã. Alô, Castilho, bom dia para você. Tem dois rádios. Ele, para onde ele vai, é ligado 24 horas no programa, viu? É o Castilho, acompanhando a programação da sua 100,7, veterano aí do nosso Exército Brasileiro. Bom dia para você, Castilho. Ouvinte participando comigo do programa. Alô, bom dia.
1: Outro dia, eu mandei um alô aí pro pessoal da Festa dos Pioneiros da 23 Companhia de Comunicação de Céu. E não mencionei o nome de um integrante aí. Então vai aí, Tenente Brine. Um forte 73 pra ti aí, um abraço aí. Fica com Deus aí. Manda aí pra essa turma todinha aí. Subtenente Mendes, Subtenente Adalto, Tenente Brine, Sargento Pontes, Cabo Helder e demais. Dona Eleni, Sargento Ayrton e demais, tudinho. Valeu, um abraço. E o nosso Sargento Marques, é o famoso Giribu.
0: Aí é outro veterano, tá? Outro veterano do Exército Brasileiro, tá bem? Outro veterano do Exército Brasileiro. Valeu, Sargento Jailton. Bom dia. Quem tá chamando?
2: FM 91.
0: A FM 91 está chamando, tá bem? São 9h56. Já nós vamos para uma conexão com a FM 91. Alô, bom dia.
3: Dia, Renato Dourado, aqui é o Josival de São Geraldo do Araguaia, motorista da van que faz linha de São Geraldo a Marabá. Estou aqui nesse congestionamento do posto do Bolinha. Tenha um ótimo dia.
0: Bom dia, bom dia. Olha, eu fiquei sabendo agora há pouco que o congestionamento na ponte sentido Nova Marabá, ponte Itacaiunas, não ocorreu nenhum acidente. É que resolveram fazer limpeza na ponte. Agora, meu amigo, 8 horas da manhã, está causando um congestionamento gigante. Já está passando do corpo de bombeiros a fila de veículos. Agora, pensa comigo. Quarta-feira, meio de semana, 8 horas da manhã, fazer limpeza na ponte, hein? Numa ponte que passa milhares de veículos por dia, já que a outra ponte está parcialmente interditada, aí é complicado. Ponte que liga os dois núcleos, Cidade Nova, Nova Marabá. A informação que eu tenho é que não houve nenhum acidente. É a limpeza que estão fazendo na ponte. Estão varrendo a ponte e aí diminui o fluxo do trânsito. E o fluxo é muito grande, diminui a fluidez e o fluxo é muito grande, está causando congestionamento. Congestionamento enorme. Então escolheram o dia errado, escolheram a hora errada para fazer limpeza na ponte. Lamentavelmente está aí a situação da ponte do Itacaiunas. Estão limpando. E quem está lá quase uma hora na ponte, no trânsito, querendo cumprir os seus compromissos, não está podendo fazer por conta disso aí.
4: Fala, meu adorado, bom dia.
0: Bom dia.
4: É o Jair Barra aqui da Ponta de Pedra. Quer que você cadastre um placar do jogo? 2-1 Vasco.
0: Certinho.
5: Ei, Nonato, quem Oi. Quiser ver o meu trabalho, pode entrar no Face e seguir Raimunda Alves ou no meu Instagram também, Raimunda Alves, viu? Que tá lá.
0: Certinho.
6: Bom dia, Nonato Dourado.
0: Bom dia.
6: Cadastro aí no placar do Vasco e Cruzeiro. Vai ser 1-1. É a Zelita Alves do PA Lago Azul, viu? Só ouvindo de todos os dias.
0: Alô, PA Lago Azul, bom dia!

0: Legal, hein? Do Duque Dalvan, Mulher Maravilha. 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
2: Bom dia, Nonato. Bom dia, Nonato, mais uma vez.
0: Bom dia.
2: Vou ter errado. Pois é, Nonato. Bom dia, bom dia, bom dia. Rei do Frango, tô ligado, cara. Tive no Atacadão fazer umas compras para trabalhar, mexer com frango, né? Sempre eu compro na quarta, pegar aquela promoçãozinha do frango e tempera, fica melhor. Temperando na quarta para vender na sexta, no sábado, no domingo, ele pega mais o tempero, né, cara? Rei do Frango é profissional nessa área. Pois é, Nonato, me cadastro para cá do jogo, cara. Como eu tinha mandado para cá errado, coloca dois, três pro Vasco e dois pro Vitória, 3-2. Pois é, Nonato, eu tava pensando nessas meninas, que tu tem carro aí, né, cara? Mas teu carro é pequeno. Freta mesmo um micro-ônibus, né, para levar ela, né? Vou andar, né? Micro-ônibus. Tu leva 23, aí eu levo duas, né? 23 tuas com tu, dá 24 com minhas duas, e eu dá 27, né? Tem que ser micro-ondas mesmo. Mata uma vaca, vende uma, né? Pra arrumar mais dinheiro. Porque dinheiro tu tem, isso não é problema, né, Nonato? O problema é a liga pra amarrar ele, né? O dinheiro é contigo mesmo, né, cara? Pois é, rapaz. E tu leva, que cada menina dela deve beber uma coisa diferente, né? Tu leva a Rainha, porque uma bebe Rainha, outra bebe Mistela, outra bebe Corona. E aí vai, né, Nonato? Outra gosta de comer um queijozinho. É, tomar um refrigerante, esse refrigerantezinho, daquele refrigerantezinho mais caro um pouquinho, né? Abraço, Nonato, tô ligado?
0: Rei do Frango, você mandou o placar de novo, você tinha mandado errado, né? Foi isso? E agora você mandou errado de novo. Calma, rapaz, não chegou a hora do Vitória ainda, não. É Vasco da Gama e Cruzeiro. Vasco da Gama e Cruzeiro, tá bom? Não é Vasco e Vitória, não, tá bem, Rei do Frango? Então, mandou errado de novo. Então, conserta aí direitinho e manda o placar para ficar bonitinho, tá bom? Para você poder participar.
3: Vem para cá, eu pago o teu Uber de ida e de volta, ainda pago o Heineken para ti a noite todinha.
0: Olha aí, Rei do Frango. Manda o placar direito, cara, que a menina disse que é para tu ir para lá, que ela paga toda a despesa para você, tá bem?
4: Quando você abrir o programa, já é para mandar um bom dia aqui para nós aqui. Isaac. Margareta. Lara e Jamile.
0: Aí é o Luiz, lá de Exu, mas mora em Marabá. Valeu, Luiz. Bom dia.
5: Bom dia, senhor Nonato.
0: Bom dia.
5: Santo Luiz do Santo. Meu amigo, um padrasto aí no jogo do Cruzeiro e o Vasco. Bota 1-0 pro Vasco. Me cadastra, senhor Nonato. Fique com Deus. Um bom dia.
0: Bom dia, cadastrado.
6: Bom dia, Nonato Dourado.
0: Bom dia.
6: Ei, trânsito vai pesado nessa Transamazônica. Essa enrolação, Deus do céu, tem que atravessar lá pro outro lado lá. É umas 3 horas de trânsito aqui. Tá lento, lento, lento. Me cadastra aí no placar do jogo, Nonato Dourado. Vasco 2, Cruzeiro 1. Timóteo.
7: Para amigo, Nonato Dourado. Bom dia. Nós estamos no Paraguai. Participar para cada jogo. 2 pro Vasco e 1 pro Cruzeiro. Muito obrigado, Maninho.
0: Certinho. Todos estão cadastrados. Boa sorte para você.

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0: E nós já estamos de volta aqui na sua 100,7 Rádio Clube com você, programa Clube da Manhã. Deixa eu chamar aqui o meu amigo PH, Paulo Henrique, direto da Brasil Rural. Alô, PH, bom dia!
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1: 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Um abraço, Nonato!
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0: Zezé de Camargo e Luciano, você vai ver. 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
1: Bom dia, Nonato.
0: Bom dia.
1: Muito obrigada pelo alô, amigo. Ixi, a gente fica muito feliz. Aí eu quero mandar dizer para a Dena que nós estamos felizardas hoje, né? Você lembrou de nós, não esquece, né, Nonato?
0: Não esqueço.
1: Dia. Muito obrigada aí, viu, amigo? Bom trabalho para você. Eu estou aqui nos meus trabalhos de artesanato. Cada dia crio uma obra diferente. Não pude mandar para você, meu celular travou, que não foi de jeito nenhum.
0: Legal, professora Dalva. Tem mais aqui, agora acredito que seja a Dena.
2: Bom dia, bom dia.
0: Bom dia.
2: Leonardo Dourado. Professora Dena aqui na escuta, sempre. Muito obrigada pelo seu bom dia. E estamos aqui todos os dias. Ligadinha aqui. Aqui é uma turma. Professora Dena, Alice, de Jesus, Dona Edilson, minha mãe, de 92 anos. E aí segue, o dia ligadinho, juntinho com você. E a nossa Rádio Clube, a melhor da cidade. Abraço, bom dia.
0: Obrigado, professora
2: Dalva.
0: Dena.
2: Professora Dalva, cadê você?
0: Acabou de falar.
2: Abraço,
0: aqui no programa.
2: Minha amiga.
3: Bom dia, meu amigo Leonardo Dourado. Acho que é a primeira jornada nova. Eu gostaria de participar do placar aí, do jogo de Vasco Cruzeiro. 3-0 pro Cruzeiro aí. Beleza? O negócio não tá muito gatinho pro Vasco, não. E o Cruzeiro tá crescendo, né? Devagarzinho tá evoluindo. Então, o meu placar do jogo aí vai ser 3-0 pro Cruzeiro em cima do Vasco. Beleza? Abimai de Morada Nova. Olha, meu garoto.
4: Renato Dourado, bom dia. Eu tava ouvindo aqui a rádio, né? E você comentando sobre a mulher aí. Deixa eu lhe falar. Se ela precisar de uma cadeira também de tomar banho, eu tenho uma aqui, ela tá novinha. Eu comprei para minha sogra, só que ela não foi usada, viu? Não chegou nem a ser usada. E aí, se precisar, passa o contato dela aqui no meu PV, que aí eu mando mensagem aí, eu ligo para ela, viu? Ver se vem alguém pegar aqui. Aí você pode passar aí, viu, na rádio aí. A cadeira de banho já tem aqui.
5: Oi, Leonardo Dourado, bom dia. Quem está falando aqui é a Dana Lúcia, aqui da Folha 34. Um para cada jogo vai ser 0-0.
6: Bom dia, Leonardo Dourado. Mando um alô pro meu pai e meu irmão lá no PA 21 de abril. É dois cutião, viu? Um tá com 83 e outro tá com 57 anos, viu? Dois cutião lá em casa, no 21 de abril. Manda alô pra ele lá. Tá ouvindo todo dia, viu?
0: Certinho, valeu. Obrigado.
7: Bom dia, Leonardo Dourado. Aqui é a Tainara Rocha.
0: Bom dia.
7: Do Araguaia. Já que os homens que moram sozinhos, assim, se chama cutião, e as mulheres que moram só, se chama cutião, não é? Você sabe explicar essa pergunta?
0: Eu acho que é cutiona, viu? É cutiona. É o feminino do cutião. A cutiona. Tem muita também. Eu acho que é cutiona, viu? É cutiona. É o feminino do cutião.

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0: Agora são 10 horas 53 minutos, 10h53. Vamos para uma conexão com a FM 91. Por lá está o Frank Dias.
1: Belíssima nesta manhã. As emissoras do Grupo RBA vão entrar em conexão agora.
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1: É as rádios que mais tocam músicas por hora para você. Meu amigo Nonato Dourado, que prazer falar com você nesta manhã. E que manhã, meu amigo Nonato, manhã de quarta-feira.
0: Manhã de clima mudado, hein?
1: Gostoso.
0: Manhã de clima mudado, viu?
1: Tá bom, né, o clima?
0: Tá bom, mudou o clima, viu? Mudou o clima agora aqui em Marabá. Tá assim, nublado, né? A previsão hoje é para chegarmos a 36 graus, mas agora nós estamos com 27 nublado, viu?
1: Tava
0: nublado.
1: Calor esses dias.
0: Tava
1: e esse clima agora dá aquela amenizada.
0: Isso.
1: Vamos falar com o Brasil?
0: Com o Brasil todo?
1: É. O Brasil tá lá na Metal Norte.
0: Ah, então vamos falar com o Rogério Brasil?
1: Beleza, Rogério Brasil, bom dia para você, Rogério.
3: Bom dia, meu amigo Frank Dias. Aquele abraço para você, pro grande Nonato aí na Clube. Todo mundo ouvindo a Clube FM 91, rádio do Grupo RBA. Vou demais falar com vocês. 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
3: 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Metal Norte, ferraço com qualidade, meu amigo Frank Dias, um abraço para você e outro para você, grande Nonato Dourado, até a próxima.
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0: dia. Aqui é Campos, falando do bairro das Laranjeiras.
1: Legal, hein? Música tá bonita do Adelino Nascimento. Adelino Nascimento. O encontro. Tem áudio chegando aqui, já estava até indo o áudio. Vamos lá.
0: Donato Dourado, bom dia. Aqui é Campos, falando do bairro das Laranjeiras. Donato, está acontecendo uma coisa incrível, para não dizer absurda. É o trânsito ali, Cidade Nova, Nova Marabá, está terrível. Está chegando aqui próximo ao Corpo de Bombeiro. Aí você imagina acidente, imagina qualquer uma outra coisa que tenha acontecido. Mas sabe o que está acontecendo? Uma ação da prefeitura no horário de pique, onde todo mundo está saindo para seus compromissos, faculdade, trabalho e tudo mais. Aí o que está acontecendo? Estão limpando a ponte, varrendo a ponte e colocaram lá um cavalete, aquele cavalete de plástico, no meio da... interrompendo uma parte da via da ponte e o trânsito imenso. Por que que essa prefeitura, né? Por que que os gestores, os administradores não fazem essa limpeza num horário que tenha menos movimento de veículo, mas num horário de 7:30 da manhã, 7 horas, onde todo mundo está saindo para as suas atividades e os seus compromissos? Isso é um absurdo. Valeu, Donato. Até a próxima. Fica com Deus. E um abraço a todos os ouvintes da Rádio Clube.
2: Pois é, Donato. Voltando aqui ao assunto aqui do trânsito. Tem alguns tipos de serviço que eu acho que a prefeitura tem que rever. Somente horário de fazer certo serviço. Porque como é que bora botar um pessoal para fazer limpeza da ponte no horário útil desse, tão movimentado, onde as pessoas estão indo trabalhar com horário para chegar? Porque nós de lotação e outros também transportam muitas pessoas que vão para o trabalho, para o emprego. E aí eu passei 8 horas, ou pouco mais de 8 horas para chegar às 8h45 aqui na Nova Marabá. Mais de meia hora no trânsito parado, porque o pessoal estava limpando, varrendo a ponte. A princípio eu pensei que fosse algum carro batido, algum acidente, algum carro quebrado, sei lá. Aí quando eu chego aqui no meio da ponte, é o pessoal varrendo a ponte. Pode ser feito esse tipo de trabalho num horário desse? É muito questionável isso. E outra, o trânsito não tá, não era nada. Eu bati a foto ali, que mandei para você, lá do Bolinha, posto Bolinha. Mas o trânsito já estava para lá do aeroporto. A entrada do aeroporto já estava para lá. É absurdo isso, não pode acontecer não.
1: Poder pode, mas não deve. Tem que ter um outro horário, à noite, sábado à tarde. Agora esse horário de pico aí, errou feio aí a pessoal da limpeza, lamentável. Hoje não dá tempo para mim entrar em contato com a Secretaria de Saneamento Ambiental de Marabá, mas vou entrar, dou tempo de dar a resposta para vocês hoje. Mas vou entrar em contato, tá bem? Muitos áudios não foram ao ar hoje, todos que são para a promoção Placar do Jogo e Brasil Rural serão cadastrados, porque está na hora de encerrar o programa, tá bem? Muito obrigado pelo carinho da sintonia. Mulheres, considerem-se beijadas. Minha irmãzinha, a fé que me faltar eu vou buscar em você.

0: Obrigado.
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2: Restando pouco mais de 5 meses para a virada da temporada, o Campeonato Paraense 2027 começa a ser planejado de forma mais ativa pela Federação Paraense de Futebol. E o primeiro passo da competição é o Congresso Técnico, evento que reúne os clubes participantes para reunir regulamento, modo de disputa e tabela de jogos. Esta etapa de planejamento do Parazão deve acontecer em outubro, conforme revelou o presidente da Federação Paraense de Futebol e vice da CBF, Ricardo Gluck Pou. O dirigente colocou o mês do Círio de Nazaré como escolhido para a reunião entre federação e clubes. A primeira opção para sediar o Congresso Técnico é a cidade de Santarém, na região oeste do Pará. Entretanto, o custo de fazer o evento no município é um dos entraves neste momento. A Federação Paraense de Futebol tenta ainda encontrar uma forma de arcar com as despesas do Congresso Técnico, que desde 2023 virou um projeto imersivo da entidade com os clubes, com o intuito de transformar o debate de regulamento em evento com palestra durante um final de semana. Além de Santarém, outros locais estão sendo avaliados pela FPF como alternativa. Nos últimos anos, o Congresso Técnico teve as cidades de Salinas, Tracuateua e Icoaraci como sede. Em 2027, o Campeonato Paraense terá o estreante Urumajó e o retorno do Isabelense como grandes novidades. A equipe de Santa Isabel do Pará não disputa a fase principal do estadual desde 1993. Os dois clubes foram finalistas na segunda divisão do Parazão neste ano. Além deles, vão estar no torneio Paysandu, atual campeão, Remo, Cametá, Águia de Marabá, Castanhal, Capitão Poço, Tuna Luso Brasileira, Santa Rosa, São Raimundo e Amazônia Independente. A expectativa é que o Parazão 2027 inicie na primeira quinzena de janeiro.
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1: Um motorista foi resgatado por policiais militares do Batalhão de Polícia Rodoviária depois que a caminhonete dele e que ele estava dirigindo caiu em uma represa às margens da PA 256, entre os municípios de Paragominas e Tomé Açu, no sudeste paraense. O acidente aconteceu na manhã do último sábado, nas proximidades do quilômetro 165 da rodovia. Mas apenas agora as imagens foram liberadas para mostrar a ação de salvamento dos policiais militares. De acordo com a polícia, o condutor trafegava pela estrada quando teria feito uma manobra para evitar uma colisão com um veículo de carga. Durante a tentativa de desvio, ele perdeu o controle da direção, saiu da pista e acabou entrando na área alagada. A situação se tornou ainda mais grave porque o motorista ficou preso dentro da caminhonete. Quando os policiais chegaram ao local, o veículo já estava parcialmente submerso e a vítima havia perdido a consciência. Diante do risco de afogamento, os militares entraram na represa para alcançar o condutor. A equipe conseguiu acessar o interior da caminhonete, retirar o homem e conduzi-lo para uma área segura. Ele foi levado ao hospital para passar por exames. As circunstâncias do acidente ainda estão sendo apuradas pelas autoridades policiais. Aconteceu Ligue na Clube. Felipe Feitosa para o Clube Notícia.
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1: O ministro André Mendonça, do Tribunal Superior Eleitoral, firmou uma tese sobre o uso de deepfakes durante a campanha eleitoral. A proposta dele é a de que seja considerado deepfake aquele conteúdo que tenha um grau de realismo ou de verossimilhança tão grande que confunde o eleitor, em que ele não consiga dizer que é falso, ou seja, que provoque uma falsa sensação de autenticidade. É preciso ainda, segundo o ministro, diferenciar o que é deepfake, que é proibido pelo TSE, do que é inteligência artificial, que é permitido desde que fique bem claro que se trata de IA, bem explícito, e que não seja usado para prejudicar o candidato ou o eleitor. Se aprovada essa tese, poderá balizar os julgamentos sobre o assunto. Esse entendimento do ministro foi apresentado durante uma decisão que determinou a remoção de um vídeo com imagens do candidato Flávio Bolsonaro do PL. O candidato afirma que as cenas, ou associando ao ex-banqueiro Daniel Vorcaro, eram falsas e produzidas por IA. O TSE está de olho nessa questão de inteligência artificial. Na semana passada mesmo, os ministros se reuniram para tratar do assunto. E nessa terça-feira, o tribunal conversou com influencers e criadores de conteúdo. São perfis que, somados, têm mais de 40 milhões de seguidores. Falaram sobre a urna eletrônica e reafirmaram a segurança e a confiabilidade dela e do nosso processo eleitoral. Da Rádio Nacional em Brasília, Priscila Mazenotti.
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3: A fila de espera por benefícios do INSS caiu para quase 1 milhão e 300 mil requerimentos. Houve uma redução de 59% em agosto na comparação com janeiro, quando havia 3 milhões de requerimentos pendentes. Segundo a Previdência Social, é o menor patamar desde janeiro de 2023. E a redução chegou a 86% nos processos que aguardam há mais de 45 dias. Atualmente, são 261 mil requerimentos contra cerca de 1 milhão e 900 mil registrados em janeiro. E o tempo médio para análise da aposentadoria é de 33 dias, do salário maternidade 11 dias, dos benefícios por incapacidade 30 dias e dos benefícios assistenciais 65 dias. O INSS registrou também recorde nas concessões. De janeiro a julho de 2026, foram aprovados 730 mil benefícios por mês, número 67% superior ao registrado no mesmo período de 2022. Além disso, a redução na fila de perícias médicas chegou a 84%, caindo de 1 milhão e 200 mil em novembro de 2025 para 196 mil em agosto de 2026. E o tempo médio de espera por uma perícia está atualmente em 17 dias, mas chegou a 70 dias em agosto de 2023. E entre os estados, em Mato Grosso do Sul, a espera média é de apenas 6 dias. Já São Paulo, Maranhão, Mato Grosso, Paraíba e Rio de Janeiro registram média de 15 dias. O Distrito Federal apresenta o maior tempo de espera, com 38 dias. Da Rádio Nacional, em Brasília, Renato Ribeiro.

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2: A partir desta quarta-feira, as tarifas de energia elétrica para consumidores de residências e pequenos comércios estão mais baratas em estados da região Norte e Nordeste. A decisão foi da Agência Nacional de Energia Elétrica. Os moradores atendidos pela Energisa Acre, Energisa Rondônia, Enel Ceará, Energisa Tocantins e Sulgipe passarão a pagar menos pela energia. O preço para os consumidores de baixa tensão diminuiu porque a ANEEL homologou o repasse de quase 5 bilhões e meio de reais para as distribuidoras. Esse dinheiro é resultado da repactuação dos valores do uso de bem público, que é pago pelas hidrelétricas pelo direito de explorar o potencial de geração de energia dos rios. Os recursos vão para a conta de desenvolvimento energético e serão usados para diminuir as tarifas de quem vive nas áreas de atuação das superintendências do desenvolvimento da Amazônia e do Nordeste. O desconto para o consumidor das 5 distribuidoras das regiões Norte e Nordeste será equilibrado. Quem já teve os maiores aumentos na conta de luz vai receber a maior redução agora. O alívio no bolso, a partir desta quarta-feira, varia de 1,36%, no caso da Energisa Tocantins, até 10,63% para os clientes da Energisa Rondônia. Da Rádio Nacional em São Luís, Gabriel Correa.

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5: Salve, amigos do rádio, aquele abraço. Tô chegando aqui no Som da Clube com o nosso Clube na Bola.
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5: Onde mais tá com você que tá aí na sintonia? Ligadão, ligadão, ligadaço no Timão Campeão do Rádio. Aumenta o volume e cola aqui na Clube, tá bom? Vai mandando áudio, o Zap Clube tá liberado para você participar comigo. Zap Zap Clube 991-62-2480. Manda áudio aí, tá rolando placar do jogo, hein, gente? Ei, rapaz, placar do jogo é Vasco e Cruzeiro, é? Vou te dizer uma coisa, hein, cabeção? Vai dar bom, hein? Vai dar bom pra nós, vai dar bom. Será que dá gigantesco? Gigantesco da colina, será?

0: imortal.
1: O que mais? O que mais?
0: O futebol és um traço de união.
1: De quê? De quê? Ih, rapaz! És um traço de união Brasil-Portugal. Ou será que dá Cruzeiro? O Cruzeiro vai jogar água no chope do Vascão lá em São Januário? Cruzeiro.

0: Aí sim, hein?
1: Cruzeiro, cruzeiro querido, tão combatido jamais.
0: Tá bom, tá bom. Manda o seu placar do jogo aí, vem comigo. Placar do jogo, Vasco e Cruzeiro. 991-62-2480.
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0: Mande tchau.
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0: Pela Copa do Brasil, Galo e Cruzeiro empatam no Mineirão e tudo fica para a próxima semana na MRV Arena. Flamengo conhece o seu adversário nas quartas de finais da Libertadores da América.
4: Flamengo!
0: Pela Copa do Brasil, Palmeiras e Santos duelam hoje à noite no Nubank Park em São Paulo, no jogo de ida das quartas. Vasco e Vitória se enfrentam em São Januário, na mesma fase da Copa do Brasil. Futebol paraense. Clube do Remo ajusta últimos detalhes para tentar vencer o Coxa Branca na próxima segunda-feira em Belém do Pará. Papão da Curuzu quer se manter no G8, classificar para a fase decisiva da Série C.
4: Paysandu!
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0: 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Aumenta o volume, meu irmão, dá aquele ganho especial, vem comigo. Vou falar os prêmios aqui do placar do jogo, para você que tá aí ligadão. 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Olha aí, 94991882197 é o número do telefone lá. Gente, muita calma nessa hora e atenção para o regulamento, é bom você prestar atenção. Só será permitido um palpite por cada ouvinte. Havendo mais de um acertador, será feito sorteio entre os participantes. Idade mínima para participação acima de 18 anos. O nome do acertador será divulgado na segunda-feira durante o programa Clube na Bola e o Boa Tarde 91 lá da FM 91. Após o sorteio, será feita uma ligação para o ouvinte sorteado, que ao atender o telefone não poderá dizer alô. Se disser alô, aí a vaca foi pro brejo. Tem que dizer a seguinte senha: os melhores ouvintes estão aqui. Anote aí. Os melhores ouvintes estão aqui. Os melhores ouvintes estão aqui. Essa é a senha. Tá certo, meu amigo e minha amiga do rádio? Girando as nacionais e...
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0: A gente começa falando de Libertadores. Ontem tivemos um jogo da Libertadores da América. Tivemos o Independiente Del Valle aplicando 3-1 no Tolima. No agregado, 4 para o Independiente Del Valle, 1 para a equipe do Tolima. E o Independiente foi o último a avançar à fase quartas de finais da Libertadores. Assim, Os confrontos já foram todos definidos. Só faltava esse confronto, que é o confronto contra o Flamengo, né? O Independiente Del Valle confirmou, então, esse confronto. Então, o Mengão, queridão, malvadeza, terá pela frente o Independiente Del Valle. Independiente Del Valle, né? Já assustou muito o time brasileiro aqui, inclusive o Flamengo, hein? Inclusive o Flamengo! Barba de molho aí, viu, Flamengo? Senão a vaca vai pro brejo. Tô avisando logo. Avisando hoje, hein? Tô avisando hoje, porque você sabe, né? Quem avisa, amigo é. Tô avisando hoje. Independiente Del Valle e Flamengo. O jogo vai ser na quarta-feira, dia 9 de setembro. Dia 9 de setembro também teremos Estudiantes de La Plata e Corinthians. Dizem que esse Estudiante de La Plata aí é o único time desses que sobraram aí que podem ameaçar um time brasileiro de ser campeão da Libertadores de novo. O tal de Independiente Estudiantes, melhor dizendo, Estudiantes de La Plata. Fluminense e Platense, quarta-feira, dia 9. Palmeiras e LDU, todos os jogos serão quarta-feira, dia 9. Os jogos de ida da Libertadores da América. Gente, pela Sul-Americana ainda tem um confronto em aberto, né? Que é o adversário do gigantesco Vasco da Gama, o maior time do mundo. As quartas de final já estão quase todas garantidas, né? Já temos aí os confrontos Santos e Atlético Mineiro, Boca Júnior e São Paulo, Cienciano e Torque. Aí tá faltando o Vasco, o adversário do Vasco, que sai que dia? Que dia é, cabeciona? Hoje, sai hoje. Às 21h30, o jogo será lá na Argentina, River Plate e Santa Fé. Hoje, às 21h30, o jogo de ida foi 0x0 na Colômbia. Então, hoje, o Vasco conhecerá o seu adversário e também, obviamente, será aí o último confronto de quartas de finais da Sul-Americana, meus ídolos que estão aí na sintonia do Timão campeão do rádio. E aí, Vascaíno, você quer pegar aqui? Você quer pegar quem? Pegar o Santa Fé ou quer pegar o River Plate? Do jeito que vier, meus amigos, vou te dizer uma coisa, viu? É confronto duro. Mas quem quer chegar longe nas competições tem que escolher adversário. Essa que é a grande realidade, beleza? Então é isso, hoje se define aí a última semifinal dos torneios sul-americanos, que é a Copa Sul-Americana. Hoje a gente vai conhecer o adversário do Vasco nas quartas. Será o colombiano ou um argentino? E o Mengão, queridão malvadeza, venceu ontem o seu adversário, Independiente Del Valle, na próxima fase da Libertadores de la América. Beleza? Vai mandando o áudio aí, Zap Clube no 991-62-2480. Se for secar, manda áudio, meu amigo. Se for secador profissional do Gigante da Colina, vai mandando áudio. Se não for, manda áudio também.
2: Boa tarde, Rádio Clube. Boa tarde, meu amigo Rogerão. Boa tarde a todos os ouvintes. Pois é, Rogerão, já que tem um placar do jogo aí, esse jogo aí, Vasco e Cruzeiro, eu vou jogar dois igual, tá? Tenha um bom trabalho aí, Zeneto, diretamente aqui da Vila Ponta de Pedra, mandando um alusão para toda a nossa seleção de amigos da Rádio Clube. Com Deus, meu amigo.
0: Valeu, amigão! Aquele abraço, grande Zé Neto, gente da gente, gente da melhor qualidade. Onde é que ele fica? Lá na Ponta de... Somos de Ponta de Pedras. Mas ele não é da Ilha do Marajó, não. É aqui de perto, do Marabá. Da Ilha do Marajó. Mais gente com a gente, manda áudio! Ih, rapaz!
4: Cheguei! Boa tarde, meu amigo Jesus. Rogério Brasil, o fera da comunicação esportiva. Ó, você, só você. Depois de você, só você sabe explicar tão bem explicado sobre esporte. Mas eu estou aqui para fazer o placar do jogo.
0: Manda, minha
4: dois para o Vasco.
0: Ih,
4: um para o Cruzeiro.
0: Gigantão,
4: hoje, a Mari...
0: rapaz,
4: eu ia errando o meu nome.
0: Não acredito.
4: A Marilene tem mais experiência, ganhou mais experiência, mas não vai comemorar hoje, não. Vou deixar para sábado, junto com vocês, comer churrasco assistindo o Vasco? Não pode?
0: Pode.
4: Então tá aí meu placar. 2 para o Vasco, 1 para o Cruzeiro. E obrigado, meu amigo.
0: Valeu, minha amiga.
6: Boa tarde, meu amigo Rogério Brasil. Sidney Paiva do Bahia Laranjeira, ligadíssimo aqui no Clube da Bola.
0: É nóis, tamo junto.
6: Pra cá do jogo, Vasco 3, Cruzeiro 1. Sidney Paiva, valeu, tchau, tchau. Fui!
0: Taca de dar em 20, o Cruzeiro vai pegar sozinho em São Januário, hein? Vou te dizer uma coisa. O Vasco tá precisando ganhar esse jogo, hein? Tá precisando ganhar esse jogo pra começar a reação.
7: Boa tarde, meu caro amigo Rogério Brasil.
0: É nóis!
7: Me cadastra aí no placar do jogo.
0: Manda, secador, mano.
7: 2-0 pro Cruzeiro, beleza? João da Cruz vai a Coca-Cola.
0: Conheço quando o cara é secador, mano. Só pela voz. Eu sou assim, cara. Um, dois dias já fazendo isso. Só pela voz eu conheço quando o cara é secador do Gigantão da Colina. Vou te dizer uma coisa. O cara mandou um monte de foto. Tá pegando fogo em algum lugar, irmão? Vídeo, Ezequiel Pacheco. Mandou aqui uns vídeos aqui, parece que é fumaça. Mano. Será o Benedito? Depois eu vou ver aqui. Vou ver aqui. Vamos lá, mais gente com a gente. Opa, cadê? Manda aí, bota.
8: Boa tarde, Rogério Brasil.
0: Sou eu.
8: Tô ligado nos postes da Clube.
0: Então,
8: cadastra aí no placar do jogo.
0: Gasta pior.
8: Vasco 1, Cruzeiro 2.
0: Vamos, pelo amor de
8: Deus. Aí no placar.
0: Vai secar o outro.
8: Tô ligadão na Poderosa.
0: Vai secar o Flamengo lá.
8: A mais ouvida do sul do Pará e do Brasil e do mundo. Falou.
0: Vai secar o Flamengo.
8: Rogério Brasil,
0: lá,
8: boa tarde.
0: Contra o Botafogo.
8: Só que São Domingos do Araguaia.
0: Vou te dizer, secador bom. Vou te dizer.
7: Boa tarde, Brasil. Opa. Aqui é o Isaías, daí do Zarara. Bota aí 2-1 pro Cruzeiro.
0: Não, Isaías. Até você, pô, o cara que eu gosto tanto. Secando gigantesco. Vou te dizer uma coisa, viu, mano? O Vasco não tá, muita gente não tá acreditando no Vascão, né? Vou te dizer uma coisa. Vascão vai ganhar essa. Escreve o que eu tô dizendo. Quem tá jogando que vai dar Vasco vai se dar bem. Vamos pro intervalo. Depois do intervalo eu tô voltando com as últimas do Leão e do Papão. Ainda hoje tudo sobre Copa do Brasil. Ficha técnica para Vasco e Vitória. Ficha técnica para Palmeiras e Santos. Depois do intervalo eu tô de volta. Então vai mandando o áudio aí. Zap Clube no 991-62-2480. Quero cadastrar você no placar do jogo. Vasco e Cruzeiro, sábado. Manda pra mim aí, galera. Vamos que vamos.
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0: 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Meio-dia e 21 na Clube.

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5: Ei, galera, no som da Clube, tamo junto e o Clube na Bola bombando pra você. Vai mandando áudio aí, placar do jogo, Cruzeiro e Vasco. A galera tá por aqui, só pra não passar em branco. Ontem tivemos jogos da Série B do Brasileirão. Dois jogos, né? Encerrando a rodada 24. O Juventude meteu 2-1 no CRB. Né? E o Atlético Goianiense fez 3-0 no Botafogo de Ribeirão Preto. É isso mesmo, Série B pegando fogo, rodada 24 para conta. O líder é o Juventude agora, passou o Criciúma, 45 pontos. Criciúma vice-líder, 44. Os dois subiriam se o campeonato terminasse agora. Os outros que completariam o G6, Vila Nova 41, Novo Horizontino 40, Fortaleza 40 e Sport 38 pontos. Na zona da degola, Ceará 28, Londrina 21, América 11, Ponte Preta 10 pontos ganhos. Próximas partidas, rodada de número 25, começa na próxima sexta-feira. E óbvio que até sexta-feira a gente vai trazer a rodada completinha da Série B para você que está aí ligadaço na programação esportiva da Clube. A Poderosa de Marabá, tem gente com a gente, a galera tá mandando ver o áudio aqui na
8: Boa tarde, meu amigo Rogério Brasil. Oh, yeah, e menino, tu deixa de ser secador. Depois disse que os flamenguistas são abusados, né, mano? A loira já está por cá, ligadinha, meu amor, ouvindo
5: Valeu,
8: você.
5: Valeu, loira. Um abraço para você, minha amiga querida.
9: Boa tarde, meu amigo.
5: Opa, sou eu.
9: Rogério Brasil. Rogério Brasil, aqui é o Hilton, aqui do Cabelo Seco.
5: Tapioca.
9: Mano, bota o placar do jogo aí.
5: Manda, meu.
9: Cruzeiro 4. Vasco 0. E aqui é Mengão.
5: Já nem tu falar, que eu já sabia. Falou porque é atrevido, né? Mas eu já sabia que era Mengão. Vou te dizer.
10: Fala, Rogério Brasil, meu ídolo.
5: É nóis.
10: Cadastra aí no placar do jogo.
5: Qual é a boa?
10: Vasco 2, Cruzeiro 1.
5: Vamos ganhar.
10: Quero ver o Limac da Foi hoje.
5: O flamenguista apanharam do Cruzeiro esse dia. Estou torcendo pro Cruzeiro. Uma coisa meio estranha, né? Apanharam pro Cruzeiro. Agora já são cruzeirenses. Já estão torcendo pro Cruzeiro. Esses caras, vou te dizer uma coisa, viu? Manda áudio aí. 991-62-2480. Já eu vou cadastrar mais pessoas na promoção.
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5: Agora é hora de falar do Filho da Glória e do Triunfo. É, meu irmão. É o leão! É o leão! É o leão!
12: Terremista, é?
13: O nosso dever.
12: Terremista, é?
13: Quando é isso, para lutar,
5: vou te dizer. Ai, ai, ai, ai, ai. Quem mandou? Aqui quem esteve na sala de imprensa do Leão ontem foi o grande Vitor Bueno, atendendo a imprensa, e a gente traz para você, torcedor do Leão, ligado no Timão, campeão do rádio.
3: Fala, Vitor. Boa tarde. Goro de Vira aqui na, da RBA TV. Vitor, o Remo conseguiu um empate fora de casa e depois uma derrota para o Fluminense, embora tenha feito o primeiro gol. E aí, novamente, o Remo baixou as linhas e acabou cedendo, né, uma derrota. Acabou acontecendo uma derrota. Como é que está esse nível de cobrança dos jogadores dentro do elenco para próximas partidas que vão vir aí, inclusive com o Curitiba, que tem 11 pontos à frente do Remo, e o Flamengo?
4: Boa tarde. O nível de cobrança é altíssimo. Sabemos que deixamos pontos para trás, principalmente contra o Fluminense. Conseguimos sair na frente, que é uma coisa fora de casa difícil, e não conseguimos segurar o placar. Por um certo momento, nós fizemos essa marcação de linha baixa. E mais uma vez conseguiram furar nossa linha e fazerem os gols. E o nível de cobrança é altíssimo, porque a gente sabe que são pontos que, espero que não, mas que podem fazer falta. Então a gente se cobra ao extremo, sim, porque não pode dar esses moles.
3: Vitor, você que está dentro do elenco, você vive o dia a dia. A imprensa hoje não tem mais, né, essa questão de estar no dia a dia acompanhando o treino, mas você que está no dia a dia dos treinamentos, o que está faltando para o Remo encaixar uma sequência de vitórias?
4: Difícil de responder essa pergunta, assim, porque a gente acha que falta alguma coisa, trabalha em cima disso, vai e faz e não consegue executar, né? Ou quando consegue, não consegue sair com um placar positivo. É muito volátil a parada, né? Ganha, empata, perde, empata, perde, ganha, entendeu? Eu acho que a gente precisa manter uma constância. Volátil a parada, né? Ganha, empata, perde, ganha, entendeu? Eu acho que a gente precisa manter uma

0: para vocês isso, desses próximos jogos que serão extremamente importantes?
1: Sim, é, sempre ele conversa com a gente, e a gente também nem precisaria, porque a gente sabe, nós acompanhamos todos os jogos, a tabela, como está, o andamento do campeonato tem sido até favorável para a gente, estão nos dando a chance de sair todas as rodadas e a gente vai tropeçando, só que agora é reta final, mais do que nunca, faltam 3 meses, são 14 jogos, onde a gente precisa fazer a nossa parte, porque temos totais condições, já mostramos, isso contra praticamente todas as equipes, a gente consegue ser, ao meu ver, uma equipe, assim, difícil jogar mal, entendeu? A gente sempre joga ali na medida para que consiga um ponto ou 3 pontos, mas não estão sendo necessários, a gente precisa fazer mais, porque, igual eu disse, é uma reta final, faltam 14 jogos e a gente ainda não atingiu o nosso objetivo de pontos.
0: Jogos importantes, e para finalizar a minha parte, como é que vocês estão encarando esse Coritiba, que vem de vitória, e quem sabe pode ser mais uma oportunidade de ser ajudado a rodar do Remo sair da zona de rebaixamento?
1: Mais uma vez como uma final, e a gente tem que ganhar o jogo, é só isso. Mais do que jogar bem, eu acho que talvez essa ansiedade de querer sair logo dali, talvez até acabe nos atrapalhando, mas mais do que jogar bem, a gente tem que ganhar o jogo. Mas a gente tem que fazer isso com convicção, sabendo o que a gente faz dentro de campo. Eu acho que as coisas não podem... não são assim, mas eu acho que não pode ser... bagunçado, entendeu? Ganhar de qualquer jeito, não é assim que a gente vai conseguir ganhar os jogos. E não foi assim que a gente fez os pontos que a gente fez até agora. Foi organizado, foi jogando futebol. Porque dentro de campo, contra qualquer equipe, independente de tudo, são 11 contra 11 e a gente tem total condição de segunda-feira conseguir esses 3 pontos.
2: Vitor, até pela importância desse jogo, a diretoria fez promoção de ingresso, já temos aí aproximadamente 10 mil torcedores garantidos para esse jogo. A partida só é na segunda-feira, a expectativa é de casa cheia. De que forma vocês absorvem esse apoio, essa pressão e também pedem esse apoio do torcedor na arquibancada? Porque a gente sabe que quando o estádio está lotado, está todo mundo jogando e remando na mesma direção, as coisas tendem a fluir de forma positiva. Como é que vocês buscam esse contato com o torcedor para que continue acreditando em vocês e que é possível tirar o Remo dessa situação, Vitor?
1: Falar da nossa torcida é chover no molhado, né? Eles comparecem aí desde da primeira rodada. E mais do que nunca, falar mais uma vez que nós contamos com eles e que eles possam mais uma vez fazer uma linda festa, nos apoiar até o final, porque eu acho que a pressão... Quem sente quem vem jogar contra a gente, até vários jogadores já me falaram, assim, é muito difícil jogar aqui, porque a nossa torcida apoia do começo ao final. Então, mais uma vez, a gente conta com o nosso torcedor, que possamos aí segunda-feira jogar junto mais uma vez e conseguir esses 3 pontos aí.
3: Vitor Bueno é um dos destaques do Leão no Campeonato Brasileiro da Série A, falando do difícil duelo contra o Coritiba na próxima segunda-feira, né? O Remo precisa ganhar, precisa voltar a ganhar para não perder o fio da meada, né? Essa que é a verdade. Todo mundo que está ali dentro da zona de rebaixamento, 1, 2 pontos atrás ali de quem está fora, tem que ganhar para poder, obviamente, ficar no bolo, meu irmão. Ficar no bolo para quando der aquele sprint, né? O sprint da chegada, poder ter fôlego para sair dali. E os caras falam, precisa de tantos pontos para cair. A minha matemática é diferente. Minha matemática é... precisa ficar à frente de 4 adversários. Essa aqui é a minha matemática. Eu gosto, 46 pontos não cai, 35 não cai, 40, 50 não cai. Para mim, para não cair é o seguinte, olhar para trás e enxergar 4 adversários. É isso que você tem que fazer. Buscar ponto, ganhar jogos e ter sempre atrás de você 4 adversários. E aí você se livra da zona de rebaixamento. Tem que mirar 46 pontos, 45. Tem time aí quase caindo com essa pontuação. E eu acho que se o campeonato não melhorar muito, né, meu amigo? Porque o que a gente vê aí com 23, 24 rodadas, times, a maioria dos times tem menos de 30 pontos. A grande maioria dos times tem menos de 30 pontos dentro da competição. Então tá tudo embolado. É vencer, por exemplo, o Remo vencer no jogo dele de segunda-feira e tá no bolo ali. Para ir com um sprintzinho ali, duas, três.

0: 4 vitórias, você tá fora. E aí se manter fora. Essa é a minha modesta opinião sobre a situação do Leão.
1: E as notícias do Paysandu.
0: Já o Papão da Curuzu, a super máquina do Norte, joga sábado, né? O jogo, o último jogo dessa fase de classificação da Série C, né? A 19ª rodada. O Paysandu tá ali dentro do G8, na terceira colocação. Tem um jogo duro, difícil, de 6 pontos. Mas, enfim, eu acho que o Paysandu, eu falei sobre isso aqui ontem, eu acho que já está garantido no G8. Só se acontecer um desastre muito grande. E futebol, né, cara, tem dessas coisas. Então tem que ter cuidado, tentar ganhar o jogo para não ter susto. Ontem na sala de imprensa da Papão TV esteve a fera Gabriel Mesquita, goleiro do Paysandu. E a gente vai ouvir agora no microfone do Timão, campeão do rádio.
2: Queria começar perguntando sobre o último jogo, né? Você foi importante mais uma vez, né? Com várias defesas, duas delas cara a cara com os atacantes do Ituano, quando o jogo ainda estava 0-0, né? O que passa na cabeça do goleiro em um momento tão decisivo como esse e você ter a frieza de tomar a decisão correta também?
3: É, muito feliz, né? Por mais um jogo, poder ajudar o Paysandu com boas defesas. Gosto muito de valorizar o trabalho que a gente vem fazendo, né, com o professor Emerson e o professor Ronaldo. Pontos que a gente trabalha no dia a dia que acontece no jogo, e esse é um ponto que a gente trabalha, que é o do enfrentamento, do um para um, que é quando o atacante domina a bola e dá aquela adiantada, a gente poder crescer para diminuir o ângulo dele. E as duas defesas foram assim, que foram, para mim, defesas decisivas ali para manter o placar, né, e a gente conseguir vencer o jogo. Fico muito feliz por poder estar ajudando a minha equipe, o Paysandu. Espero, né, continuar ajudando, né, nesses últimos jogos. Falta um jogo ainda para a gente buscar a nossa classificação, mas muito feliz pelo trabalho que a gente vem desempenhando.
2: E eu citei isso porque é importante, porque alguns jogos atrás, acho que foi no jogo contra o Guarani, que o Paysandu sai atrás do placar, infelizmente com duas falhas tuas, né? Que o Guarani acaba fazendo gol, por consequência o Paysandu depois acabou virando o jogo. Mas o futebol, ele te dá a oportunidade sempre de dar a volta por cima, né? E de te provar mais uma vez que tu és um cara competente. Queria que você falasse um pouco do sentimento também disso, de às vezes ter dias ruins e ser importante em outros.
3: Eu creio que faz parte da nossa vida humana, né? A gente tem dias bons, dias ruins, mas vai da nossa capacidade de, no outro dia, a gente levantar, trabalhar, né, e dar o nosso melhor, porque a gente sabe que a gente não é aquilo que acontece no dia anterior, né? Nas nossas falhas, nossos erros fazem parte da nossa vida, da nossa profissão. E graças a Deus eu pude ser resiliente depois daquele momento e voltar a trabalhar como a gente sempre trabalha, né? Saber que o próximo jogo eu vou poder ser importante para o Paysandu, como qualquer atleta também que comete um erro, né? Por causa daquele erro que ele vai, né, ser jogado lá embaixo, mas é a capacidade que o nosso grupo tem, o nosso elenco tem, né, de ser unido, né, de levantar o nosso companheiro. E é isso que tem acontecido, e graças a Deus a gente tem, cada um tem podido ajudar da maneira que pode nos jogos.
2: Gabriel, na vida, o que que te motiva?
3: Cara, primeiro a minha fé, né, que é a minha base para tudo que eu faço, minha fé em Cristo, minha fé em Nossa Senhora. Segundo, a minha família. E terceiro, o meu trabalho. Isso que me motiva diariamente e isso que me mantém de pé para me lutar todos os dias. E graças a Deus isso me sustenta e me conduz.
2: A tua fé, ela é muito evidente também, né? No dia a dia você sempre anda com a cruz, tem um trabalho também que é bacana. E se o Paysandu ganhar do Maringá, até empatar, confirmar ali a vaga entre os 4 primeiros, vai ter oportunidade de jogar a última rodada do quadrangular, que curiosamente vai cair no final de semana do Círio. Pode ser no sábado, no domingo, mas pode ser que seja no sábado que a Série C se joga mais, nesse dia, no final de semana. Você já parou para pensar sobre isso, sobre essa possibilidade?
3: A gente para e pensa. Deus tem os seus caminhos, né? Deus tem as suas surpresas. Nossa Senhora também, ela conduz, né, aos caminhos de Jesus, e então a gente confia, né? Que, como você falou, a gente tem um jogo super difícil no sábado contra o Maringá. A gente ainda não está classificado, então a gente precisa fazer uma boa semana de preparação, com muita humildade, muito trabalho, sabendo que vai ser um grande jogo, para selarmos a nossa classificação diante do nosso torcedor. E daí sim, né, poder pensar, né, em encerrar a Série C diante de Nossa Senhora, no Círio, iria ser espetacular, e creio que o senhor está preparando tudo isso aí.
2: Para esse jogo vai ser no Mangueirão, era um planejamento da diretoria jogar até o final dessa primeira fase na Curuzu, que vai depois rolar uma troca, né, no gramado e focar as atenções somente lá no Estádio Olímpico, mas esse desejo acabou sendo antecipado, né? Inclusive tem até promoção de ingressos a R$10 para o torcedor realmente lotar o Mangueirão e abraçar o time nesse último jogo. Que você está esperando para esse jogo, que vai ser o primeiro da Série C no Mangueirão nessa temporada?
3: Cara, mais um jogo histórico, né? Diante do nosso torcedor, o Mangueirão lotado, né? A Fiel pode saber que o nosso grupo não tem ninguém acomodado, né? Que está todo mundo esperando realmente uma linda festa para a gente, diante do nosso torcedor, poder selar a nossa classificação.
2: E vocês já começaram a estudar o Maringá, o que vocês esperam desse Maringá que também está brigando por classificação?
3: Um jogo super difícil, como eu falei, um adversário fortíssimo, né, dentro e fora de casa. Né, conheço alguns jogadores do Maringá, né, nós sabemos a capacidade do time dele, então a gente precisa, como eu falei, com muita humildade, se preparar, respeitar o Maringá. E diante do nosso torcedor, né, porque jogar também no Mangueirão é muito difícil, então diante do nosso torcedor, a gente se impor, né, e buscar essa classificação com muita humildade, com muito trabalho.
0: Gabriel Mesquita é o arqueiro do Papão da Curuzu, aqui no microfone do Timão, campeão do rádio. Beleza, galera? Vai mandando áudio aí, daqui a pouco eu vou cadastrar você, ouvir você aqui na programação, para cadastrá-lo na promoção Placar do Jogo. Antes disso, tem mais aí. Mais uma participação para encerrar nossa fala sobre os Gigantes do Pará. Vem aí o Rui Guimarães, no pitaco do Rui Guimarães, aqui no Clube na Bola. Rui
4: Guimarães. Olá, meus amigos. Hoje, 26 de agosto, quarta-feira, vamos conversar sobre, claro, Remo e Paysandu, os nossos representantes no futebol, pelo menos daqui para o final do ano. Mas com muitos problemas, né? Ontem eu falei sobre o Clube do Remo e hoje eu vou falar um pouco sobre o Paysandu, mas não vou deixar de falar do Clube do Remo, porque o caldeirão está fervilhando para o Clube do Remo. Já eu falo sobre isso. Paysandu ontem complementou aquilo que a gente já vinha falando, deu perdão ao Castro, aquele zagueiro que foi afastado por indisciplina e tal, passou 2 meses fora e agora voltou à equipe. Bom para o Paysandu, eu achei ótimo. O ótimo que eu digo é o seguinte, não estou aprovando a indisciplina de ninguém. Mas se era para esperar o jogador, esperar que a poeira sentasse para trazer o jogador de volta, 60 dias foi muito. O Paysandu perdeu um bocado de coisa aí. Agora, felizmente, o Paysandu tem 6 jogadores de defesa para armar, por exemplo, 2 equipes com setores defensivos, com 3 jogadores de defesa, 2 zagueiros. É o que o Paysandu está usando no momento. 3 zagueiros e aí coloca 4 no meio-campo e 3 atacantes. Então eu acho que o Paysandu acertou. Acertou em cheio, porque o Paysandu vai precisar vencer neste sábado agora da equipe do Maringá. É um jogo decisivo, não tem como, não tem outra alternativa, é ganhar e ganhar. Mas eu acho que não está muito longe disso, não. Eu acho que o Paysandu, com a vontade que está o seu elenco, vai chegar a uma vitória. Um empate já é bom, mas esse negócio de empate é perigoso. E o jogo vai ser no Mangueirão, o que eu acho que é muito melhor. Eu vejo o Paysandu tecnicamente melhor do que a equipe do Maringá. A colocação já diz que é isso, né? O Paysandu bem à frente, terceira colocação, e o Maringá lá para trás em décimo. Então vamos aguardar que o Paysandu corresponda à sua torcida e faça uma boa apresentação, carimbando, portanto, a sua passagem para o quadrangular. E aí sim, o quadrangular é decisivo. Agora, o Clube do Remo, a história é sempre em cima da cabeça do Léo Condé. Não podia ser diferente, evidentemente. O Léo Condé trouxe esta equipe desde a sexta rodada, do jogo contra o Fluminense lá no primeiro turno, dia 12 de março, aproximadamente. E de lá para cá fez, juntando tudo com Copa do Brasil e o Campeonato Brasileiro, mais a Copa Verde, o Clube do Remo não ganhou nenhum título e teve um aproveitamento pífio. São 29 jogos e o Léo Condé continua reclamando para as paredes. Pediu reforços, o Remo deu. Pediu tempo para trabalhar, o Remo deu e a CBF ajudou. Ele passou lá na época da Copa um bocado de tempo e a gente não viu uma progressão da equipe. E agora ele está culpando o voo, não sei o quê, e tempo que não está faltando, e que está chutando e a bola não entra. Quer dizer, desculpa, muleta. E agora chegou a hora do aperto. A diretoria do Clube do Remo já deve ter chamado o técnico Condé e dado um ultimato. O ultimato é simples. Meu amigo, o seu aproveitamento não é bom, a gente precisa de mais. Não fique apresentando recortes aí na imprensa, porque não vai adiantar. Porque o recorte é o seguinte, você chega e vê assim, não, olha, verdade que a gente está no atoleiro, mas os 10 últimos jogos a gente não pegou gols, a gente fez mais gols do que a gente tomou, a gente fez isso, a gente fez aquilo. Não adianta nada, meu amigo. Qual foi o progresso que você teve na tábua de classificação? Nenhum. Continua mas entre os E4. Então, não adianta para o Clube do Remo. Ser o último e ser o 17º não é a mesma coisa. Vai cair. Então, o técnico precisa parar dessas desculpas furadas. O que ele precisa ter, e o que eu acho que ele não está tendo, é uma assessoria melhor, porque ele parece que está com aquelas vendas nos olhos. Ele tem uma equipe padrão, e com essa equipe padrão está se vendo que não dá certo, ele tem que mudar. Muda o esquema tático, muda os jogadores, sei lá, muda alguma coisa, faz alguma coisa, até para motivar esta equipe do Clube do Remo. O Remo tem que vencer do Coritiba. O que é que o Remo está fazendo, o que é que fez durante esta semana para motivar os jogadores? Deu folga domingo e segunda. Isso aí é coisa? Deu folga. Podia estar no campo lá treinando, bola parada, treinando cruzamento dentro da área. O Remo está vulnerável, está tomando gol toda a partida, nas bolas altas dentro da área. Troca a defesa, vê lá quem é que está se comportando melhor, quem é que tem melhor impulsão, quem é que está fisicamente melhor. Esse tipo de coisa que o Remo tem que ter com uma pessoa lá dentro que alerte o treinador. Olha, nós não estamos fazendo isso. A gente está errando passe, então bora treinar passe. A gente está errando tiro no gol de média distância. Vamos treinar isso aí. Mas não da liberdade, da folga para os jogadores em 2 dias. Ah, estão cansados, meu amigo, agora, primeiro que eu não acredito que estejam cansados, tiveram muitas folgas. E outra coisa, agora, mesmo o cansado vai ter que se superar. É hora da cobra tomar, como é? Da onça beber água. Então não pode, isso aí não é desculpa que se aceite, e eu vejo que a situação do Clube do Remo é apertada, muito apertada. Reconheço que a diretoria já poderia estar fazendo um outro negócio e não tem gente para ficar no lugar do Léo Condé. Eu acho que é difícil você trazer algum treinador para isto, que queira vir também, tem isso. Não é questão de dinheiro, mas vamos ver o que é que a diretoria do Clube do Remo faz para motivar os jogadores e o treinador. E eu garanto para vocês de que a diretoria do Remo está fazendo esforço. Ninguém está parado, tenho certeza disso por conhecer alguns membros da diretoria. Agora, o cara também não pode entrar, ser centroavante e goleiro. Aí não pode. O presidente do clube, ele não é o centroavante, nem é o meio-campista, muito menos o goleiro. Ele pode falar, ele pode chamar a atenção de todos, mas ele não pode jogar. Infelizmente, é isso que a gente está olhando com carinho para o Clube do Remo. Clube
0: 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Valeu, grande Rui! Meio-dia e 48 na Poderosa.

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2: 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Hello!

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0: voltamos na Poderosa! E a galera, hein? Cadê a galera?
1: Vou botar meu placar, Rogério. Eu falei, tinha prometido que não botava mais, mas vou botar. Ótimo. Vai ser 1-1, tá bom? 1-1. Silêncio Abate, quilômetro 7.
0: Valeu!
2: Bom dia, Rogério Brasil. Aqui é o JB do loteamento das Palmeiras.
0: Fala, JB.
2: Cadastro aí no placar do jogo. 2-1 pro Cruzeiro.
0: Sai pra lá, secador. Ok?
3: Boa tarde, Rogério Brasil. Falar o Samuel falando na Folha 32. Cadastro no placar do jogo. Vasco e Cruzeiro. 0-0. Beleza?
0: Valeu, amigão!
4: Fala, meu amigo Rogério Brasil. Opa. Melhorzinho diferenciado. Aqui é Manelzinho do Alho ligado na melhor e na diferenciada. Anotei meu placarzinho do jogo, mano, velho.
0: Mano velho.
4: Vai ser... 2 pro Vasco e 1 pra concorrência, mano, velho. 2 pro Vasco e 1 pra concorrência, mano, velho. Ei, vai ser sal e sal e sal.
0: Sal.
4: Mano, um abraço aí, pô. Raimundo Eletrônica, Precatinho Rei da Gambiarra.
0: Égua, mano.
4: Luiz do Milho, Zé Né da Ponta de Pedra. Loura do Carro Branco. E o diferenciado. Mohamed, mano, velho. Tô por cá, ligado. Tô pra lá e pra cá, aqui numa redinha, mano, velho. Ligado na melhor.
0: É nóis. Abraço. Um abraço, irmãozão. Obrigado, velho.
5: Boa tarde, Rogério Brasil.
0: Sou eu.
5: O danado da Fazenda Campo Alto. Me cadastrei no placar do jogo, velho. Vamos ganhar essa. Vasco 3, Cruzeiro 2. Deus. Quero ganhar sozinho esse placar, viu, meu brother? Tchau, fui, fique com Deus.
0: Valeu.
6: E Rogério Brasil, me cadastro, tá indo pra cá do jogo, só domingo aqui da Rua do Aeroporto, Barra Mapá. 2 pro Vasco e 1 pro outro.
0: Um pro outro e 2 pro Vasco. Gostei desse. Um pro outro e 2 pro gigantesco da colina. É isso aí, gostei de ver. Vamos girando o futebol pelo Brasil!
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0: Olha, ontem tivemos o Atlético Mineiro empatando em casa com... Aliás, o Cruzeiro empatando em casa com o Atlético Mineiro, né? O jogo foi no Mineirão, jogo de ida, 1-1. O Cruzeiro até saiu na frente, mas o Galão da Massa empatou e vai levar tudo para a MRV Arena na próxima terça-feira, para sabermos qual dos dois gigantes de Minas Gerais avançam para a semifinal da Copa do Brasil. Hoje à noite teremos um encontro em São Januário do Vasco da Gama diante da equipe do Vitória. Ficha técnica do confronto, o Vasco do técnico Pedro Emanuel, apesar da urgência de vitória no Brasileirão e jogar contra o Cruzeiro no próximo sábado pela competição nacional, Pedro Emanuel não deve promover muitas mudanças no time titular para o jogo da Copa do Brasil, mesmo porque não tem, né? Tem jogador, essa que é a verdade. O técnico português mantém o discurso de utilizar os jogadores que estão nas melhores condições físicas. Assim, o gigante deve jogar hoje à noite com o futebol de Léo Jardim, Paulo Henrique, Carlos Cuesta, Robert Renan e Cuiabano. Cuiabano não vai, já está fora. Então deve ser aqui ou o Lucas Piton ou o meninozinho que entrou no jogo contra o Palmeiras. O Cuiabano não tem condição física de jogo. Santiago Sosa, que pode jogar na Copa do Brasil, só não pode na Sul-Americana. E Tchê, um pouco mais à frente, com o Thiago Mendes, um jogador que se destaca nesse Vasco da Gama. Adson de um lado, André Gomes de outro, e ele pode começar com Andrés Gomes de outro, e ele pode começar com o Colídio, né? O Colídio fez o gol do Vasco aí contra o Palmeiras. O Vasco é um caminhão de gol contra o Palmeiras. Tem errado muitos gols. Só que pode ser o David também, não sei. Vamos ver o que o técnico tem a fazer para o jogo de logo mais. Já o Vitória do Jair Ventura, Kaique Gonçalves treinou na última terça. Ontem, portanto, viajou para o Rio de Janeiro com a delegação do Vitória e a opção para o time do Jair. Outra mudança provável é o retorno de Martínez à onzena inicial. Neste caso, quem deve sair do time é o Diego Tárzia, com o Mateuzinho deslocado para o lugar do argentino, do lado esquerdo do ataque. Assim, o Vitória, que está bem, né, nas competições, deve jogar com Lucas Arcanjo, fechando tudo no gol. Brits, Kaká, o homem que queria rasgar a camisa do Bahia, Luan Cândido na zaga e Ramon pelo lado esquerdo. Wallace, Zé Vitor e Emanuel Martínez no meio. Mateuzinho do lado, Eric do outro e René no comando de ataque do time do Vitória. O técnico é o paulista Matheus Delgado Candançan. assistido por Danilo Ricardo, Simon Manes e Alex Ang Ribeiro. Com o árbitro de vídeo é o senhor Daniel Nobres Bins. Esse aí, essa ficha técnica de Vasco e Vitória para o confronto de logo mais. Tanto Vasco quanto Vitória estão ali ainda, né, engatinhando pela, na parte de baixo da tabela do Brasileirão. Vasco é o lanterna, né? O Vitória está perto, não está tão longe assim, né? Então, mas enfim, nas competições de mata-mata estão indo bem. Vamos ver o que, é que vai acontecer hoje, 9h30 da noite em São Januário. Pelos lados do outro jogo de hoje, Clássico Paulista, ficha técnica de Palmeiras e de Santos, 9h30 da noite. O jogo será no Nubank Park, estádio do Palmeiras. O técnico Abel Ferreira deve ter dois reforços para o Clássico. Piquerez e Paulinho treinaram com o grupo ao longo da preparação e podem aparecer entre os relacionados. Em compensação, Sosa e Jefté seguem fora, tratando lesão no núcleo de saúde e performance do Verdão. O Palmeiras deve jogar com Carlos Miguel no gol, três zagueiros: Murilo, Gustavo Gomes e Alexander Barbosa. Pela ala direita, Arias, o John Arias. Na esquerda, Arthur. Arthur está sendo negociado, não é o Arthur, né? Está sendo é outro. Arthur. Marlon Freitas e Andrés Pereira são jogadores de meio campo. Maurício um pouco mais à frente. Flaco Lopes e Vitor Roque no comando de ataque do time verde do Nubank Park. Já o Santos, do técnico Cuca, a grande dúvida da semana é a presença de Neymar. O craque tem restrições em relação ao gramado artificial. E hoje já saiu informação que o Neymar não vai para o jogo. Então o Neymar está fora do jogo de hoje, segundo as pessoas que estão acompanhando o dia a dia do Santos mais de perto. Então o Neymar tem medo, essa que é a verdade, de jogar em gramado artificial e voltar a se machucar, ficar fora da temporada. Então ele está fora do jogo de hoje. Essa que é a grande realidade. O Santos joga sem o Neymar num jogo de quartas e finais de Libertadores. O principal jogador do Santos vai estar fora, né? O time deve jogar com Gabriel Brazão, Igor Vinícius, William Arão e Luan Pérez, e Escobar pela esquerda. João Schmidt e Oliva, os homens de meio campo, os primeiros. Depois tem o Gabriel Bontempo, um pouco mais à frente, com Barreal, Rolaser e Gabriel, o Gabigol no comando de ataque. Esse deve ser o time do Peixão. O árbitro é o Bruno Arleu de Araújo, assistido pelo Rodrigo Figueiredo Henrique Correia e o Thiago Henrique de Neto Correia Farinha. O árbitro de vídeo é o Fernando Antônio Mendes de Sales Nascimento Filho. O cara tem um nome grande. É aqui do estado do Pará. Fernando Antônio Mendes de Sales Nascimento Filho. Maior do que o nome do nome da princesa Isabel. É isso, gente. Ficha técnica para os jogos de hoje de Copa do Brasil. E é claro que amanhã a gente traz para você os resultados, entrevistas e muito mais aqui dentro do Clube na Bola. Lembrando que amanhã tem um jogo de Copa do Brasil, que é Internacional e Grêmio, às 20 horas. Aí fecha os jogos de ida das quartas de finais da competição. Beleza, amigos? Dito isto, hora de zarpar. Tá chegando meu amigo Evandro Vale para comandar o Rota 100.7. Aqui na Clube, seguem mandando seus placares, porque o Elvan vai continuar cadastrando, depois do Elvan entra o Natanzinho, que também vai cadastrar você no placar do jogo durante toda essa semana. Você pode fazer o seu cadastro no placar do jogo para Vasco da Gama e Cruzeiro.
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0: A Poderosa! Valeu, Marabá! Fiquem com Deus, a gente se fala 8 da noite no Estação Clube. Tô indo, hein? Vazando na Braquiara. Valeu, galera!

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1: Sou eu, aqui na Clube, sempre fazendo o que gosta com seriedade. Em Marabá, agora 13h09, tá no ar, Rota 100,7 no seu rádio. 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O Rota de hoje, 26 de agosto de 2026, hoje é quarta-feira, galera, chegou o meio da semana, é, rapaz, muito sol, né? Aqui nos estúdios do Grupo RBA, neste momento, quando são 13h09, temperatura um pouco alta, 28 graus. Olha que nós estamos dentro do estúdio, hein, rapaziada? Lá fora, como é que não tá, hein? Um sol para cada um, mas é assim mesmo, né? É assim mesmo. E a noite é friozinho, né, para dormir. O cara vai ter que desligar até a central, porque é muito gelada a noite. Bom, eu digo para você todos os dias aqui no Rota. Não maltrate os animais, não maltrate as crianças, não maltrate os idosos e nem maltrate as mulheres. Caso você seja empulseirado e cair aqui no chilindró, seu nome também sai no Rota, viu? Aqui não tem isso não.
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2: Vamos lá, valendo.
3: Vamos lá, valendo. Vamos aos destaques do Rota de hoje. Delegacia de Polícia, crime de trânsito, artigo 308, majorado. É, rapaz, um acidente envolvendo dois veículos que aconteceu no bairro Araguaia. Mas, consumo de drogas. Aquele camarada que tem pouca droga no bolso, né? Vai preso a si mesmo. Mandado de prisão se cumpre, né? Depois você pode até contestar. Uma morte a ser esclarecida que aconteceu, é? Lá próximo, ali no quilômetro 6, na Nova Marabá. É, tem essa morte, tem uma morte também de acidente que aconteceu na estrada do Rio Preto. Tá? E tem também uma morte, um cidadão chamado William, que foi encontrado ali na rampa do São Félix. Não foi lá que ele morreu, mas levaram para lá, né? Então esses os destaques de hoje. Logo depois da musiquinha eu tô de volta e quero dizer que eu tenho um destaque aqui do placar do jogo desta semana. Quer participar? 9162-2480, o jogão de bola entre Vasco e Cruzeiro. É, rapaz, pelo Campeonato Brasileiro da Série A. Você quer ganhar essa dinheirama todinha? É simples. Mande áudio 9162-2480 ou 9121 para FM 91. Qualquer uma das duas está valendo, beleza? E aí, se você acertar o placar do jogo, você vai concorrer isso aqui, ó. Primeiro tem que acertar o placar, depois você vai ter que torcer para ser sorteado, beleza? 200 reais da Reluz Materiais Elétrico, VP7 Nova Marabá. 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Tudo em um só lugar. 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Se você for acertador, for sócio e tiver kit, o prêmio vai para R$1.000. 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Rapaz, isso aí é bom demais, até eu quero, né, parceiro? Agora tem um detalhe. Você acertando o placar, você que nunca participou, é simples, ó. O telefone, o WhatsApp é 9162-2480, aí você vai dizer assim, ó. Vasco 2, Cruzeiro 2, Vasco 1, Cruzeiro 0, Cruzeiro 1, Vasco 0, ou seja, é esse placar, entendeu? Caso você acerte o placar, você já tá de boa. Aí você vai torcer para você ser sorteado, tá? Aqui vai o Michel mais o Roger vão jogar para cima, alguém pega e faz o sorteio quem foi sorteado. O que que acontece? Você não pode dizer alô, bom dia, boa tarde, nada disso. Você vai dizer o seguinte, a senha. Os melhores ouvintes estão aqui. Rapaz, uma senha mais fácil que eu já vi. O Inaldo tá doido, tá botando, o nosso diretor botando uma senha dessa. Mas ele botou, pra ver se dá um ganhador, né, rapaz? Terceira semana, aí é demais. Mas olha, você tem que entender o seguinte, você já sabe, olha, de meio-dia até uma da tarde. Então bota o telefone ali perto do rádio, ligando pra você a produção nossa, Nesse horário, não diz já boa tarde nem bom dia pra ninguém, mesmo que o Papa ligue pra ti. Você vai logo dizendo, os melhores ouvintes estão aqui. E aí você vai levar todos esses prêmios do programa, beleza? Tá explicado. Vou repetir de novo a senha. Os melhores ouvintes estão aqui. Vou dar uma paradinha, mas volto já com a sua participação. Fique ligado.
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1: Sou eu aqui na Clube, sempre fazendo o que gosta com seriedade. 13h19, a hora mais certinha de Marabá, é aqui na Clube, galera.
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1: Obrigado,
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1: É, rapaz.
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1: Verdade, verdade. Tamo junto. Tem áudio, vamos ouvir áudio da galera aqui, vamos ver quem mandou o placar do jogo. Tá? Quem mandou primeiro foi quem? 13 horas. Mas, rapaz, já tem áudio demais, meu Deus. Será que eu vou dar conta? Primeiro, Lobão. Vamos lá, Lobão. Boa tarde, amigão.
5: É quando vale. Boa tarde, meu amigo. É o Lobão, é. Tudo bem, meu amigo?
1: Tudo bom.
5: Tô aqui ouvindo pelo radinho pequeno que eu comprei aqui, meu amigo. Ah. Por volta, viu? Rapaz, Evan. Rapaz, o meu Vasco tá ruim das pernas, hein, meu amigo? Rapaz, só quem dá sangue é o Thiago Mendes. Os outros aí estão com uma preguiça danada. Um cadastro um pra cada jogo aí, meu amigo.
1: Diga teu placar.
5: Vou botar 1-1 esse jogo, viu? 1-1, tá bom?
1: Tá bom.
5: Um abraço, meu. Fica ligado no Rota.
1: Meu amigo Robert do Coquetel, hoje ele inovou, rapaz. Um abraço pra ele. Tá lá? Onde é que você tá hoje, Robert? Não, ele tá aqui ouvindo. Ele tá em Marabá. Ele tá em Marabá, o Robert. Obrigado, Robert. Saudações, Tricolor, meu amigo AC, boa tarde.
6: Boa tarde, Evandro Vale. Quero participar do placar do jogo. É o AC. É Vasco 2, Cruzeiro 3. Uma boa tarde para todos, que Deus nos abençoe.
1: Boa tarde, AC, um abraço, amigão. Zaqueu do Atacadão, boa tarde.
7: Boa tarde, Evandro Vale. Aqui é o Zaqueu Tarcísio, aqui do Atacadão. Rapaz, aqui dos industrial, pelo aqui assim, tudo na Transamazônica, tá tudo beleza, graças a Deus.
1: Que bom, rapaz.
7: Fui até no industrial, voltei, tudo livre, graças a Deus. Evandro Vale, me cadastra aí no placar do jogo aí.
1: Diga teu placar.
7: Esse jogo vai dar 1-1. É 1-1 no jogo.
1: É jogo duro.
7: Que os aqui, eu tá fiz a cada um. Um abraço, tudo de bom, que Deus abençoe.
1: Obrigado,
7: amigão. Um ótimo programa. Um abraço aí no Eudes aí, todo mundo.
1: Beleza. É,
7: dá aí um alô aí pro Gilberto lá. Lá na Chácara Castanheira.
1: Fala, Gilberto, aí na Chácara Castanheira. Um abraço, amigão. Fala, Francisco, de Assis.
8: Boa tarde, meu amigo Evandro do Vale, Sidney Paiva, do Baralho Gelo, ligadíssimo aqui. No Rota 100,7.
1: E aí,
8: estou
1: Sidney?
8: Aqui na escuta, Evandro. Estou aqui na escuta, Evandro.
1: Certo.
8: Eita, Evandro. Vascão joga hoje, Evandro. Que tal, Evandro?
1: Jogão.
8: Será que passa?
1: É jogo difícil,
8: eita,
1: mas
8: Evandro.
1: Pode
8: com medo,
1: acontecer,
8: Evandro.
1: Né,
8: com medo,
1: cara?
8: Do Vascão, é. Mas é assim mesmo, meu irmão.
1: É.
8: Não pode ter medo, não, né? Tem que encarar, não, né?
1: Tem que encarar.
8: Valeu, Evandro.
1: Alô, boa tarde.
9: Boa tarde, meu amigo Evandro Vale. Aqui o Assis da Morada Nova. Tudo bom, meu amigo?
1: Tudo bom.
9: Bota o meu pra cá. É 2-0 pro Vasco. Valeu, amigo.
1: Valeu, obrigado, amigão. Alô, boa tarde, Edmundo.
10: Evandro Vale, trava aí o meu pra cá. 2 pro Vascão e 1 pro Cruzeiro. Acertei no Fluminense, mas o cara liga e ninguém acerta, mas estamos ligados aqui, viu?
1: Tá
10: a
1: bom.
10: A 29 aqui. Alôzão pro meu amigo João Pequeno aí. E estamos ligados na Rádio Clube.
1: Fala, João Pequeno.
11: Boa tarde, meu amigo. É o Vando Vale, o fera do rádio. Uma ótima quarta-feira pra você, meu amigo. E hoje tem um jogo do Gigante, né? Meu Vascão joga hoje, às 21h30, contra o Vitória. Jogo difícil. A mão pra cima, em busca da vitória. Acredito no meu Vascão. E os secadores vão ligar o secador cedo, hein, pra secar o meu Vascão. Mas secar dele não dá certo, não. Meu Vascão é pra cima, em busca da vitória. Doi, minha mãe da Terezinha, o parceiro Nelson, meu amigo Adoro do Carro Branco. Meu amigo Lereca, de Rotterdam, da Holanda. Tá de férias, tá na Turquia. Só de boa, curtindo as férias.
1: Tá na Turquia, rapaz. Lereca, quem pode, pode, né, Giovanni? É isso aí, rapaziada. Eita, rapaz, Giovanni é... Tem que ser otimista, Giovanni. O cara torce por um time. E eu acho que o cara tem que torcer mesmo, velho. Eu vou dizer uma coisa aqui pro Lobão. Lobão, time do Vasco não é ruim. Eu não acho. Aí você falou que só o Thiago Mendes joga. Não, eu acho até que o Thiago Mendes joga muita bola, mas de uns tempos pra cá... que é só brigar no campo, reclamar com o juiz, pô, tem que jogar a bola dele, rapaz. Cara, ontem eu tava vendo Cruzeiro e Atlético Mineiro. Sou fã daquele moleque do Caio Jorge, mas ontem ele fez uma covardia com o jogador do Atlético, Luan. O cara subiu, pô. Ele foi no corpo do cara lá em cima. O cara caiu, quase quebra o pescoço. E assim mesmo, deu traumatismo craniano. O cara tá numa situação difícil. Ele ainda tentou voltar a jogar, mas ficou tonto, porque não é fácil, uma pancada grande, forte na cabeça. Uma bola longe do gol, 3 minutos de jogo. Cara, não tinha lógica o cara fazer aquela jogada, cara. Os caras não têm respeito pelo colega de profissão. O cara vive de joga bola, pô. Como é que o cara faz uma jogada daquela? Queria saber como o cara faz. Cara, pô, é lamentável. A gente vê o futebol brasileiro numa decadência. E pior, o juiz, o árbitro da partida, muito fraco. Ele não deu nem cartão amarelo pro cara. Todo mundo viu que foi no corpo só do cara. É um absurdo, uma vergonha. Aliás, o que envergonha o futebol brasileiro exatamente é essa tônica da arbitragem brasileira. Está acabando com o nosso futebol, entendeu? Beneficiando uns times e outros não. Todos têm CNPJ, todos merecem respeito. Eles têm exatamente folha de pagamento para pagar. Quem tem que aparecer no campo de futebol são os jogadores, cara. Não é a arbitragem. Quando tu vê um árbitro aparecer demais no campo, é porque ele é ruim demais. Até hoje não sai da memória aquele jogo entre Atlético Mineiro e Flamengo no Maracanã, onde aquele árbitro ruim pra caramba, José Roberto Wright, que era a juiz da Globo, né? Expulsou vários jogadores do Atlético, uma vergonha para o mundo aquele jogo. Um cara que não tinha nada a ver ele expulsar de campo. Uma vergonha. Eu vejo hoje aí os times, faz um esforço danado para botar um time em campo. Contrata de acordo com o seu rendimento. Aí vai para o campo porque o time é do norte. Ali eles querem beneficiar o eixo Rio-São Paulo. Quando na realidade você tem grandes times em Minas Gerais, Rio Grande do Sul, Curitiba, Santa Catarina. Você vê vários anos aí, o Fortaleza ficou na primeira divisão. O Ceará. São times que têm uma torcida que tem que ser respeitado. Você vê o que fizeram com o Santa Cruz. Santa Cruz hoje está na Série C. Tá tudo, vai jogar com um time grande. Os cabas não querem nem saber, mete a mão mesmo. Rapaz, é uma vergonha isso aí, viu, rapaz? Uma vergonha, me envergonha. Tem hora que eu fico envergonhado. Alô, boa tarde.
2: Boa tarde, Evandro Vale, aqui é a Kemmel. Eu falo aqui da Vila 41, depois de Pixuna. Me encadrasta aí no placar do jogo.
1: Diga aí,
2: eu vou botar 2 pro Vasco e 0 pro Cruzeiro. Certo. E manda aí um alôzão aí pro Marcelo Dias, que ele tá ligadinho em você. E toca aí uma música bem apaixonada, que é pra ele e o Zé do Rádio.
1: É, Marcelo Dias, um abraço, amigão. Tá apaixonado igual o Zé do Rádio, rapaz. Conheço muito bem a Vila 41, depois do Ipixuna, eu já fui lá, rapaz, lá é pra dentro, lá já fui no campinho de futebol. Alô, boa tarde.
2: Boa tarde, Evandro Vale, me cadastro no placar do jogo. Eu vou botar 3 pro Vasco e 1 pro Cruzeiro. Tchau, é. Obrigado.
1: Valeu, mas tu não falou nem teu nome, rapaz. Alô, boa tarde, meu amigo Carlos Alves, motorista de aplicativo.
3: Boa tarde, Evandro Vale, Carlos Alves, motorista de aplicativo ligado na 100,7, rodando pela cidade. É, meu amigo, o trânsito aqui, principalmente aqui na Nova Marabá, tá tudo ok. Eu evitei ir lá para o mundo da cidade nova, porque hoje o congestionamento lá estava grande.
1: Tava grande.
3: Eu acompanhei aqui pela clube mesmo.
1: Verdade.
3: Estava limpando a ponte, aí o congestionamento estava lá perto do bombeiro, aí eu fiquei por aqui mesmo. Mas tá tudo ok, graças a Deus. Tudo
1: ok, bem. Obrigado. Valeu, Carlos. Boa tarde, tô ligado. Juvenal Gremista na Folha 13, um abraço para você. Manuel, lá do São Domingo do Araguaia, boa tarde.
12: Boa tarde, Evan. Tô ligado na clube.
1: Certo.
12: Aqui em São Domingo do Araguaia, boa tarde. Tudo de bom. Alô.
1: Valeu, valeu. Vou dar uma paradinha. Já, mas vou dar essa notícia aqui pra você, hein? Vou adotar o placar do jogo da galera. E atenção! E atenção, atenção. Olha, a investigadora B. Júlia Silva Vasconcelo, ela, agente da Polícia Civil, foi informada que ontem, por volta das 23 horas, um elemento veio a óbito depois de um choque elétrico que aconteceu na estrada do Rio Preto. Ela é conhecida como Chacal, de onde o homem... Choque elétrico que aconteceu na estrada do Rio Preto. Ela é conhecida como Chacal.

o corpo que estava ali na rampa de São Félix, conhecido como Ilha. Ninguém sabe, a polícia vai investigar, saber que causa a morte. Vou dar uma paradinha, mas eu volto já já com a sua participação. Fique ligado aqui comigo. Filmes e História, Calcinha Preta, Matando a Saudade. Alô, meu amigo Afonso. Alô, meu amigo Cleoberto. Um abraço.

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1: 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Em Marabá, agora 13 horas 37 minutos, é o Rota no seu rádio.
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1: Um abraço, meu amigo Chico, lá na Ilha dos Boi, ele e a Lúcia ligado comigo, minha amiga Loraide, lá na Vila Cajazeira, Dona Eunice, na Fazenda Santo Antônio, São João do Araguaia. Ô, oh, maravilha, hein, rapaz? Você que gosta de curtir, né, rapaz, um programa do Rota. Bacana, né? Essa aí é pros apaixonados.

Olha aí, Eduardo Rádio. Tá só lá da 41 em Pichuna. Oh.

0: aqui na clube. Bom, galera, ontem eu prometi de... Eu não combino nada. Prometi de falar com a prefeita de São João do Araguaia. Ela tá ao vivo. Ela, tantos anos que a Pinajés sofria, né? Tantos gestores que passaram, não dou de respeitando nenhum, desmerecendo nenhum. Mas ela, com esforço grande, e olha que ela não prometeu, mas ela fez. Recentemente, agora, inaugurou a tão sonhada água da Vila Sorriso, uma vila que traz contigo um acervo de praias belíssima. E para dar mais suporte, qualidade de vida àquela população, a prefeita Marcelane conseguiu inaugurar e dar àquela população que merece. Prefeita Marcelane, boa tarde. Aqui os amigos do Rota.
1: Boa tarde, querido amigo Elvan. Boa tarde a todos os ouvintes. É uma alegria estar ao vivo no seu programa, né, para a gente falar de coisas boas para a nossa cidade, que é a nossa querida São João do Araguaia.
0: Eu sei que você tem um acervo grandioso de tudo que já foi feito em sua gestão, com a ajuda do governador Helder Barbalho, mas essa cartada, como você festando, acho que teria um programa muito grande para falar de tudo que foi feito. Mas especificamente dessa água, como é que você sentiu o seu coração? Eu sei que, pelo que eu conheço você um pouco, que eu tenho conhecimento, a sua alegria de dentro, de fazer com que aquele povo pudesse ter a tão sonhada água que tantos anos reivindicava, prefeita.
1: É preciso a gente frisar que não existe nada que realize um gestor no exercício do mandato. Um gestor compromissado, né, do que ele faz é entregas. Né? Não é entrega de cimento, de ferro, de areia, de seixo, mas entrega de obras que vai impactar positivamente na vida das pessoas, na qualidade de vida das pessoas. Era um sonho a Pinajés ter um sistema, contar com um sistema de água tratada. E quando eu assumi o mandato, ainda na gestão passada, a gente via esse clamor, né, nas pessoas. E eu preciso celebrar aqui o poder das parcerias, as boas parcerias que tem feito São João do Araguaia avançar muito. Daí é que eu friso a parceria com, eu digo, nosso eterno governador Helder Barbalho, a nossa governadora Ana, que, se Deus quiser, será reconduzida ao cargo, ao nosso deputado federal Keniston, que foi através da emenda do Keniston que a gente pôde fazer essa entrega para a Pinajés, deixando as pessoas muito felizes. Hoje mesmo, pela manhã, reuni com a Procuradoria da Prefeitura Municipal e a empresa que tem a concessão de água do município para passar todo o patrimônio para a empresa, enfim, poder fazer todo o trabalho, fazer a água chegar com qualidade à casa de todos os moradores da Vila de Pinajés, porque a Pinajés merece. Quero destacar aqui também, Alvan, as obras que esse governo, as entregas que esse governo fez àquela vila, as duas pontes de concreto que dá acesso à vila, a praça com o complexo esportivo, parceria do deputado, do ex-deputado federal Hélio Leite, que foi um grande parceiro que a nossa cidade pôde contar também. Agora o sistema de água tratado, e vamos sonhar com o asfalto, os 6 quilômetros da rodovia Miguel Davi, que liga a cidade de São João ao distrito turístico de Apinagés. Né? São obras que vão impactar muito positivamente naquela vila, que tem um potencial turístico muito forte.
0: Eu falava ainda há pouco com o meu chefe, o diretor Hinaldo. Eu disse: Hinaldo, pelo que eu conheço a prefeita, é claro que é como você disse, todas as obras são motivo de grande alegria, mas eu tenho certeza absoluta que ela deve estar transbordando de alegria, porque era um sonho de tantos anos. Pinajés é muito controverso, porque é uma vila muito alta do nível do rio, mas você foi buscar, tentou e conseguiu colocar água naquele povo. Tenho certeza que é uma obra que vai ficar para sempre, a população jamais vai esquecer esse momento tão agradável, né, que é ter a água. Ninguém sobrevive sem ela, né? E você
1: É muito importante
0: falava.
1: ver a alegria das pessoas quando a gente faz uma entrega dessa lá daquela comunidade. Parece ser algo muito pequeno, mas que impactou muito as pessoas lá de forma positiva, porque já não acreditavam mais.
0: Prefeito, eu queria que, como o nosso tempo é um pouco curto e eu hoje combinei com meu chefe que brevemente nós estaremos aí no almoço fazendo o programa daí ao vivo. Tem
1: Será um prazer.
0: tantas coisas que a população precisa saber que está acontecendo em São João, que São João tem as duas entradas da cidade, o 48 e mais o 40, escancarado para as pessoas visitarem e verem tanto que São João mudou na sua gestão. E é isso que a gente vai fazer brevemente, junto com o meu chefe, sentar aí em São João e falar dessas parcerias que você, ao tempo, conseguiu fazer, principalmente com o governador Helder Barbalho, como essas pontes que foram feitas na zona rural, a entrega do hospital, enfim, tão tantas obras. Prefeita, um grande abraço, parabéns mais uma vez. Eu digo isso
1: Muito
0: porque nesse
1: obrigada,
0: momento.
1: Elvá, pela oportunidade da gente sempre estar falando de coisas boas, informando os nossos ouvintes, tanto de São João do Araguaia, em que a audiência do programa de vocês é muito grande. Você é muito querido, né? No nosso município tem muitas amizades aqui, as pessoas lhe têm um apreço muito grande pela informação de qualidade que você leva. A todas as pessoas, principalmente da zona rural, que São João é um município com uma extensão rural muito grande, né? E esse momento ele nos aproxima das pessoas que estão na zona rural, estão longe, mas pode estar acompanhando, né, a evolução de São João do Araguaia. Agora mesmo nós estamos asfaltando todas as ruas da cidade de São João do Araguaia, o bairro Bom Sossego, é uma parte do Novo São João que não tinha asfalto, uma parte do bairro Pôr do Sol que não tinha asfalto. É uma parceria com a nossa governadora Hanna, que está com um programa de asfalto muito grande por todo o Pará e não deixou a cidade de São João do Araguaia de fora. Esse asfalto também ele se estende à Vila Diamante e ao quilômetro 40. Então, assim, muitas coisas boas. Estamos com um posto finalizando na Ponta de Pedra do Araguaia, um posto de saúde levantado do chão. Estamos finalizando para entregar agora duas pontes de concreto que vai ligar Ponta de Pedra do Araguaia à Prainha. Então, assim, muitas coisas boas, muitas obras boas. E esse momento ele nos permite entregar essas informações aos nossos ouvintes.
0: Prefeita Marcelane Cristina, um grande abraço, parabéns mais uma vez aqui em nome do Grupo RBA pela sua gestão, a prova do carinho, o respeito pelo dinheiro público. Eu tenho certeza, nosso
1: Muito
0: computador
1: obrigada.
0: aqui, nosso aqui, está abarrotado de tanta gente aqui com muitas
1: Muito
0: mensagens. Grande abraço para
1: obrigada.
0: você,
1: Deus
0: que você.
1: abençoe todos nós, nos dê saúde, para que a gente possa continuar contribuindo de forma positiva, né, no lugar que Deus colocou a gente.
0: Um abraço a todo o time da prefeita Marcelane, que contribui muito com isso. Um abraço, prefeita, boa tarde.
1: Muito obrigada, obrigada.
0: Tá aí, falamos com a prefeita Marcelane Cristina, direto lá de São João do Araguaia. Eu falei, eu tentei conversar, mas não tinha conseguido, né? Mas enfim, graças a Deus a gente conseguiu falar com ela sobre essa água lá tão sonhada na Vila do Apinajé. Rapaz, não é fácil, não. A água é tudo, rapaz. Quem precisa de água, você vê aí. É tanta gente que precisa de água, é o fazendeiro que abre, né? Rapaz, vamos nessa. Gilson Alves Pereira, policial militar, trabalhando na VTR-0411. Eles foram acionados via NIOP para ver uma situação que tinha acontecido do encontro de um cadáver ali no quilômetro 6, na Nova Marabá. Ao chegar no local, um homem, aparentemente sem sinais vitais, deitado no banco da cabine de um caminhão, um Ford F4000 de placa JTE 5577. A documentação localizada no interior do veículo, a vítima identificada como José Barrão. Não, José Barrão não, pô, José Barão, né? Barrão é porco, pô. 77 anos de idade, né? As informações prestadas. Pela testemunha Clebson Soares da Silva, e outras pessoas que se encontravam no local. A vítima já havia chegado poucas horas antes, apresentando aparentemente bem, conversando normalmente e utilizando seu aparelho celular. Quer dizer, agora a polícia entra em ação, o corpo dele foi levado ao Instituto Médico Legal exatamente para saber qual a causa morte, né? Então, tudo isso precisa ser esclarecido. Sara, ela comunicou aqui que por volta das 7 horas, seu irmão Samuel Henrique Cavalcante Ribeiro sofreu um acidente de trânsito envolvendo uma motocicleta e um veículo automotor na rua Canaã, no bairro Araguaia, Nova Marabá. Informou que Henrique estava conduzindo a sua moto quando foi atingido pelo veículo, que não sabe a placa, né? E como nem sabe também dizer como aconteceu o acidente. Enfim, o certo é que Henrique foi levado ao hospital municipal pela ambulância, mas lá ele não resistiu e terminou falecendo. A polícia entra em ação exatamente para saber a causa, o que que aconteceu, né? Como é que aconteceu isso aí? Vou dar uma paradinha, rapidinho. Mas eu volto já já, né? Não, tem mais uma notícia? Tem, então vamos. Diego Cabral Teixeira, policial civil, trabalhando ontem, realizou um mandado de prisão contra Oswaldo Justino Fernandes. E havia esse mandado de prisão contra ele, expedido pela Vara Única de Itupiranga, com validade até 2.100 e pouco, rapaz. É muito, dá até 2.000, mais de 2.032, né, por aí. Ele foi localizado nas dependências de um consórcio da ponte do Rio Tocantins, ali em São Félix. Após a confirmação da existência e a validade da ordem da justiça, ele foi abordado, deu ciência e ele não esboçou nenhum tipo de reação. Por isso ele foi levado, é prisão preventiva contra ele, foi levado à delegacia de polícia. Sim, agora sim, vou dar uma paradinha, mas eu volto já. Pablo do Arrocha. Segura aí.

0: Elvan do Vale.
1: Sou eu aqui na Clube, sempre fazendo o que gosta com seriedade. Agora 13h56, é o Rota no seu rádio. Obrigado, hein, pelo carinho da sua audiência. Tamo junto. Muito obrigado aí, né? Você que tá ligado comigo, rapaz. Ah?

0: Gilson Alves Pereira, policial militar. É, ele... E atenção, Herminho, trabalhando ontem, ele apresentou na delegacia dois elementos, Cássio Amorim Magalhães da Silva e Christian William Silva Santos. E durante a ronda ostensiva, eles foram pegos com pequenas porções de droga, né? Estava numa moto, quando os homens se aproximaram, os caras ficaram nervosos. Chamou a atenção dos homens, né, rapaz? E aí, não teve jeito. Dois foram levados para a delegacia. Olha, vai ter um amistoso futebol master agora, o futebol marabaense, futebol amador. Né? Pessoal aí dos anos 90. Vão jogar, né, Zé Neto? Zé Neto vai participar, ele, Mival, meu irmão, Eni.
1: Boa tarde, Rádio Clube, boa tarde, meu amigo Evandro Vale, boa tarde a todos os ouvintes. Pois é, Evan. Não tem jeito pra gente não tocar sobre futebol, né? Mas quero te dizer aqui que o Eni tava me convidando pra ir lá na Geração de Ouro, agora esse final de semana que vem.
0: Certo.
1: Vamos ter um jogão lá. Nosso tempo, os antigão. Aquele que não poder chutar, jogar. Dá o mesmo chute na bola do pontapé inicial. Aí tem festão lá para relembrar o nosso passado. Com Deus, meu amigo, tem um bom trabalho aí. Zé Neto diretamente aqui da Vila Ponta de Pedra.
0: Valeu, Zé Neto. Vamos lá.
2: Boa tarde, Evandro Vale.
0: Fala, meu amigo Luiz.
2: Um forte abraço para você, Evandro Vale. Aqui na 16, tudo sob controle, Evandro Vale. Temperatura bastante quente, mas é isso aí. Tá tudo certo. Forte abraço do Luiz do Milha, Vando Vale.
0: Valeu, meu amigo. É isso aí.
3: Opa, Vando Vale. Boa tarde. Meu nome é Cláudio Barros, Novo Horizonte. Me cadastro aí na promoção Placar do jogo. 2-1 para o Cruzeiro. Muito obrigado.
0: Beleza. Bardaz.
4: Boa tarde, meu querido Evan. Tudo bem? Como é que tá o senhor? Como é que vai a família?
0: Tudo bem.
4: Esposo, filho, os amigos. Um abraço ao senhor aí, um abraço a toda a equipe da Rádio Clube, seu Aguinaldo, um abraço para ele, que faz o programa estar acontecendo. Eu sou flamenguista, Van. Sou flamenguista, mas eu vou te falar um negócio. Cara, quem gosta do Vasco é eu. Eu gosto do Vasco, é de coração mesmo. É, o cara tem a camisa bonita, o Vasco joga suado, mas o time não rende. Não vou falar muito que ele é bom, que ele é ruim, mas eu gosto do Vasco, Van. O Vasco é... eu gosto dele.
0: É isso aí, tá certo, rapaz.
5: Boa tarde, Evandro Vales. Aqui é o Neivaldo do PA Cinzeiro. Meu amigo, me cadrasta aí no placar do jogo. Vai ser 3-2 pro Vascão hoje. Eu sou palmeirense, mas hoje eu sou Vascão hoje.
0: Tá certo, amigão.
6: Boa tarde, meu nome é Jefferson. Me cadrasta aí no placar do jogo. O resultado é 3-1 para o Cruzeiro. Vasco vai apanhar hoje e vai apanhar pro Cruzeiro de novo, viu? O Giovanni vai ficar só chorando.
0: Tarde, hoje é com vitória.
7: Eu sou da Folha 7, com cadastro pra cá do jogo, 2 pro Cruzeiro e 1 pro Vasco.
0: Hoje é com vitória, depois aí já é o com Cruzeiro, né? Hoje é Copa do Brasil. Rapaz, é muito áudio, não dá pra botar não. Alô, boa tarde.
8: Boa tarde, Evandro Vale. Evandro Vale, aqui é o Adevaldo. Evandro Vale, bota meu pra cá aí pra, nosso, pra meu Vasquinha.
0: Joga rapaz. Aí.
8: Vou botar 2-1 pro Vasco.
0: Tá
8: em cima
0: certo.
8: Do Cruzeiro. Falou, meu amigo. Manda
0: valeu, Adevaldo.
8: Tá Casca Seca, que estão te assistindo lá.
0: Valeu.
9: Boa tarde, meu amigo. Evandro Vale.
0: Boa tarde.
9: O Fera do Rádio. E Evandro, rapaz, me cadraça aí, meu amigo, velho.
0: Diga aí.
9: Aí eu vou botar 3-1 aí pro Cruzeiro.
0: 3-1 pro
9: Cruzeiro. Cadraça aí, amigo. Quem tá falando aqui é o Raimundo Jardim União.
0: Valeu, Raimundo.
9: É nóis.
10: Mandou a música do Forró Boys aí, pro nós aqui do Bararaguá.
0: Agora não dá mais.
11: Boa tarde, Evandro Vale. Boa tarde. Aqui é a dona Edna do Caxinhal Araras.
0: Ô, dona Edna.
11: Uma boa tarde pra você. Ah, é, eu quero participar aí do placar do jogo. 1-0. Um pro Vasco e 0 pro
0: Cruzeiro.
11: Cruzeiro. Quero participar aí do sorteio.
12: Boa tarde, Alvano Vale, Cláudio da Via Marabá, mandou aqui pra gente aqui na Via Marabá. Boa tarde pra você, tá? Deus te abençoe.
0: Obrigado, amigão.
13: Evandro Vale, seu programa, né? Não pode passar inaugurações de fulano tal A, B e C, não, porque...
0: Rapaz.
14: Fala, meu amigo Evandro Vale. Tamo por aqui.
15: Manda um alô aí pra nós aqui na Fazenda Três Fronteiras. Que o próximo aí, Ilha dos Boi.
0: Estamos chegando ao final do Rota, galera, de hoje, 14 horas, 3 minutos. É, termina o Rota de hoje, a apresentação é nossa, é o Vando Vale.
16: Essa fera do rádio.
0: A direção é de Naldo Antônio, não desligue o rádio não. Vem aí, Natan Souza e o Clube da Tarde. Eu fico por aqui, de olho na grande cidade. E você curte aí essa aqui, o Padre Fábio de Melo.

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0: 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É Natan.
1: Uma ótima tarde! Tô chegando aqui na Poderosa com muita alegria, seu parceiro Natan Souza, para comandar mais um campeão de audiência aqui na ZYR564, frequência modulada em 100,7 MHz.
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0: tarde, vem comigo a partir de agora aqui no Clube da Tarde, na nossa 100,7, hoje dia 26 de agosto de 2026, 26/8/26, Dia Internacional da Declaração dos Direitos do Homem e do Cidadão, Dia Internacional da Igualdade da Mulher. Em Marabá agora 32 graus, já virando aqui para 33 graus, tá quente e a gente chega para trazer muita música, informação e claro, né? Claro, com certeza, a sua participação é fundamental, é importante aqui na programação, porque a Clube tem essa programação gostosa feita para você, feita por você e junto com você. Já manda aí teu áudio, manda tua mensagem, como eu sempre peço, você vai contar como tá aí o seu dia a dia, tá no trabalho agora, se quiser mandar um vídeo, fica à vontade. Se mandar vídeo, eu vou postar no status aqui da rádio, mandar vídeo do radinho aí, a gente posta no status, tá bom? Vamos juntos a partir de agora, convidando você a participar, tem placar do jogo, tô sabendo que tem placar do jogo aqui na programação, então você já sabe como faz. É só mandar o teu áudio, tô vendo aqui que é Vasco da Gama e Cruzeiro. Meu Deus do céu, placar do jogo com Vasco.
1: Meu filho, esse time é ruim.
0: Pois é, rapaz.
1: Mesmo time ruim.
0: Então você já manda aí, manda o teu áudio e a gente vai cadastrar você. Meu filho.

0: Tá aí o meu xará, Natanzinho Lima. Foi só pra começar essa, hein? Foi só pra esquentar as turbinas aí. Bora lá falar com a Isaura Cabral. Bora lá. Tá tocando a Ana Castela.
1: Chegou com tudo aí,
0: é, né? Rapaz.
1: Boa tarde pra você, pra audiência da clube.
0: Tem que chegar com tudo, né? A gente já chega assim mesmo.
1: Ah, é. Com certeza, viu?
0: Quarta-feira, meio de semana.
1: Verdade, viu? Bom, é isso aí. Sem alegria, não há programação da Clube da FM 91. Aqui a gente tá programado pra mandar muita energia positiva aí pra
0: pois
1: quem tá
0: é.
1: Ouvindo a gente.
0: E você tá tocando a Ana Castela.
1: É, estamos aqui curtindo o hit, né, que ela fez aqui na versão daquele melody bastante conhecido.
0: E também da música paração. Da Rihanna, né?
1: É, também. E na verdade, tudo começa com essa versão,
0: isso.
1: Nós paraenses aqui, ou pelo menos os artistas, nós não, os artistas paraenses adoram. Adora fazer versões internacionais.
0: E não é errado você copiar o que é bom, né, Isaura? Tem que copiar o que é bom. O que é
1: com
0: ruim,
1: certeza.
0: A gente não copia, não. Deixa pra lá.
1: A gente diz copiar, viu, gente? Não é colar, não. Plágio é crime.
0: Tem que copiar, mas copiar e fazer do seu jeito e copiar o que é bom,
1: crédito,
0: né, Isaura?
1: Dar o crédito pra fonte,
0: é,
1: né?
0: Verdade, é verdade.
1: É isso aí, gente.
0: Quem chega aí, Isaura,
1: quem
0: trazendo
1: chega
0: promoção?
1: Conosco é o Fernando Louro, que adora passear na nossa tarde pra trazer promoção boa pros nossos ouvintes. Né, Fernandão? Uma ótima tarde pra você. De onde você fala agora?
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1: Obrigada, Fernando. Ô, Natan, é um amor de pessoa, né?
4: É, o Elks é um cara diferenciado, viu?
1: Diferenciado.
4: E visionário, tá bom? Um cara que tem visão, ele tem visão.
1: Sucesso. Sucesso pra você, meu amigo. Daqui Beleza. A pouco a gente volta pra mais uma conexão, tá, Fernando? Se não, deixa eu ver aqui. Não, agora...
4: Sim, sim, tem mais. Sim, sim. Tem.
1: Tá bom? E depois eu...
4: Ainda tem pra... você também em outras lojas aí, tá que bom. Eu tô sabendo.
1: Um abraço,
4: então. Até daqui a pouco, Isaura. Valeu, tá aí, Isaura Cabral.
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0: Vai o som de Jorge Mateus, Prisão Sem Grade, Zé Vaqueiro. Aqui na programação da sua 100,7, Zé Vaqueiro cantando, sucesso, pergunta boba. Agora são 14h35, na Grande Marabá, ótima tarde, seja bem-vindo.
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0: Com muita alegria na sua sintonia, na sua companhia por aqui. Essa pessoinha quem vos fala.
3: Exatamente.
0: Seu parceiro Nathan Souza.
4: Olá,
0: vamos juntos, hein? Tá rolando a promoção, placar do jogo. Vou ter o prazer de tocar o hino do Vascão, né? Rapaz, é o placar do jogo. Tô tocando por causa do placar do jogo. Tem que tocar, né? Eu toquei o do Fluminense. Vocês lembram, né? Que eu toquei o do Fluminense. Vocês estão lembrados, não é possível que vocês tenham memória curta. Eu toquei o hino do Fluminense e toquei o hino do Remo durante todo o placar do jogo entre Fluminense e Remo. Então, como o placar do jogo é Vasco e Cruzeiro, aí eu posso tocar o hino do Vasco à vontade. Valendo aí pra você. Mas deixa eu preparar logo o hino do Cruzeiro primeiro, senão vai dar confusão aqui. Tem que preparar logo o hino do Cruzeiro. Sobe aí, DJ. Sobe o som aí, DJ, enquanto eu preparo o hino do Cruzeiro aqui.

0: agora sim, tá tudo certo. Cadê o Cruzeiro? Cadê o Cruzeiro? É, tem hino do Cruzeiro aqui também. A gente tem o hino do Vasco e o hino do Cruzeiro. Ó, valendo aqui. O jogo é sábado, dia 29 de agosto, às 21 horas e 20 minutos, direto de São Januário. Manda aí o teu placar no 991-62-2480. 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Uma camisa oficial do... Eu tô esperando tu tocar o hino do Vasco também, DJ. Tu tá só no do Cruzeiro aí que eu tô ouvindo, viu? Não vem bacar também uma de sonso, não. Não vem dar de sonso aqui, não, viu? Tá tocando só o do Cruzeiro aí. Quando eu estiver falando, coloca os dois. É o Vasco. Vasco e o Cruzeiro. Igual eu tava fazendo com o Fluminense e com o Remo. Então não venha dar uma de engraçadinho aqui, não. Coloca os dois, viu? Começa com o do Vasco. Quem é o mandante?
1: Vasco!
0: Então toca o hino do Vasco. 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Tudo em um só lugar pra você. 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Recebemos o seu usado, é só ligar, ó, 99188-2197. Regulamento, havendo mais de um acertador, será feito um sorteio entre os participantes. O nome do acertador será divulgado segunda-feira, dia 31, durante o programa Boa Tarde 91 e o Clube na Bola. Após o sorteio, será feita uma ligação para o ouvinte sorteado, que ao atender o telefone não pode dizer alô. O que, que ele vai falar? A senha. Rapaz, essa senha aqui tá fácil, hein? Os melhores ouvintes estão aqui. Vocês querem que eu repita? Os melhores ouvintes estão aqui. Essa é a senha, viu? É a senha do placar do jogo. Os melhores ouvintes estão aqui. Deixa eu saber mesmo se os melhores ouvintes estão aqui. Vamos começar a ouvir a galera, né? Oi, boa tarde, tudo bem?
2: Boa tarde, Natan. Sou daqui aqui de São Domingos do Araguaia. O cara achando o placar do jogo. É, 3 pro Vasco, 2 Cruzeiro.
0: Beleza. Vamos lá, quem mais está participando aqui?
3: Oi. Bota 2-1 pro Vasco ganhar, melhor que o pior Santa Rita.
0: Valeu, cadastrado. Cadê a galera? Cadê o pessoal? Solta a voz aí, cadê você?
4: Boa tarde, aqui é a Zeza, do São Domingos do Araguaia.
0: Fala, Zeza!
4: Meu cadastro aí na promoção, vai ser empate.
0: Fala, Zeza!
4: 2-2, entre Vasco e Cruzeiro.
0: É a Zeza! Oi, Zeza, lembrei do Zezo, ei, rapaz. É a Zeza e tem o Zezo, né? É, o Zezo que canta aí a Seresta. É o Zezo dos teclados e a Zeza. Zezo e Zeza. Valeu, Zeza! Obrigado aí pela participação. É, rapaz, aquela lá. Você prodiga. Ah, milhões de. Isso. Olha o Zeza aí. Mas ninguém vai te.
5: Mas ninguém vai te dar o
0: que eu te dei.

0: tá bom, DJ. Só 50 centavos do Zezo, só 50 centavos. Se o ouvinte quiser que eu continue, eu deixo tocar. Se quiser, mas tem que mandar uma mensagem aqui, tem que mandar o áudio aqui, que aí eu continuo, Zezo. Eu gosto do ouvinte participando, sabe? Aquele cara que gosta que o ouvinte manda o áudio. Se você quer que eu continue com o Zezo aqui, eu deixo o Zezo cantar aqui. Manda o teu áudio falando. Natan, deixa o Zezo cantar, homem. Desde onda, desde história. Que aí eu deixo o Zezo cantando aqui. Eu deixo o Zezo cantar aqui até umas horas pra vocês aqui.
1: Eu deixo o Zezo cantar aqui.
0: Fala.
2: Claro que continua com o Zezo aí, Vascaíno.
0: É, né? É, isso é flamenguista.
3: Pode continuar tocando. José de Oliveira e José Quartimoto.
0: Olha aí, José de Oliveira. Vou tocar, já, já. É porque a Isaura tá me chamando.
4: É, Dilema, hein, meu amigo Natan?
0: Pois é,
4: rapaz. Tá decidindo mesmo? Tá mandando a ver aí as suas opções musicais?
0: Não, é porque um ouvinte participou aqui, o nome dela é Zeza. Aí eu lembrei do Zezo.
4: Aí tocou o Zezo.
0: Aí eu toquei só um pedacinho, 50 centavos do Zezo, aí o pessoal agora quer que toque toda a música. Eu vou tocar
4: Eita,
0: todinha.
4: Eita, ouvinte manda aí,
0: é,
4: né?
0: É, rapaz, eu falo sempre pra eles.
4: Qual é o nome do programa?
0: Clube da Tarde.
4: Clube da Tarde é um clube.
0: É um clube.
4: É,
0: e
4: o nome já diz tudo.
0: Eu sempre falo, Isaura, que a programação que a gente faz na 91, na Clube, é feito pra você e por você.
4: É verdade.
0: E com você.
4: É verdade. Então, a gente tá aqui só mediando, meio de campo.
0: Só, a gente fica só aqui de boa.
4: Somos uma espécie de árbitros da FM 91. Dos programas da FM 91, são todos programados, produzidos pra entreter você em qualquer estação da sua vida. Vamos então.
0: Vamos lá.
4: Vamos, que agora a estação é promoção, né?
0: Vamos trazer promoção. Fernandão, de novo?
4: De novo, chama o cara.
0: Vamos, Fernandão, chega aí, meu amigo. De onde agora? 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Fala aí, Fernandão.
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4: Muito bem, beleza. Obrigada, Fernando, vem-te embora, né, Natan?
0: Beleza, como é que é o negócio? 6 horas, toca de novo aí. A cornetinha,
4: pra dar uma, né?
0: Ah, a cornetinha. Legal.
4: Agora eu vi a bagaceira aqui, olha.
0: Gostei.
4: Agora bagunçou tudo.
0: Agora você volta às 16 horas.
4: Às 16 horas.
0: Beleza, então. Isso, olha aí.
4: Cornetinha, essa cornetinha soa vitória. Sou a coisa aí. Boa.
0: Coisa
4: quando
0: boa,
4: a gente toca a cornetinha, é uma chamada do bem.
0: Ser
4: algo maravilhoso.
0: E fica ligado aí, os ouvintes, que a qualquer momento pode aparecer promoção relâmpago com essa cornetinha
4: aqui. Com essa cornetinha aqui, olha. Do nada já é um lembrete. O ouvinte ligado é o ouvinte premiado.
0: Valeu, Isaura.
4: Tchau, até mais
0: tarde. Até mais tarde. Então vamos lá, ó. Da vida não levo nada. Essa aqui é pro José de Oliveira, lá da Martinho Motos. Quem foi o outro lá que falou que pode tocar? O Eugênio. Pro Eugênio, flamenguista, secador do Vasco, o cara seca o Vasco.
7: Eu queria saber o que faço pra
0: Rapaz, para com isso.

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1: Boa tarde.
2: Ele é tãozinho, mano.

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E assim a gente vai fazendo a trilha sonora da sua tarde aqui no Clube da Tarde, que é música, promoção, informação, tudo em um só lugar para você aqui na nossa poderosa. Seja bem-vindo, seja bem-vinda, você que está chegando agora, para quem já está desde o início do programa, tá aí curtindo uma programação bem legal, bem gostosa de ouvir. São 15 horas, 1 minuto, 15 e 1. 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Olha, em comemoração ao Dia do Soldado, a 23ª Brigada de Infantaria de Selva realizou uma solenidade para celebrar a data, que foi criada em homenagem a Duque de Caxias, patrono do Exército Brasileiro. A reportagem é com James Oliveira.

A solenidade aconteceu no 52º Batalhão de Infantaria de Selva, às margens da BR-230, em Marabá. O Dia do Soldado foi criado em homenagem ao Marechal Luiz Alves de Lima e Silva, o Duque de Caxias, patrono do Exército Brasileiro e símbolo de valores como patriotismo, disciplina, coragem e dedicação ao Brasil.

O evento reuniu militares do Exército, autoridades, familiares e convidados em um momento de celebração. Durante a cerimônia, foram entregues 60 condecorações a integrantes das instituições e a civis. A solenidade foi encerrada com um desfile com a presença das organizações militares da 23ª Brigada, em uma demonstração de disciplina, organização e preparo dos integrantes da maior e mais poderosa Brigada da Amazônia. A celebração ao Dia do Soldado teve início pelas escolas de Marabá, onde foram realizadas palestras para alunos. A programação contou ainda com exposição no shopping e a apresentação da banda de música do Exército no município.

0: Tá aí, ó, informação importante, né, que é legal também da gente noticiar, né, que a comemoração ao Dia do Soldado, que foi comemorado nesse mês de agosto. Ó, daqui a pouquinho a gente traz mais informações, inclusive a gente vai trazer também uma informação muito importante, que é sobre a nova resolução do Conselho Nacional de Trânsito, que atualizou as regras de fiscalização da Lei Seca. Já já também a gente vai abordar esse assunto aqui no Clube da Tarde. Aconteceu, ligue na Clube. Olha, o meu amigo, o Rei do Frango, ele questionou aqui, ah, o programa do Vasco agora é... Mas é o seguinte, deixa eu te explicar. Quando estava acontecendo o placar do jogo entre Fluminense e Remo, eu estava tocando o hino do Fluminense e o do Remo. Todas as vezes que eu falava, não em todas as vezes, né? Mas algumas vezes que eu falava do placar do jogo, eu tava tocando o hino do Fluminense e o hino do Remo. Como desta vez é o Vasco da Gama e o Cruzeiro, a gente vai tocar o hino do Vasco. E o hino do Cruzeiro.
1: Cruzeiro!
0: Pra fazer justiça. Quando for o Flamengo também, a gente vai tocar o hino do Flamengo, né? É isso aí. Fala aí, Rei do Frango. Olha aí.
2: Boa tarde, meu amigo Natanzinho, Rei do Frango. Tô ligado, rapaz. Hoje o programa é dedicado ao Vasco, né, cara? Eu não tinha visto, não é a primeira vez, né? O programa é dedicado ao Vasco. Do Vasco, é?
3: Não, esse mesmo, não, né, para de bobagem.
2: É, mas que o Vasco vai ganhar dessa vez. Eu acho que ele ganha. Pois é, mandar um abraço aqui pro Manelzinho do Alho, o Melhorzinho, o vô do Morramédio.
0: Sim.
2: Precatinha, Rei da Gambiarra, tá ligado em tua hora, Precatinha, né?
0: O Precatinha, ele é muito ocupado, né? Ele tá ouvindo, mas ele é muito ocupado. Ô, Precatinha, tu tá me ouvindo, Precatinha? Manda teu áudio aí, rapaz. Dá pra mandar um áudio rapidinho, né? Um áudio rapidinho aí, Precatinha. O pessoal tá sentindo tua falta aqui.
2: Tronca, Zé Neto, meu compadre Eduardo, Dona Helena. Rapaz, não perdi esse programa, não. Tô ligado aqui, viu, Natanzinho?
0: Beleza, meu amigo.
2: Tô aqui, cara.
0: Eu sei que tu tá ligado. Tu fica só de tocaia aí. Só observa.
4: Aqui só de tocaia.
0: É, ele fica só de tocaia. Vamos lá, pessoal. Ó, vai soltando sua voz aí.
5: Boa tarde, meu amigo Natan. Vamos que vamos, garoto.
0: Bora.
5: O placar do jogo aí, Vasco e Cruzeiro. 2-1 pro Vasco.
0: 2-1, Vasco.
5: Natan, manda alô pra galera aí, meu irmão. Luiz do Milho, Vonês do Bairro da Paz, Jaibara, lá na Ponta de Pedra. Giovanni, lá nos Três Irmãos, para todos que estão na escuta do programa. Vamos que vamos, garoto.
0: Vamos lá, o Benezinho mandou um vídeo aqui, ó. Ele mandou o vídeo do Zé, mas foi bem curtinho. Ei, Benezinho, tu manda um vídeo mais completo aqui. Ele mandou poucos segundos. Ele manda um videozinho mais completo aqui de uns 20, 25 segundos. Eu colocaria lá no status da rádio, mas tá muito curto esse aqui. Não dá nem... Quando a gente menos imaginar que viu, não viu, né? Tá muito curtinho mesmo. Ó, vai participando aqui, interagindo. Placar do jogo tá rolando. Tem muita gente aqui pra gente ouvir os áudios do placar do jogo. Tem muita gente mesmo, viu? Aos poucos a gente vai soltando aqui os áudios pra você mandar ver.

Silva. É mais uma pedrada nossa. Tem que respeitar pra galera das cavalgadas. É mais ou menos assim, ó. E grita, hey! Pra cima, pra cima, pra cima, nós tá aqui em São Paulo.

0: gostou?
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2: São 15 horas, 11 minutos.

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0: Mundo Girou com Nira. Nira cantando O Mundo Girou aqui na Clube, a sua 100,7. Ótima tarde.
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0: 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Vamos lá, participe aqui do Clube da Tarde. Vamos lá, quem tá participando, tudo bem?
3: Boa tarde, meu amigo Natanzinho. Desse jeito, mano, vai querer fazer tomar uma gelada agora, começar a sua parada depois do
0: Eita.
3: Jogo. É nóis, estamos ligados aqui na 29, Edmundo.
0: Valeu, Edmundo, ô animal. Edmundo, um abraço pra você, Edmundo. Vamos lá, o Lobão mandou aqui, ó. Boa tarde, meu amigo Natan, tô ligado na Clube. No Clube da Tarde, Lobão. Valeu, Lobão. Fala.
4: Boa tarde, Natan. E aí, meu garoto? Tá todo mundo com saúde aí, o pessoal da rádio aí, tá tudo tranquilo?
0: Tudo tranquilo.
4: Por aqui tá bem, meu garoto. Só a quentura aqui tá mais ou menos.
0: Mais ou menos.
4: Beleza, meu garoto. Mande um alô pro Zé Neto, pro Raimundo Eletrônica, pro Luiz do Milho, pro Judas na Folha 15, pro Inácio Mendengo, lá em São Domingos da Araguaia, meu cunhado. E bate aquela música do... Não, do coisa, rapaz. Amado Batista, Folha Seca. Até mais tarde, meu garoto.
0: Valeu, Janari. Let's go, baby. 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

0: Fala, Ícaro e Gilmar, imperfeitos! Chega mais, Rogério Brasil, trazendo agora as informações do esporte.
1: Tudo bem, meus queridos amigos? Estou chegando com informações do mundo da bola. Olha só, algumas notícias para você. Flamengo conheceu seu adversário na fase quartas de finais da Libertadores da América. Um velho conhecido do torcedor flamenguista, né? Time que já deu aí algumas dores de cabeça, digamos assim, para o Flamengo, mas hoje, né, nosso querido Mengão está em outro patamar, né? E aí a expectativa é que ele passe sem dificuldade pelo Independiente Del Valle, que ontem à noite, né, no jogo atrasado aí da Libertadores da América, eliminou a equipe do Tolima e avançou para a fase quartas de finais. Então, um adversário conhecido para o Flamengo nessa fase decisiva da competição. Né, os outros confrontos de Libertadores de fase quartas de finais já estavam totalmente definidos. O que restava era esta partida em que o Independiente Del Valle meteu 3-1 no Tolima e avançou. Então as quartas de finais, só para recordar, ficou Estudiantes e Corinthians, Independiente Del Valle e Flamengo, Fluminense, Platense, Palmeiras e LDU. Né, os jogos, então, da fase quartas de finais da Taça Libertadores da América. Mudando de assunto, como diz a canção, hoje teremos jogos da Copa do Brasil. Ontem o Cruzeiro empatou com o Atlético Mineiro em 1-1, jogando no Mineirão. O próximo jogo acontece na terça-feira que vem, às 21 horas, na MRV Arena, em Minas Gerais, estádio do Atlético Mineiro. Tá tudo igual do clássico das Minas Gerais. Hoje, às 21h30, tem Palmeiras e Santos. É o clássico paulista. Vale a gente dar um adendo nesse clássico. O Neymar não jogará. O Neymar está relacionado, foi relacionado, animou a torcida do Santos. Mas a informação que vem de bastidores é que ele não será relacionado para o jogo. Tudo isso por causa do gramado sintético, né? Então o Neymar não gosta de jogar muito em grama sintética e o Palmeiras, o gramado do Palmeiras é sintético, então o Neymar não deve jogar hoje à noite. Pelo menos é a notícia de bastidores. Pode ser que o Santos esteja tentando pregar uma peça no Palmeiras, mas vamos aguardar aí. O certo é que ele estará em campo no próximo final de semana no clássico contra o Corinthians pelo Campeonato Brasileiro da Série A. Hoje também teremos às 21h30 Vasco da Gama e Vitória em São Januário lotado. Todos os ingressos foram vendidos em menos de uma hora. Então São Januário lotadinho para Vasco da Gama e Vitória hoje às 21h30. E amanhã, encerrando os jogos de ida das quartas de finais da Copa do Brasil, Internacional e Grêmio duelam lá no Gigante da Beira Rio, em Porto Alegre. Tá falado, meus amigos? Amanhã eu chego com mais informações do esporte aqui dentro da programação Líder de Audiência. Valeu, rapaziada! Um abraço a todos!
0: 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Valeu, Rogério Brasil! Amanhã ele volta e amanhã tem mais. 15 horas agora, 27 minutos, 15h27. Ótima tarde pra você! Exato.

0: com 15 horas 30 minutos.
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0: bem, de volta!
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0: De volta no Clube da Tarde, a gente vai ali pra FM 91. Falar com o Fernando.
2: Os amigos do concreto.
3: Aquele abraço.
2: Bora pra cima, quarta-feira, 26 de agosto. Uma ótima tarde pra você.
4: Pra cima!
2: Bora pra cima dela, pra cima da quarta-feira. Vamos entrando em conexão com a Rádio Clube. Clube operando em 100,7 aqui em Marabá, emissora do Grupo RBA.
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2: Quem está por lá é o Natan Souza. Boa tarde, Natan.
0: Boa tarde, Fernandão. A todos os ouvintes da FM 91 Show da Tarde. Vamos lá, né? 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
6: Muito boa tarde, Fernando. Boa tarde, Natan. Audiência da Clube da FM 91. Pois é, meninos. 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

0: Muito bem, são 15 horas 45 minutos. As motocicletas estão entre os veículos mais envolvidos em acidentes graves e fatais. Em Marabá, o número de ocorrências acende o alerta para a importância da prevenção. Além do risco à vida, os acidentes também representam um custo para a saúde pública. A reportagem é da Gabriela Almeida.
1: No trânsito de Marabá, elas estão por toda a parte. As motocicletas são uma opção de transporte rápida e acessível, mas também deixam o condutor mais vulnerável em caso de acidente. E os registros recentes mostram a dimensão do problema. Este ano, a Polícia Rodoviária Federal realizou a Operação Duas Rodas em Marabá. Em 4 dias, 182 motocicletas e 222 pessoas foram fiscalizadas. A ação terminou com 220 autos de infração e 87 motos recolhidas por irregularidades. E a prevenção não acontece apenas nas ruas. O DMTU também leva orientações para escolas, empresas e instituições com ações voltadas à educação para o trânsito. A proposta é fazer com que o condutor reconheça os riscos antes que eles terminem um acidente. O DMTU realiza palestras e ações educativas com trabalhadores, estudantes, mototaxistas e outros participantes do trânsito.
2: A gente sempre faz os trabalhos nas nossas campanhas educativas, nas nossas palestras, para conscientizar, porque as pessoas já sabem. Não há motivo para se falar quando a gente aborda. Tem que me educar, porque eu estou sem o capacete. As pessoas sabem, né? Então, a gente deixa sempre essa mensagem, que o capacete ele é para resguardar, para salvar a vida do condutor.
1: E um dos alertas importantes para quem anda de moto é sobre o chamado ponto cego. É aquela área que não aparece nos retrovisores de um carro. Por isso, o motociclista precisa evitar permanecer ao lado do veículo, principalmente durante manobras e mudanças de faixa.
2: A questão do ponto cego, por exemplo, a gente tem a questão de veículos grandes circulando e o motociclista ele tem que justamente dar uma olhada no retrovisor do condutor, do outro condutor, para ver se ele consegue visualizar o motorista do outro veículo. Se ele consegue visualizar o motorista do outro veículo, ele também consegue ser visível para esse condutor. Por isso é importante aprender a se posicionar na moto de forma correta na via.
1: E quando o acidente acontece, as consequências podem ser graves. Fraturas, traumas e outros ferimentos podem exigir atendimento de emergência, exames, medicamentos, cirurgias e internação.
3: Cada acidente de moto causa impactos na saúde pública. O SUS arca com os custos de exames, cirurgias, internações e esse valor pode ultrapassar R$17 mil por paciente.
1: Os números mostram que prevenir um acidente significa, antes de tudo, preservar vidas, mas também evitar traumas, internações e um impacto que acaba sendo dividido por toda a sociedade.
2: Bem, motociclistas são um público muito vulnerável no trânsito, né? Então, a gente sempre tenta sensibilizá-los sobre a forma correta de se conduzir, de se portar na via, a forma correta de se posicionar, de praticar a direção defensiva, de seguir as regras de circulação e conduta em determinados cruzamentos, em rotatórias, em rodovias, para justamente evitar que haja as colisões, né? Então você pratica direção defensiva justamente para tentar prevenir que você possa se envolver numa determinada colisão.
1: No trânsito, um segundo de distração pode mudar uma vida inteira. Por isso, para quem está sobre duas rodas, a melhor proteção começa antes mesmo de ligar a moto.
0: Tá aí, informação importante, é sempre bom a gente alertar as pessoas, né? Principalmente no que condiz a trânsito e a nossa cidade de Marabá, cada vez mais o trânsito tem ficado bem caótico, né? Principalmente com a questão da ali, Cidade Nova, né? As duas pontes, uma ponte ali não tá podendo passar todo mundo, aí passa só carro pequeno, moto, aquela coisa. A outra já fica em duas mãos, né? Indo e vindo, então assim... Tem que ter atenção redobrada, não só ali na Cidade Nova, mas em outros pontos também da cidade. Eu sempre digo, e eu sempre faço isso no trânsito, quando você está na preferencial e acredita, não, estou na preferencial, a preferencial é minha, eu vou passar aqui nessa encruzilhada ou nessa esquina rápido, vou passar direto. Então é sempre bom você dar uma reduzida, porque muitas vezes tem pessoas que furam semáforos, né? É, tem pessoas que furam ali a preferencial, então você tem que dirigir por você e pelos outros, tá bom? Eu sempre digo, nunca dirija só por você, dirija por você e pelos outros. Você tem que estar ali na sua preferencial, mas sempre dá uma reduzida. Sempre que alguém está atrás de mim, ele buzina, porque eu sempre reduzo um pouquinho. Eu não continuo, ali, tô aqui vou, na minha preferencial, vou passar direto aqui. Não, eu sempre dou uma reduzida, porque não é seguro você passar. Por mais que a preferencial é sua, mas... O que acontece é que a maioria das imprudências começam por aí, né? As pessoas, às vezes, furam semáforos, estão apressadas, furam a preferencial e acabam acontecendo sinistros, né? Acidentes. Então, a gente tem que ter essa atenção redobrada e ter alguns cuidados, alguns macetes, que é do trânsito, que você, como esse aí que você ouviu, né? Sobre a questão de usar o dispositivo, que é o retrovisor. Tem muita gente que não usa retrovisor e é importante usar o retrovisor, que ele te ajuda muito, ele te auxilia... Tem camarada aí que compra a moto, a primeira coisa que ele faz é tirar o retrovisor e jogar fora. Não, tem que usar o retrovisor e isso gera multa, viu? Tem que usar o retrovisor, viseira no capacete e muito mais. São muitos dispositivos, são muitas coisas que são essenciais e você tem que estar ligado, tá bom? 15h52, eu tô falando por mim, eu falo por mim que quando eu tô na preferencial... Eu sempre dou uma segurada, não vou confiante aqui. Ah, tô na preferencial, vou passar com tudo aqui, vou me embora. Não, eu sempre dou uma segurada, porque sempre alguém vai ultrapassar, vai furar a preferencial. Não todos os dias, nem toda vez, mas sempre tem alguém desatento que fura a preferencial e acaba ocorrendo os acidentes que você vê aí de vez em quando, tá bom? Então, se é melhor pra você e pra sua segurança, sempre que você estiver indo, tá na preferencial, mas dá uma seguradinha. Não passa confiante demais, não. Dá uma segurada, porque às vezes você passar autoconfiante, acaba acontecendo um acidente. Ah, Natan, mas a preferencial é minha, eu tenho que passar, a preferencial é minha. Tudo bem, a preferencial é sua, mas sempre passe com cuidado, atento, porque tem pessoas aí que acabam esquecendo e fura a preferencial. É a minha recomendação. Vamos lá, solte a sua voz. Ó, o Mike Bryan, ele mandou aqui. Boa tarde, eu tô na sintonia do programa direto de Tucuruí. Mike Bryan e Gardênia Moraes. Valeu, Gardênia. Mike Bryan, boa tarde.
4: Boa tarde, meu amigo Natan. Aqui boa. É o Ailton Saraiva. Após o meu placar do jogo, Vasco Cruzeiro, 2-1 pro Vasco. Manda um alô pra essa galera que tá na escuta aí, meu irmão. Luiz do Milho, Jaibá, o Ronei do Pai da Paz.
0: Beleza. Meu,
4: todos os amigos que estão na escuta do programa. Boa tarde, garoto.
5: Boa tarde. Boa tarde, boa tarde, Natanzinho, meu querido. Aqui é o Alipo Filho. Tô aqui no quilômetro 40, pintando uma casa. Em casa, tá indo pra cá do jogo. 2-1 Vasco. 2 pro Vasco e 1 pro Cruzeiro. Sou vascaíno doente. Toca o hino do Vascão aí pra nós. Boa tarde, meu querido.
0: Valeu! Ó, 15h54 agora, faltando 6 minutos para as 16 horas.
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0: 16 horas.
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0: 16 agora, 16 e 1, boa tarde.
2: Filho, me cadastra aí.
0: Natan Filho, meu nome a partir de hoje é Natan Filho. Mudou meu nome.
2: Olá, sim, Fluminense 2.
0: Fala aí.
2: Me cadastra aí, Natan Filho, é o Missi Calango.
0: Natan
2: Filho.
0: Manda
2: uma lua ali pro Missi Calango aqui na
0: Fala, Missi.
2: Rapaz. Viu? Pois é, fica com Deus, um bom trabalho pra tu, Natan Filho. É o Missi Calango.
0: Valeu, Missi Calango! Obrigado pelo Natan Filho.
3: Gostei. Boa tarde, Natanzinho, meu querido. Aqui é o Aleph Filho. Tô aqui no quilômetro 40. Dando uma...
0: já ouvimos esse áudio, né? É o do Gleidson, rapaz. Coloca o do Gleidson aí. Fala, Gleidson!
4: Fala, meu brother Natan Souza. Aqui é o Gleidson Silva do Bairro Independência. Me cadastro indo pra cá do jogo aí. Vai ser Cruzeiro 2, Vasco 1.
0: Ah, secador,
4: velho. Tô ligado aqui, meu velho. Bota um reggae pra nós aí. Da Vigários.
0: Rapaz. Esse é secador mesmo, original, menino. Ei, mas esse teu secador vai quebrar hoje, viu? 16 horas, 2 minutos.

0: Essa aqui o Gleidson dançou demais lá no Maranhão, menino. É, rapaz, ele dançou demais essa aqui. Oi, boa tarde.
1: Natanzinho, bota. Boa tarde, Natanzinho. Aqui é a Silva dos Arara.
0: Fala, Silva.
1: Eu quero
0: dos
1: te pedir uma música pra tu colocar, oferecer pro Ivan, que tá aqui na ilha. O patrão nosso aqui tá aqui na ilha. Sim. É Renan e Raí, tá? Qualquer uma delas. Tu pode colocar, tá bom? Tu pode colocar?

0: 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Renan e Raí, o troco é o nome da canção. Agora são 16 horas 8 minutos. Dois suspeitos de integrar uma facção criminosa. Eles foram presos na quarta fase da Operação Hemostasia. Um deles foi localizado em Marituba, aqui no Pará, e o outro foi preso em Santa Catarina. Durante a ação, mais de 200 quilos de drogas foram apreendidos. A reportagem é com Renan Mello.
1: Os dois suspeitos teriam posição de destaque na estrutura de uma facção criminosa que atua no Pará. O grupo é investigado por extorsões, tráfico de drogas e outros crimes. A quarta fase da Operação Hemostasia prendeu Ronald Lucas da Costa, em Marituba, na região metropolitana de Belém. Já Carlos Renato Silva foi localizado e preso no estado de Santa Catarina.
2: Foram cumpridos dois mandados de prisões preventivas e um também desses indivíduos recaptura, que ele estava foragido do estado do Pará, no município de Palhoça.
1: Carlos Renato era foragido do sistema penitenciário paraense.
2: Foi dado também cumprimento à busca e apreensão domiciliar e nesse momento foi localizado por nossas equipes cerca de 200 quilos aproximadamente de substância entorpecente que estavam armazenadas e seriam destinadas para venda.
1: Na semana passada, outras 5 pessoas já tinham sido presas na terceira fase da operação. A Operação Hemostasia é realizada desde maio deste ano e já resultou em mais de 30 prisões. Apesar disso, a Polícia Civil continua trabalhando para identificar e prender outros possíveis envolvidos na estrutura da facção criminosa.
0: Então tá aí, né? Mais uma informação direto da redação do Grupo RBA, seja em Belém ou aqui também em Marabá. A gente sempre trazendo para você as informações que interessam à população. Agora 16 horas 10 minutos. Vá mandando aí o teu placar aqui para Cruzeiro, Vasco e Cruzeiro, Vasco da Gama e Cruzeiro, já. Eu vou trazer os prêmios mais uma vez para você aqui na programação da Clube.

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1: 16 horas 14 minutos.
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0: Planeta de Cores, Maiara e Maraísa. A participação de Nayara Azevedo. Às 16 horas 21 minutos. Manda um abraço aqui pra Daura, lá do bairro Araguaia. A Daura tá na sintonia. Um abraço pra você, Daura. Beijo aí no bairro Araguaia. Tá na sintonia ouvindo a programação. Muito bom ter sua companhia. Oi, boa tarde.
1: Fala, Natanzinho, meu filho. Aqui era Cidade de Jardim. É o Paulo Henrique que tá falando. Um cara assando pra cá do jogo aí.
0: Beleza.
1: 3-1 pro Vasco. Toma aqui diretamente na Cidade de Jardim. Vai, aqui, vai, o seu Raimundo. O André, na Construção Civil, dá um alô pra nós.
0: Um abraço pra vocês aí na Construção Civil, ouvindo a programação. Agora 16h22. Ótima tarde.
2: Ah, mas Maranhense é bicho que inventa coisa.

0: Why Now, Look Dube, o famoso melô de papagaio, lembra dessa? Agora são 16 horas 25 minutos, 16h25, ó, já eu chamo o PH para trazer as informações do esporte, porque tem um ouvinte que quer soltar a voz aqui, tá bom, PH? Já vou liberar o bichinho velho pra ele, né, pra ele descansar. O PH já ele traz as informações do esporte. Ele vai esperar só mais um pouquinho. Eu vou mandar um abraço aqui pra Rosa, lá na 1º de março, que tá na sintonia. O Eusébio mandou um áudio aqui. É, o Eusébio tirando a torcida do Vasco de tempo aí, o Eusébio, rapaz. O Eusébio tá engraçadinho, o Eusébio. Ele falou assim, ó, ele falou Cruzeiro 3. Aí eu disse, ei, rapaz. É, mas aí ele... Rapaz, vou colocar o áudio aqui pra vocês.
1: Natanzinho, boa tarde. Oi. Quem fala é o Zé, o taxista do Atacadão. Natanzinho, me cadastra aí no placar do jogo, meu irmão. Vai ser Vasco 3.
0: Ô, Vasco 3. Foi isso que ele falou. Ele falou Vasco 3. Aí eu pensei, pronto, goleou. Vasco goleou. Ele falou... Aí fala aí.
1: Cruzeiro 4.
0: Rapaz, vou te dizer, viu? Eita, rapaz! Ele falou Cruzeiro 3, Vasco 3. Aí pronto, Vasco vai golear 3-0. Vai, manda. Ele fala Cruzeiro 4. É, tá. 7 gols no jogo, não sei se vai sair 7 gols. Mas, não sei se é jogo de muito gols, não. Ah, rapaz, o Cruzeiro... O treinador do Cruzeiro, ele tem que poupar, viu? Que o Cruzeiro tem um clássico contra o Atlético na próxima semana. O jogo é no sábado, é bom ele poupar, viu, os jogadores. Pra ver se nós ganhamos pelo menos uma, né, rapaz? O negócio não tá legal, não. Fala aí, James!
2: Boa tarde, meu amigo Natanzinho.
0: Boa!
2: É o James, da 17. Natanzinho, um melô de garota virgem desse aí, eu só me lembrei lá no Maranhãozão, não.
0: É,
2: da Land Maranhão. Mix, arrasta povão, ó.
0: Eu
2: rapaz,
0: lembro,
2: quando tocava Land Mix ali no Tocantinsão, no bico do papagaio, Land Mix arrastava a galera todinha. Aí ele botava lá com esse melôzão aí, a galera chega, sai arrastando chinelo, ó. Bom demais, Roberto.
0: Muito bom mesmo. Eu lembro da equipe Land Mix, lá de Imperatriz.
3: Boa tarde, Natan. Que
0: boa.
3: É a professora do Geladinho. Natan, me cadastra aí no pra cá do jogo. Vai ser 2 pro Vasco e 1 pro Cruzeiro.
0: 2 pro Vasco e 1 pro Cruzeiro. Beleza!

0: São 16 horas 28 minutos, 16 e 28. Ó, você vai participando aqui, mandando o seu áudio, interagindo. Eu vou trazer agora o PH, né? Vamos colocar o PH para trazer as informações do esporte, para liberar o bichinho velho. Vai, PH! Fala aí, meu querido!
1: O Clube do Remo recebeu uma notícia positiva em meio à implantação do novo sistema de controle financeiro do futebol brasileiro. De acordo com uma apresentação realizada na Confederação Brasileira de Futebol, o Leão está dentro dos parâmetros considerados adequados para o equilíbrio financeiro dos clubes e do fair play financeiro nas principais competições nacionais. Entre os critérios avaliados estão as normas de solvência, a relação entre custos e receitas esportivas e os índices de liquidez. Segundo informações apresentadas, o Remo atende aos parâmetros seguidos pela CBF para a manutenção do equilíbrio financeiro e para a implantação do fair play financeiro nas séries A e B do Campeonato Brasileiro. A análise levou em consideração os relatórios de 2026 e os balanços financeiros referentes aos anos de 2023, 2024 e 2025. Apesar do cenário positivo para o Remo, mais da metade dos 40 clubes que disputam a série A e B declararam possuir algum tipo de dívida no processo de prestação de contas no fair play financeiro. A agência responsável pelo controle do sistema, a ANRESF, recebeu a documentação atualizada dos clubes. Mais de 20 equipes apresentaram débitos envolvendo órgãos governamentais, jogadores, treinadores e outros clubes. O mecanismo prevê 3 variações financeiras por ano. A análise mais recente considerou as dívidas existentes até 30 de junho. A terceira e última checagem de 2026 terá como data de corte o dia 31 de outubro. O pedido ocorreu depois de 30 de abril, da data usada pelas novas regras para enquadrar situações consideradas eventos de insolvência. O Grêmio entende que não cometeu infração e afirma estar seguindo o procedimento para reorganizar as dívidas. A implantação do fair play financeiro marca uma nova etapa na fiscalização das finanças dos principais clubes do futebol brasileiro, com mecanismos que poderão resultar em punições esportivas para equipes que descumprirem as regras. Restando pouco mais de 5 meses para a virada da temporada, o Campeonato Paraense 2027 começa a ser planejado de forma mais ativa pela Federação Paraense de Futebol. E o primeiro passo da competição é o Congresso Técnico, evento que reúne os clubes participantes para reunir regulamento, modo de disputa e tabela de jogos. Essa etapa de planejamento do Parazão deve acontecer em outubro, conforme revelou o presidente da Federação Paraense de Futebol e vice da CBF, Ricardo Gluckpol. O dirigente colocou o mês do Círio de Nazaré como escolhido para a reunião entre federação e clubes. A primeira opção para sediar o Congresso Técnico é a cidade de Santarém, na região oeste do Pará. Entretanto, o custo de fazer o evento no município é um dos entraves neste momento. A Federação Paraense de Futebol tenta ainda encontrar uma forma de arcar com as despesas do Congresso Técnico, que desde 2023 virou um projeto imersivo da entidade com os clubes, com o intuito de transformar o debate de regulamento em evento com palestra durante um final de semana. Além de Santarém, outros locais estão sendo avaliados pela FPF como alternativa. Nos últimos anos, o Congresso Técnico teve as cidades de Salinas, Tracuateua e Icoaraci como sede. Em 2027, o Campeonato Paraense terá o estreante Urumajó e o retorno do Isabelense como grandes novidades. A equipe de Santa Isabel do Pará não disputa a fase principal do estadual desde 1993. Os dois clubes foram finalistas na segunda divisão do Parazão neste ano. Do estadual desde 1993. Os dois clubes foram finalistas

0: o Pablo, Mega Sena. Aí tu chega todo romântico em casa e fala assim, ó, eu sou a sua Mega Sena. Aí a mulher olha pra ti e fala, um liso desse. Ela vai dizer, não, para de bobagem.
1: Não, não, para de bobagem.
0: Ela vai falar, um liso desse, tu vai trabalhar. Chega todo romântico, bichinho, velho. Chega todo romântico, rapaz. Ei, eu sou tua Mega Sena, sabia? Ei, ei, eu sou tua Mega Sena. E ela, tu sai pra lá, liso. É desse jeito, rapaz. É. Pensa o quê? Não é fácil não, menino. Agora são 16 horas e 36 minutos. O cara demora a se declarar. Quando ele se declara, a mulher não acredita. Ela fala isso mesmo, né? Demora a se declarar. Quando ele vai se declarar, a mulher não acredita. Já tá desacreditada. Então, tu tem que ser romântico. É todo dia, rapaz. Aí sim. É, aí eu dou valor. Tem que ser romântico. É todo dia. Não é uma vez na vida. Tu chega... Aí eu ouvi a música dessa aqui na rádio, né? Igual tu ouviu agora há pouco. Aí chegou, rapaz, eu vou chegar lá em casa e vou falar pra minha amada lá, pra minha nega velha. Vou falar pra ela assim, ei, eu sou tua Mega Sena. Ela vai olhar pra ti e sai daqui, liso. Olha, vamos aqui falar de coisa boa, placar do jogo. Toca o hino aí, DJ! Aí, sempre o do Vasco primeiro, que o Vasco é o mandante. 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

0: 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Anota a senha. Tá bom, DJ. Toca mais o do Vasco. Já falei pra ti, cabeção. Tu segura demais no hino do Cruzeiro. Tu tem que ficar tocando do Vasco e do Cruzeiro. Tu começou no do Vasco, tocou 10 centavos só e pulou pro do Cruzeiro. Tu te acalma aí. Toca o do Vasco. Aí. Cara teimoso. Ó, oh, os melhores ouvintes estão aqui. Essa é a senha.
1: Vamos todos cantar de cor.
0: Essa é a senha, tá bom? Os melhores ouvintes estão aqui. Aí os outros torcedores aí, por que que tá tocando o hino do Vasco? Porque ele tá no placar do jogo. Quando o teu time tiver no placar do jogo, eu toco o hino do teu time, tá bom? Não fica aí resmungando, não. Que quando o teu time tiver no placar do jogo, nós também vamos usar e abusar do hino do seu clube aí que você torce, tá? É, tá pensando o quê? Né? Nós faz é diferente aqui, nós faz diferente o negócio. Vamos lá! 16h40, segura aí, já eu volto.

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0: 16h43. Boa tarde.
1: Fala, Natan. Boa tarde, beleza? Boa. Aqui é Alex Gaia, ligado aqui na programação. Cadastro aí no placar do jogo. Apesar dos dois times serem freguês do Flamengo, eu vou dar essa forcinha pro Cruzeiro. 2-0, tá?
2: Ok.
1: Beleza? Mandar um abraço aí pro nosso amigo Regis lá na Taperal, na Velha Marabá.
3: É pura bucha e sair.
0: O que o Alex falou aí?
3: Vou te dizer uma coisa, é pura bucha e sair, viu?
0: Também acho, rapaz, também acho. Fala aí, meu amigo palmeirense.
4: Meu amigo, velho, estamos ligados aqui no seu programa. Essa tarde palmeirense.
0: É.
4: Mede pra mim aí um flashback com Peter Kense. Relembrar o Canarinho. Vascão. É isso, meu irmão, estamos ligados aqui. Coisa boa. Passado. O programa tá muito bom.
0: Valeu, palmeirense Peter Kent. It's a real good feeling. Pro meu amigo, o grande Francisco Palmeirense, pra ele lembrar do tempo da discoteca aí, ó. Essa aqui o Rei do Frango dançou demais, menino.

o som que a Clube não esqueceu e você mata a saudade, né? Mata a saudade ouvindo a nossa poderosa 100,7. Pessoal aí das máquinas pesadas. Ó, mandaram o Herbert, mandou um vídeo aqui pra mim. Tá trabalhando aí, com o radinho ligado, ouvindo a nossa Clube 100,7. Um abraço pra você, Herbert. Pessoal participando aqui com a gente no Clube da Tarde. Uma boa tarde pra você, amigo vascaíno. Os vascaínos estão participando aqui, rapaz, se cadastrando. É, a galera soltando a voz no placar do jogo, Cruzeiro, Vasco e Cruzeiro, Cruzeiro e Vasco.

0: Tá aí o sucesso do Alphaville, Big in Japan. Passou por aqui também Peter Kent, It's a Real Good Feeling. Participação aí do nosso amigo, o Francisco, que tá na sintonia palmeirense, Francisco, né? Olha, uma resolução do Conselho Nacional de Trânsito atualizou as regras de fiscalização da Lei Seca. O trabalho ganha reforço de novos equipamentos para identificar, além do consumo de álcool, o uso de substâncias psicoativas. Mas, afinal, o que muda na abordagem? Como ficam os direitos de quem está ao volante? E o que você... é o que você vai conferir agora, né? Nós vamos conferir agora essas novas regras da Lei Seca. Você vai conferir agora aqui no Clube da Tarde. E quem vai trazer as informações direto da nossa redação, mais uma vez, é o James Oliveira.
1: A resolução publicada pelo CONTRAN regulamentou procedimentos que dão mais efetividade à fiscalização da alcoolemia e trazem uma inovação: a detecção de outras substâncias psicoativas, como drogas ilícitas. Para o advogado Wilson Martins, especialista em direito de trânsito, a alteração não traz mudanças nas infrações.
2: Primeiramente, a resolução 1031, que foi publicada no último dia 18, é bom esclarecer que ela não traz qualquer mudança ou alteração na questão de infrações ou aumento de valores de multa, tá? Então, uma das principais mudanças que teve, na verdade uma atualização, foi que a partir de agora poderá ser feito o pré-teste, né? O pré-teste é feito através de um aparelho também, que mede o teor alcoólico no ar.
1: Durante as fiscalizações, os condutores passarão por um pré-teste. Se o aparelho não apontar álcool, o motorista é liberado sem penalidade. Caso o teste preliminar acuse a presença de álcool, o condutor é convidado a soprar o etilômetro oficial. Recusar o teste continua sendo um direito constitucional, mas isso tem um preço.
2: Então o cidadão tem o direito de se negar. Todavia, porém, ele já vai estar incorrendo numa infração do artigo 165-A, que é justamente a multa pela negativa de fazer o teste de etilômetro.
1: Como a norma prevê um período de adaptação de 60 dias após sua publicação para entrar em vigor de fato, os órgãos de trânsito estão focados nesta fase de transição, na orientação dos condutores, na capacitação das equipes. Outra grande novidade é a chegada do drogômetro, um aparelho que utiliza saliva para identificar o uso de substâncias psicoativas.
3: O departamento já está se adaptando à nova legislação, né? Uma resolução nova do Conselho Nacional de Trânsito, que ele trouxe algumas previsões referente a procedimentos novos a serem adotados na fiscalização da alcoolemia, né? E também de outras substâncias psicoativas que determinam a independência, como por exemplo a previsão do drogômetro, que é um equipamento que deverá ser adquirido pelos órgãos de trânsito do Brasil afora, e o DMTU não é diferente. Também será feita licitações para a aquisição desses materiais, desses equipamentos.
1: Para confirmar a infração por drogas, o motorista precisará apresentar, além do resultado positivo no aparelho, outros sinais psicomotores evidentes. E quem toma remédios controlados que contenham substâncias psicoativas não precisa entrar em pânico.
2: O condutor, ele tem direito à contraprova, né? Então ele pode ser muito bem levado à delegacia e poderá fazer um reteste novamente para que seja realmente feito a apuração de conformidade com seus direitos.
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0: Agora 16h55, Henrique Juliano.

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0: Tá aí o Léo Foguete, a Lua. Musicaço pra você, só música boa aqui na Clube, ótima tarde, participe aqui da programação, muitas participações, é meu amigo, muitas participações aqui na programação, nós vamos ouvir a galera, né, a galera quer soltar a voz, vamos lá então, ó, vamos começar a ouvir o pessoal, solte a sua voz, 991-62-2480, boa tarde.
1: Boa tarde, Natanzinha, que é a Zelita Alves da Vila Vitória, tô aqui fazendo as tarefas de casa, ouvindo seu programa, tá aí, ó, meu pop som aí, ó, trabalhando e ouvindo na Rádio Clube.
0: Valeu.
1: Uma boa tarde pra todos.
0: Obrigado, Zelita. Eu já postei no status aqui da nossa rádio, né, da Clube FM, já postei no status, tá lá, viu? Já tá no status.
2: Boa tarde, Natan.
0: Boa.
2: Cadastro aí na promoção do jogo. É 3 pro Cruzeiro.
0: Sim.
2: E 0 pro Vasco. Aqui é a Socorrinha da Cidade Nova.
0: Valeu, Socorrinha.
3: Boa tarde, Natanzinho.
0: Boa tarde.
3: É ele, danado da Fazenda Campo Alto, Zona Rural, município de Norte Rio, né, Natan? Por favor, me cadastre no pra cá do jogo, viu? Meu Vasco vai ganhar de 3-2, Natan. É gol em São Januário. Nós não caímos pro rebaixamento. Roda uma música aí pra mim com o Léo Magalhães, qualquer uma dele, Natan. Um beijo pra vereador Rio, pra lá no Fichuna, pro marido dela, o Robertão, e pra todos que estiver na escuta do programa.
0: Certo.
3: E vamos ficar ligados no nosso jogão hoje, a partir das 21h30, a da Boca Rocha, como disse o João Gomes, mas a respeito do Vascão. Tchau, fica com Deus. Fui.
0: Valeu!
4: Boa tarde, Natanzinha, que é o
0: boa
4: João
0: tarde.
4: Luiz. É, queria participar aí do placar do jogo. 3-1 pro Cruzeiro, 3-1. Vamos que vamos.
0: Valeu.
5: Dia, minha autarquia.
0: Fala aí, meu amigo.
5: Rapaz, eu me chamo Elias aqui da Folha 33 e eu sou o Vascão até o talo, papai. E o meu placar do jogo é 2-0 pro Vascão, papai. Boa tarde, Natanzinho. Natanzinho, esses cabos do Cruzeiro aí, não sei não, viu? Eu acho que queima, meu Vascão vai passar por cima. Meu não, nosso beleza. Vascão, né? E o meu placar ainda tá valendo ainda. 2-0 pro Vascão.
0: Certo, tá aí então. Valeu, obrigado pela participação. Vamos lá, quem mais tá participando aqui?
6: Boa tarde, meu amigo Natan.
0: Boa tarde.
6: Estamos ligados aqui na Ferreira Motos, quilômetro 8. Cadastro aí no placar do jogo aí.
0: Agora.
6: 2-2 o jogo. Vasco e Cruzeiro. Rogério aqui do quilômetro 8.
0: Rogério do quilômetro 8. Lá da Ferreira Motos também tá cadastrado. Cadastra ele aí, rapaz. É. Cadastra o homem aí na promoção, placar do jogo, Cruzeiro e Vasco, Vasco e Cruzeiro, São Januário. Esse jogo é do sábado, tá bom, pessoal? O de hoje é Copa do Brasil. Hoje é Vasco e Vitória, Copa do Brasil. Esse que a gente tá fazendo placar do jogo é o jogo do Brasileirão.
3: Souza, como é que você tá, meu amigo? Me cadastra aí.
0: Tô bem.
3: Né? Me cadastra. Vasco 1, Cruzeiro 2. Fica com Deus.
0: Beleza. Valeu, obrigado pela participação. 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O ouvinte falou agora há pouco pra gente tocar um Léo Magalhães, né? Léo Magalhães é bom, Léo Magalhães. Tem uma bem legal aqui pra gente tocar pro nosso amigo ouvinte, deixa eu ver o nome dele aqui, o ouvinte Adomilton Rodrigues, o Adomilton, né, que pediu para curtir o sucesso do Léo Magalhães. Enquanto isso, você vai participando, meu amigo Luiz, já mandou aqui, o Raimundo também já mandou, já eu leio a mensagem de vocês e o áudio de vocês, tá bom? Vamos no Léo Magalhães?

0: aí.
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2: Clube FM. 17 horas, 14 minutos.

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0: Essa ficou diferenciada, deu para você entender aí o Modern Talking, é, ficou diferenciada essa versão. Nós vamos agora direto para nossa redação com o Edinaldo Souza, o nosso repórter. Ele vai trazer aí um resumo do nosso dolcarajás.com.br. Vai fazer um resumo aí do que é a notícia no Dolcarajás e o Edinaldo Souza é quem vai trazer agora essas informações. Aí eu vou ouvir mais áudios aqui, o pessoal tá participando. Já, daqui a pouquinho tem a nossa dose tripla hoje, uma dose tripla marcante. Você já prepara aí para você fazer aquele voto, né, de confiança. São três grandes músicos. Dois já partiram, mas tem um legado muito bonito de músicas muito lindas. Dois não, na verdade, só um partiu, né? Os outros dois ainda continuam aí. Um tá em atividade, o outro já encerrou a sua carreira, mas continua aí vivo, né? Vivo e só vendo e ouvindo o pessoal cantando suas canções. Então, daqui a pouco a gente vai fazer a dose tripla de uma pessoa que já partiu, que é uma mulher, não vou falar agora não, vou falar na hora da dose tripla, e dois homens. E você vai escolher aí quais desses cantores você quer dose tripla. São três cantores marcantes. Um é internacional e, ao mesmo tempo, brasileiro, né? Porque ele está mais para brasileiro do que internacional. Já construiu uma carreira internacional e também uma carreira aqui no Brasil. Já a gente vai fazer uma dose tripla marcante para a gente fechar com chave de ouro o programa de hoje. Mas antes, o Edinaldo Souza. Chega mais, Edinaldo.
1: Atletas da Escola Municipal Maria Ilã Rodrigues Jadão representaram a cidade de Marabá no torneio intermunicipal de karatê, realizado nos dias 22 e 23 de agosto em Jacundá. A equipe enfrentou competidores de diversos municípios da região e disputas de alto nível técnico. O resultado é que a delegação marabaense conquistou o total de 8 medalhas, 2 de ouro, 3 de prata e 3 de bronze. O projeto de karatê, idealizado pelo professor Alexandre Barreto na Escola Maria Ilã Jadão, incentiva a prática esportiva e prepara os jovens para campeonatos de grande porte. Segundo o treinador, as disputas em Jacundá serviram como importante teste e avaliação de desempenho para o próximo compromisso no calendário esportivo, o Pan-Americano de Karatê, agendado para o final de setembro no município de Parauapebas. A Secretaria Municipal de Educação de Marabá reforça que a iniciativa promove a disciplina, a formação cidadã e o desenvolvimento dos estudantes por meio do esporte. Mudando de assunto, a Polícia Civil do Pará investiga o desaparecimento de Maiane Pereira de Souza, de apenas 15 anos. Ela foi vista pela última vez no último dia 6 de agosto, em Tucumã, no sul do Pará. Ela sumiu da residência dela no bairro Vale das Rosas. Testemunhas relataram que a adolescente caminhou até uma esquina próxima e embarcou em uma motocicleta Honda Biz branca, pilotada por um homem de baixa estatura, magro e de pele morena. Desde então, não há registro sobre o paradeiro dela. De acordo com o depoimento da mãe, Tamires Pereira, a conduta foge completamente do comportamento habitual da filha, que não costumava sair sem avisar e mantinha contato por redes sociais, mesmo sem aparelho celular próprio. Desde a data do sumiço, a conta de Maiane no Instagram permanece sem acessos. A família também relatou à polícia que a jovem havia mencionado, antes do mês de julho, ter recebido ameaças de supostos integrantes de uma organização criminosa, embora não tenha fornecido nomes ou maiores detalhes. Por esta razão, a Polícia Civil de Tucumã segue as buscas no intuito de tentar identificar o que, afinal de contas, aconteceu com esta jovem de apenas 15 anos, a Maiane Pereira de Souza. Quem, porventura, tiver alguma informação, pode entrar em contato via Disque Denúncia 181. As informações são mantidas no mais absoluto sigilo.
0: Valeu, Edinaldo Souza! Obrigado aí pela participação, Edinaldo Souza, né, participando aqui com a gente, mandando aí as informações do Dolcarajás. Ele fica ali na nossa redação, né, trazendo essas informações importantes. São 17 horas 26 minutos, 17h26.

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0: Eduardo Costa, dor de, a música, deixa eu ver aqui o nome da música, Imperfeito. Eu tava falando aqui, A Dor Desse Amor é outra canção, né, do KLB. Essa é do Eduardo Costa, Imperfeito, aqui na programação da nossa Clube 100,7. Ó, mandar um abraço aqui pra Dona Natalina. A Dona Natalina, que tá sempre ligada na nossa programação. Um abraço pra ela, Dona Natalina. Ela falou pra tocar a música pra Loura, né, pra Loura. A Loura lá da Folha 20. A Dona Natalina pediu pra tocar uma canção pra ela. Eu vou colocar aqui, ó, Aceita Que Dói Menos, pode ser do Trio Parada Dura, juntamente com a Marília Mendonça, tá bom? A gente vai tocar aqui, mas antes eu tenho um recado muito legal pra você da Expoama 2026, a 38ª Expoama tá confirmada de 15 a 20 de setembro. Marabá será palco de uma das maiores festas do agronegócio, a Expoama 2026. Teremos shows nacionais, rodeio profissional, cavalgada, leilões, exposições, palestras, parque de diversões e atrações para toda a família. Entrada gratuita todos os dias. Reúna a família e vá viver a força de quem produz. É a 38ª Expoama 2026. Não fique de fora, se você não for, só você não vai, então não fique de fora dessa festa bem legal que será a nossa 38ª Expoama. São 17 horas 37 minutos, mandar um abraço aqui pro Charles, né, o Charles, que mandou um áudio aqui pra gente, ele tá ligado falando do radinho dele aí.
1: Olha aí, ó, mostrou uma foto aí do meu radinho.
0: É, ele mostrou aqui a daqui, foto do radinho.
1: Daqui outro dia, eu já fraqueço as pilhas. É aí quero que vocês me dão um presente, moço, pra mim.
0: Ah, ele quer um rádio.
1: Um radiozinho que pega energia, pra mim.

0: me ajudar aí com um radinho de pilha. Comprei um radinho de pilha aqui, não vai aguentar nada não. Daqui outro dia ele já tá gruindo. Aí tô só ligado aqui na Rádio Clube, é o Charles da Cidade Nova.
1: Charles da Cidade
0: aí,
1: Nova.
0: Me ajuda aí, mano, na dourada aí. Viu?
1: Beleza, valeu Charles, obrigado aí pela participação. É o Charles da Cidade Nova. Essa aqui, ó, é a Dona Natalina, que ofereceu pra Loura lá da Folha 20. Um abraço pra Dona Natalina, né? Que é a vovó da cantora, rapaz. Agora esqueci o nome da cantora lá, ela é a avó dela, da cantora, né? Vou lembrar aqui o nome dela, tá bom, Loura? Me fugiu agora da memória o nome da cantora, que a Dona Natalina é vovó dela.

Tá aí, dona Natalina, Marília Mendonça, trio Parada Dura, Aceita Que Dói Menos, pra nossa amiga loura da Folha 20, é a vovó da Lana de Paula, cantora Lana de Paula, né? Obrigado aí, minha amiga loura, por ter lembrado, né? É a vovó da Lana de Paula. Na volta do intervalo tem a dose tripla, hoje uma dose tripla marcante pra você escolher. FM 17 horas 41 minutos.

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1: Bora lá escolher a nossa dose tripla de hoje pra fechar o programa com chave de ouro, finzinho de tarde, ouvindo uma música marcante, é bom demais, né? Que tal a gente hoje, vamos colocar aqui, né, a nossa queridíssima Diana.
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1: da Diana. Diana, número um, Diana.
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1: Cantor de número 2, esse aqui também é bom demais, hein? Fernando Mendes. Três músicas, ou de Diana ou de Fernando Mendes. Já pensou? Bom demais, né? E pra fechar, um cara que é internacional, mas que já gravou música nacional. Julio Iglesias.
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1: Finzinho de tarde, aquele pôr do sol que a gente já conhece aqui de Marabá, você no carro nesse momento. É, o cara viaja mesmo, não tem como não viajar no tempo ouvindo Diana ou Fernando Mendes ou Julio Iglesias. Lembra da música Dois Amigos? Ele e o Zezé de Camargo e Luciano. É muito bonita aquela música, né? Ela vai rolar aqui se o Julio Iglesias ganhar.
4: Botãozinho, meu amigo, é Fernando Mendes, é o Cajarana do São Miguel da Conquista.
1: Fernando Mendes, Cajarana, fala Zé Neto.
5: Natan, como eu sou fã de Fernando Mendes, eu vou de Fernando Mendes.
1: Certo, beleza, beleza. Aqui tem a mensagem da Marli, a Marli do Sítio Boa Vista. Boa tarde, Natan, Diana. Valeu, Marli, obrigado aí pela participação. Fala, meu querido.
6: Ô, Natan.
1: Opa.
6: Eu vou no número 2.
1: Fernando Mendes.
6: Fernando Mendes, Moisés aqui do quilômetro 40, meu amigo. Valeu, Natan.
1: Fala, Julimar.
7: É, Natanzinho. Fernando Mendes, que é o Julimar da Folha hoje.
1: Valeu, Julimar. Obrigado aí pela participação. Fala, Janari.
8: E Natan.
1: Oi.
8: Bota aí. Natan, Fernando Mendes, Fernando Mendes.
1: Quase que ele ia no Julio Iglesias.
8: Fernando Mendes, é o Janari da 12.
1: Da 12.
9: Natan, é o Ribamar aqui de Novo Horizonte.
1: Fala,
9: Fernando Mendes.
1: Fernando
9: uma
1: Mendes.
9: Uma tarde tão linda de sol. Uma música.
1: Uma tarde tão linda de sol, ela me apareceu.
10: Natan. Fala, meu amigo Natan.
1: Fala, meu querido.
10: Eu vou de Julio Iglesias.
1: Julio Iglesias
10: pra toda a galera da Rebola.
1: Amigo,
10: pra toda
1: vim aqui pra te falar.
11: Natanzinho, bota o Fernando Mendes. Aqui é a Silvia, Natanzinho, do Zarara. Eu quero Fernando Mendes.
1: Fala, Cláudio.
12: É, boa tarde, ô Natan. Que é o Cláudio Vascaíno de São Domingos. Natan, eu fico com o Fernando Mendes.
1: Fernando Mendes. Pai. Fala, Loura!
13: Fernando Mendes, Natan.
1: Fernando Mendes. Você gosta do Fernando Mendes, né? O Alex Gaia falou Fernando Mendes também. Alex Gaia. Valeu, Alex! Obrigado aí. Fala, José.
14: Participação. Fala, José.
15: Fernando Mendes, José de Oliveira.
1: Fernando Mendes.
15: Que moto.
1: Eu vou hoje de Fernando Mendes. É a Nilza Andrade de São Domingos do Araguaia. Valeu, Nilza. Oi.
16: Boa tarde, Natan.
1: Fala,
16: Nilson. Vou número 2, Natan.
1: Fernando Mendes.
16: É o Nilson, foi número 2.
1: Fernando Mendes.
16: Nilson de Morada Nova.
1: É o Nilson.
16: Valeu, amigão. Tudo valeu. De bom.
17: Oi, Natan. Boa tarde. É o Fernando Mendes. Quem fala é Maria Francisca aqui da Vila Ponta de Pedra, viu?
1: 1, 2, 3, 4, 5, 6, 7, 8, 9, 10, 11, 12. Rapaz, foi recorde essa, hein? Essa de hoje foi recorde, meu amigo. Essa foi pra lascar com tudo.
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1: Tchau, tchau, pessoal. Até amanhã, logo após o Rota 100,7. A gente tá de volta com a permissão do nosso Papai do Céu. Muito obrigado, meu Deus. Mais um programa realizado com a colaboração de você que tá aí do outro lado do rádio. Muito obrigado mesmo pelo carinho. A gente vai estar junto amanhã, hein? Conto com você amanhã a partir das 2 da tarde.

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anjo do Senhor anunciou a Maria e ela concebeu do Espírito Santo. Eis aqui a serva do Senhor, faça-se em mim segundo a vossa palavra. E o Verbo se fez carne e habitou entre nós. Rogai por nós, Santa Mãe de Deus, para que sejamos dignos das promessas de Cristo. Oremos. Infundi, Senhor, a vossa graça em nossas almas, pela encarnação do vosso Filho, pela sua paixão e morte, cheguemos à glória da ressurreição por Cristo nosso Senhor. Desça a bênção de Deus Todo-Poderoso, Pai, Filho e Espírito Santo. Amém.

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0: Clube do Remo trabalhou hoje à tarde no gramado do Mangueirão. Diretoria reuniu no final da manhã com torcedores no Bainão. Lateral Mike começou trabalho de transição, logo estará de volta. Técnico Condé poderá fazer mudanças em busca de vitória contra o Coritiba para aliviar a situação na competição.
1: Paixandu!
2: Tinho Menezes!
3: Volante pode ser a próxima contratação do Papão da Curuzu. Concentração pode começar mais cedo para o grupo. Mais de 17 mil torcedores já garantidos no Mangueirão no sábado. Para a tranquilidade do Júnior Rocha, as opções ficam maiores para a partida contra o Maringá.
4: Casa do Futebol.
5: CBF ainda não definiu datas e locais dos jogos de Paysandu e Tunaluso Brasileira. Casa do Futebol recebeu hoje a imagem de Nossa Senhora de Nazaré. CA liberou um quarteto para o jogo que vai definir a última vaga da Série 3 estadual. Arbitragem paraense em alta nos jogos do Brasileirão.
2: Jerônimo Bezerra.
5: Santos recebe proposta de clube italiano por Robinho Júnior. Copa do Brasil com duas partidas para esta noite. Vasco vai conhecer hoje seu adversário nas quartas da Sula. Real Madrid vence e assume a liderança do Espanhol. Al Ahly vence sua partida e continua na Copa Intercontinental.
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6: O Cartaz Esportivo tem a produção e edição do Saulo Zé e Marinete Azevedo, atendendo aí a sua ligação para você interagir conosco no 30840137. Também no áudio, Alex Souza, nosso saudade, comandando a mesa de áudio ao lado do Pombinho, batendo asa do lado dele. Aqui comigo, o nosso querido Fábio Cebolinha, nos teclados, com som, áudio, vídeo para você pelo YouTube, no nosso canal Rádio Clube do Pará, tá certo? Deixe o seu like, participe, interaja aqui com o Cartaz Esportivo, que está só começando, galera, desta quarta-feira. 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Já a gente volta.
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0: Principalmente destacando, né, o que já foi dito aí no giro dos eletrizantes, destacando o Remo e Paysandu, o Remo que foi para o Mangueirão hoje fazer um trabalho técnico, tático, com certeza para estar mais adaptado ainda ao gramado de jogo do Mangueirão, é onde joga, né, lógico, treinando no Mangueirão é uma coisa, jogar no Mangueirão é outra. O mesmo deve acontecer com o Paysandu, porque o Paysandu treinando na Curuzu durante a semana, talvez amanhã possa fazer um apronto, um apronto lá no Mangueirão para o jogo de sábado contra a equipe do Maringá. Mas o que prevalece, na verdade, para o Remo, primeiro, essa reunião da diretoria com torcedores aí, pressão que vem de fora, torcida quer resultado, quer uma satisfação da diretoria, com relação ao técnico e jogadores, não faltando nada, tudo de primeira, e o Remo precisa dar uma resposta em números, coisa que não pode passar de segunda-feira diante do Curitiba, né? O Condé tem todos os jogadores atirando, tirando o Mike, que está na transição e deve voltar só contra o Flamengo no dia 6, ele tem todos os jogadores à sua disposição. Agora, preparar o time escalando uma equipe que forte, que seja contundente, que ataque, que seja objetiva, né, e efetiva acima de tudo. O mesmo acontecendo com o Paysandu. As opções, como disse o Dinho, são bem maiores agora para o Júnior Rocha para escalar um time para um jogo que vai ter, sim, um peso grande, porque o Maringá também vem em busca de um lugar ao sol, contra um Paysandu que terá um estádio totalmente a seu favor. Mas a gente sabe que isso, às vezes, complica em função da pressão. Mas o Paysandu joga por dois resultados, um empate e a vitória. E, independente disso, a torcida quer ver o time vencer. E precisa dar também uma satisfação ao seu torcedor. É pressão para um lado, é pressão para o outro. Já tem 17 mil ingressos vendidos para sábado. O Remo anunciou hoje que são mais de 10 mil para segunda-feira. Ou seja, o torcedor, pelo menos está, a gente imagina que vá fazer a parte dele. Dentro de campo, são os jogadores e comissão técnica para dar essa satisfação. Não é isso, Castilho? Pensando positivo, acima de tudo, com o Paysandu garantindo classificação e o Remo ganhando esse jogo, não tem outro resultado que não seja vitória para tentar continuar sonhando em se manter na Série A. Boa noite, Cacá, aquele abraço.
1: Boa noite, Tomazão. Boa noite, amigos ouvintes do Cartaz. É isso mesmo, futebol é assim, dinâmico. Uma hora você está por baixo, outra hora você está por cima. O torcedor quer uma coisa, nem sempre é o que o torcedor quer. É possível de realizar, mas eu estava aqui analisando. Vamos por partes. Primeiro, o Remo vai enfrentar o Coritiba. Um detalhe, o Remo vai fazer... nesses últimos jogos aqui, deixa eu pegar aqui rapidamente, nos próximos cinco jogos,
0: faz quatro em casa.
1: Faz quatro dentro de casa.
2: Né? Curitiba, Flamengo, Bahia fora e depois Santos e Grêmio, Cacá.
1: Pois é, são quatro jogos dentro de casa. O detalhe é o seguinte, o torcedor, ele quer vitórias. Tá certo que o torcedor quer vitória, o torcedor é passional, mas nem sempre isso é possível, né? Hoje, o presidente Tonhão reuniu com uma facção de torcedores, conversou uma conversa produtiva, consciente, de apoio também, cobrança, mas de apoio, e é isso que tem de acontecer. O jogo da próxima segunda-feira contra o Coritiba é fácil? Não. O Remo só tem uma vitória sobre o Coritiba nesse retrospecto, não é só do Campeonato Brasileiro deste ano, no retrospecto de jogos entre Clube do Remo e Coritiba. O Remo tem hoje 23 pontos e o Coritiba tem 34.
0: São 11
1: pontos de diferença. O Coritiba tem 9 vitórias. O Remo tem 5 vitórias. Então, esse jogo de segunda-feira, ele é um jogo decisivo, importantíssimo, para marcar a grande virada do Remo em busca da permanência no Campeonato Brasileiro da Série A. depois vai pegar o Flamengo. Só com um detalhe, o Flamengo vai fazer jogo da Libertadores também, logo em seguida o jogo do Remo aqui na, no próximo dia 6. É,
0: vai pegar o Independente Del Valle lá no Equador.
1: Pois é.
0: Deve seguir daqui direto para lá.
1: Pois é. Então, esses próximos jogos do Remo serão decisivos. O torcedor, ele quer, como nunca, a permanência, e está certo. A permanência na Série A do Clube do Remo dará um fôlego, porque no ano passado o Ceará subiu e desceu. O Sport subiu e desceu. O Fortaleza, que já estava há muito tempo na Série A, desceu. Juventude, que também tem tido idas e voltas, subiu e desceu. O Juventude já agora está liderando o Campeonato Brasileiro da Série B. Então, o importante é que o torcedor vá, apoie, que o Léo Condé... Há uma cobrança também que eu entendo exagerada. O Léo Condé, ele deu um padrão à equipe do Clube do Remo.
0: Castilho, ainda tem um detalhe. O Flamengo joga no meio de semana com o Mirassol, aquele jogo atrasado do Campeonato Brasileiro. Vai jogar domingo com o Botafogo. Pega o Mirassol na quarta, vem para Belém e depois vai para Equador. Então, é uma sequência também de muitos jogos em seguida, né?
1: Só que o elenco do Flamengo é um elenco de
0: dá pra fazer
1: jogadores coroados.
0: Dá para fazer três times aí.
1: Sem dúvida nenhuma. Então, voltando a falar, o torcedor, ele quer vitória. Tá certo. O clube vive de vitórias. Mas eu lembrei que dos clubes que subiram no ano anterior e que caíram. Ah, foi o Ceará, que eu falei, foi o Juventude, foi o Sport também.
0: Fortaleza.
1: Só quem já estava lá que caiu foi o Fortaleza. Então, o campeonato da Série A não é fácil. O torcedor precisa entender isso. Eu sei que não é fácil. Mas se o Remo, por exemplo, consegue 3 vitórias seguidas dessas 4 que vai fazer, então será um plus. Vai desafogar. Vai trazer um impulso muito grande. Agora, é preciso entender que não é fácil. Coritiba também quer bons resultados. Ele está atrás do Atlético Paranaense. E lá, Atlético e Coritiba é como o Remo e Paysandu aqui, né? Então, é esperar. Vai haver mudanças na equipe do Clube do Remo, vai acontecer, vão ter mudanças na equipe e torcer para que seja uma grande vitória contra o Coritiba. O Paysandu está mais folgado, a vitória que conseguiu em cima do Ituano deu um fôlego grande ao Paysandu. Um empate o mantém entre os 4 primeiros, porque o Paysandu já está classificado. Mesmo que matematicamente ainda não esteja, mas o Paysandu, na minha ótica, pelo meu conhecimento, pelo meu entendimento, pelo tempo de vivência no futebol, o Paysandu está classificado. A importância é classificar entre os 4 primeiros.
0: Até vantagem, que dão, né?
1: Um handicap. Qual é o handicap? Fazer o último jogo do quadrangular dentro de casa. Então, o Paysandu vai contra a equipe do Maringá. Maringá vem em busca da classificação. Maringá é mais importante essa partida do que para o Paysandu. Mais importante, eu digo, em termos de sobrevivência, né? Porque só com uma vitória, no meu entender, o Maringá consegue ficar entre os 8. O Paysandu não, ele já, com um empate ele pode ficar, e com a vitória ele estará garantidíssimo entre os 4 primeiros e possivelmente até como primeiro colocado. A reintegração do Cássio foi importante. Numa hora dessa é preciso relevar situações e conseguir a união do grupo. Hora da decisão, momentos importantes, conjugar esforços, buscar o que é melhor para o Clube Alves Celeste, que vai encher o Mangueirão, vai lotar o Mangueirão, terá o torcedor todo a seu favor, e isso será muito importante. Creio numa grande vitória do Papão.
0: Bom, Cacheado, hoje a reunião dos torcedores lá com o Tonhão, com o vice, houve um protesto, faixas, né? Aquela coisa normal da torcida. Agora, tudo dentro de um respeito, né? Sem...
2: Exatamente.
0: Agora, eu só não sou muito a favor desse negócio de reunião com torcida, porque eu acho o seguinte, o que o Remo tem feito, cara, é assim, o Remo tem cumprido com o seu papel dentro da expectativa que foi criada, cara. Hoje, o Remo é o primo pobre da Série A? É, juntamente com até a Chape, que não renovou tanto, não fez tantas contratações, usa a base da Série B do ano passado, que subiu, por isso está pagando esse preço aí. O Remo ainda conseguiu investir, fazer investimento, e está brigando. A grande preocupação, o Caxilho ainda tem isso, tem grande aí, como Vasco, como Inter, como Grêmio, como Santos, com grandes possibilidades de rebaixamento. Então, aí você sabe que a pressão vem lá de cima também. E aí o Remo está isoladinho ali, os caras, não, se puder, se tiver que pegar alguém, pega o Remo. Lamentavelmente, a verdade é essa. O futebol hoje é feito assim. Mas o Remo também tem que se cuidar. O Remo precisa dar uma satisfação. Esse jogo de segunda-feira não tem outro resultado que não seja a vitória. Todos têm que entender desta forma, não é isso, Cachado?
2: Exatamente. Tomás, um abraço para você, um abraço aos torcedores, o Cacá, o nosso comentarista, os nossos internautas, um grande abraço a todos, torcedor do Fenômeno Azul. Eu tenho apoiado aqui, Tomás, tem que fazer isso, não adianta convidar, pedir para o torcedor ir, a diretoria baixou o ingresso, tá? Ingresso R$30 uma arquibancada, 60 cadeira. Vem o Curitiba, que é um time que está aí na primeira página de classificação, traz um artilheiro do Clube do Remo, que passou pelo Clube do Remo,
0: aliás,
2: Pedro
0: você viu,
2: Rocha.
0: Aliás, você viu a declaração dele, né?
2: Pois é.
0: Ele dizendo que enfrentar o Remo, não tem como negar, que vai ser muito especial para ele. Aqui, é um clube que ele tem muita gratidão, foi muito feliz, onde conquistou o carinho da torcida, jogar em Belém é sempre uma atmosfera diferente, e hoje ele está defendendo o Curitiba e o foco deles é 100% voltado para a grande partida que o Curitiba faz. O Curitiba empatou com o São Paulo em São Paulo e venceu agora quem foi que? O Corinthians, por 2-0 na última rodada. Então,
2: é um profissional, está na oitava colocação, né? Tem 34 pontos, né? E você estava falando do Pedro Rocha, né, Tomás? O Pedro Rocha, ele soube conquistar o torcedor do Clube do Remo.
0: Ele marcou pelo Remo contra o Curitiba o ano passado e esse ano já marcou contra o Remo pelo Curitiba, né?
2: Pois é. E no final ele foi um jogador, que Cacá pode até ajudar a gente aí no, nos comentários. E eu que acompanhei toda a vida do Pedro Rocha aqui, para e passo da vida do Pedro Rocha, trouxe ele no programa, ele veio no programa, disse eu vou lá no programa do Cacheado, eu não quero, depois de tudo consumado, ele falou o recado, deu o recado para a assessoria, eu vou no programa do Cacheado, porque eu tô devendo uma entrevista para ele no programa dele. Ele veio no programa, né? Esperou, um cara muito respeitador, muito decente, cumpridor das suas obrigações, conheci um pouco do Pedro Rocha. Ele ficou, foi talvez o último Cacá que saiu daqui, porque ele cumpriu. As filhas estudando aqui, os filhos estudando aqui, o ano letivo, ele só foi depois do estudo dos meninos, né?
0: E ele gostaria de ter ficado aqui.
2: Aquela entrada dele com a Santa, meu Deus do céu. E outra coisa, Tomás, que eu quero falar com relação ao Pedro Rocha. Ele conquistou o torcedor gosta do Pedro Rocha. Ele foi o artilheiro do Clube do Remo. E no jogo que o Remo mais precisava, o time do Goiás saiu na frente naquele jogo, meu Deus do céu. Já pensou naquele momento? Ele foi para cima, fez aquele gol, a Santa ajudou ele fez aquele gol e meteu as duas bolas para o João Pedro fazer exatamente os gols que o Remo estava precisando. Para você ver como são as coisas, né, Tomás?
0: É verdade, é um jogador que tem uma passagem marcante, talvez poderia ter ficado aqui se não fossem...
2: Questão financeira,
0: não era com o clube, era com quem estava se metendo no meio, né? Esse é o detalhe.
2: É isso mesmo, né,
0: então é isso. Um abraço, meu querido Emerson, lá na Enonáutica, lá no Espaço Náutico, nosso querido Emerson, ele, o Maílson, ao Patinho, toda a galera lá que é parceira. Grande Eno!
2: Deixa eu adiantar aqui que você vai, o Cacá vai ter que comentar, porque o Remo fez um trabalho hoje à tarde, né? Essa questão da torcida organizada, tá, os torcedores estiveram lá, o Tonhão atendeu ao lado do Glauber, ao lado também do nosso executivo de futebol, que é o Luiz Wagner. Os torcedores lá todos ouviram um entendimento, né? A diretoria promete fazer as suas obrigações, cumprir com tudo, né? Dando total apoio ao elenco, à comissão técnica e os torcedores também fazendo as suas devidas cobranças, que estão sempre lado a lado do Clube do Remo no Mangueirão. Isso é muito importante. Deixa eu falar do trabalho que aconteceu hoje à tarde. O técnico Condé aproveitou porque o Mangueirão vai ser preparado para o final de semana, né? Vão ter dois jogos lá e houve o Clube do Remo se apressou e conseguiu fazer o trabalho no palco do jogo de segunda-feira contra a equipe do Curitiba. Hoje à tarde, o técnico Condé, eu dei até no destaque que a preocupação dele é mais no meio da frente, né? Por exemplo, ele treinou, manteve aí o setor defensivo, Marcelinho, Marlo, Chamba e o jogador Matheus, né? O Marlo, lateral esquerdo, que é o lateral esquerdo, Marcelinho, o Marlo, Chamba e o Marlo, Matheus, que é o lateral esquerdo. No meio de campo, ele tem um Pico ali na cabeça de área, tem o Zé Edson, o Zé Ricardo e o Bueno, né? Lá na frente tem Galeano, tem Poveda, testou também o Jajá, para você ver que ele não apareceu com o Pikachu, né? Que deve ter treinado no time de baixo. Então ele está fazendo ainda as suas devidas observações. E tudo eu vejo que é mais do meio para frente aí, viu, meu caro José Tomás?
0: Acho que aquela possibilidade, inclusive, que foi até criada com a relação ao Matheus Felipe, né? Felipe Matheus, né? O zagueiro?
2: Não, eu estou falando, o Milo de Zaga ele manteve. Marcelinho, Marlon, Chamba e o Matheus lateral. O Marlon lateral esquerdo, me atrapalha mesmo. É Marlon Matheus lateral esquerdo, tá?
0: Não, sim, mas o Matheus Felipe se criou a expectativa de que ele poderia.
2: Depois a informação que eu tenho, depois quando ele meteu um zagueiro lá, ele meteu o Zé Ivaldo, tá? Zé Ivaldo.
0: Jogador
2: quando ele fez uma mexida lá atrás.
0: Jogador mais experiente, né? Jogador mais experiente.
2: Exatamente.
0: Bom, e aí,
2: agora eu sinto que o problema dele é lá na frente, mais lá na frente, que ele fez algumas observações lá, entendeu?
0: Colocou
2: até o Poveda.
0: E um meio que possa ser uma...
2: Meio...
0: É isso que eu quero falar, assim, esse meio é que tem que estar muito bem azeitado para que a bola possa chegar para os atacantes lá, porque o Remo vai precisar fazer gol, né, Castilho?
3: Olha, eu acho o seguinte, a defesa não vai mexer, né? É essa defesa mesmo, embora você tenha lembrado o outro Matheus, que é o zagueiro que, aliás, jogou bem as partidas que ele disputou. No meio campo, eu acho que ele é esse trio aí, Pico, o Zé Edson e o Bueno.
2: Bueno.
3: Agora, na frente, vai haver mudança, sim. Vai vir com o Galeano pela direita, Jajá pela esquerda e o Taliari pelo miolo do ataque. Porque o Remo tem de ser uma equipe em busca da vitória, porém sem descuidar da parte defensiva. Essa que é a verdade, né? Tem de evitar aqueles cruzamentos que acabam sendo perigosíssimos contra o Marcelo Rangel, né? Porque bola cruzada dentro da área do Remo é um Deus nos acuda. Precisa corrigir isso, ter uma dinâmica muito boa no meio do campo, transição rápida, exploração. Não vai ser uma equipe reativa, tem de ser proativa, né? Tem de ser uma equipe em busca do gol. É risco? É. Mas é isso que o Remo vai ter de ser no jogo de segunda-feira.
0: Não, o Remo tem que ser propositivo o jogo, né? É ele que manda. Não pode deixar o Curitiba gostar.
3: Sem dúvida nenhuma.
0: E o Curitiba...
2: Só o resultado interessa, né, Cacá? É a vitória para o Clube do Remo. Se não sair essa vitória na segunda-feira, meu Deus do céu.
0: Não saindo essa vitória, a pressão ela aumenta, não só aumenta, como também complica a vida de determinadas cabeças aí, eu vejo dessa forma. Mas temos que acreditar, o Remo tem provado isso, né, Cacheado? jogando,
2: dá a volta por cima,
0: jogando,
2: né?
0: Fora,
2: uma reação.
0: Jogando fora, o Remo tem jogado boas partidas, não tem dado sorte em determinados momentos, falta competência também na hora das conclusões. Até o Vitor Bueno falou isso ontem, deixando a desejar. A gente procura sempre corrigir os erros. Né?
2: E Tomás, o que o Remo tem reclamado, viu, Tomás, viu, Cacá, para você mais aí, é que é o seguinte, que nos últimos jogos, torcedores têm observado, falam demais para mim, mandam o zap demais muito para mim, me abordam pela rua quando eu saio aí, que eu vou ali fazer uma fisioterapia e tal, e volto, e diz o seguinte, Cacheado, o Remo não pode, parece que ele fala até o nome do Cacá, porque o Cacá já falou isso aí umas vezes, não sei se a gente fala o nome do Cacá ou do Rui, que o Remo não pode, o Gerson, o Remo não pode, e o Remo faz o gol e baixa a linha. Eles têm observado isso. Será que é isso mesmo que está acontecendo com o clube do Remo? Remo faz o gol e se retrai?
0: Não, isso aconteceu contra o Fluminense, pô. O Remo fez 1-0.
3: Sabe como se
2: contra
3: chama
2: Atlético
3: isso?
2: Contra o Atlético também aconteceu. Contra
3: ação
2: o Atlético,
3: e reação, viu? Hein? Isso chama-se ação e reação. Ele baixa por quê? Porque o adversário também tomou o gol e ele vai para cima. Por exemplo, o Fluminense, ele era o favorito diante do Remo. Ou alguém pensava diferente?
0: Com certeza que não, né?
3: Pois é, um elenco como o do Fluminense, como do Flamengo, quando vier aqui, se vier com todo mundo, o Flamengo, mesmo jogando fora de casa, ele é o favorito.
2: E aquele jogo contra o Atlético aqui, que o Remo fez o gol, né, Cacá?
0: Aí baixou as linhas, tomou sufoco do Atlético, pois acabou tomando a virada, né? É assim, manter a postura do time sempre na frente, buscando o ataque, eu acho que tem que ser assim. Bom... Hoje não tem convidado, né? Até porque agora...
2: Estamos aguardando ver aí na expectativa a nossa turma aí, da TI, que pode... tem as imagens do treino daqui a pouquinho. Acho que eles vão mandar aí para a turma através das contas, tá, Tomás?
0: Certo. O nosso Cebolinha está aqui atento, está aguardando
2: isso.
0: A retaguarda aqui. Já, já, não tem entrevista, não tem entrevistado hoje, né? Só amanhã.
2: Isso, exatamente,
0: né? É outra coisa que eu não concordo.
2: Mas a gente deve estar levando, Tomás, assim, a gente não pode fazer
0: não,
2: nada, tem, né, Tomás?
0: Não, assim, não pode
2: por
0: fazer.
2: Por exemplo,
0: não.
2: Hoje o trabalho no
0: pode fazer sim, Cachado. Pode fazer sim, porque Belém é diferente das outras capitais. Nós temos, eu digo sempre aqui, a valorização do esporte, do futebol, a gente tem programa 6 da manhã, tem meio-dia, tem 6 da tarde, tem 10 da noite, tem programas, tem a resenha bicolor.
2: Sim, Tomás, mas quem manda nos clubes são...
0: Eu sei, cara, mas é porque você quer imitar...
2: Temos que cumprir, né?
0: Não, temos que cumprir, não, a gente não precisa imitar ninguém, a gente tem que ser a gente mesmo, sempre foi assim, é isso que eu quero dizer. Mas tudo bem, tudo bem, deixa pra lá, não vai ter, não tem,
2: é verdade,
0: problema
2: é
0: deles. E o pai, o Dinho já tá aí, já? Tranquilo?
4: Tomás,
0: Lobo,
4: rapaz, eu quero agradecer ao presidente do Paysandu, que respeita essa torcida do Paysandu, tá, o pessoal da imprensa, é entrevista todos os dias, quando não tem entrevista porque o Paysandu deu folga para todo mundo, mas todo dia tem entrevista e o Paysandu faz aquilo que o torcedor gosta, é ouvir, ter a satisfação.
0: Porque o torcedor quer ouvir o jogador, rapaz.
4: Quer saber do jogador, quer saber do técnico, quer saber do que aconteceu, e ninguém melhor do que o jogador, o técnico, ou o auxiliar para falar, e nisso aí o Paysandu, graças a Deus, entende a linguagem do torcedor e fala a língua do torcedor e se dirige sempre ao torcedor diariamente, Tomás.
0: Penso como você, eu penso como você. Até porque nós temos uma, como é que existe? Uma linha de trabalho que sempre foi assim, né? Sempre foi assim. Hoje existe um respeito, a hierarquia, você tem sala de imprensa, aquela... Antigamente você chegava no gramado lá e entrevistava todo mundo, é isso, Dinho? Chegava
4: tudo bem, a gente... Aliás, o Júnior quer que isso volte, né? O Júnior já disse, não...
0: Gramado lá e entrevistava todo mundo, é isso, Dinho?
4: Chegava tudo bem, a gente... Aliás, o Júnior quer que isso...

0: proibirem os jogadores de falar na zona mista, tá correto?
1: Pois é, aí é
0: porra, sacanagem, cara.
1: O Dinho levantou um negócio
0: sacanagem,
1: aí.
0: Sacanagem.
1: A gente anda por aí pelos estados. Isso que está acontecendo com o Remo só acontece na competição chamada Série A. Na Série B não acontece, que na Série B também é aberto, né, Dinho? O Dinho sabe disso. Na Série C, mas não, agora mas, na Série mas A cacheado, sempre é fechado.
2: Mas cacheado, a zona mista tem...
1: Não, na zona mista tem. Na zona mista o cara fala se ele quiser. O jogador, quando ele vende lá, o Tomás é acostumado em zona mista, ele fala se ele quiser o jogador. Mas não deixaram
2: o jogador falar, Cachado, é diferente.
1: Exatamente.
0: A minha crítica é justamente em cima disso. Ninguém tem que se meter numa coisa que é determinada pela CBF. A FIFA, por exemplo. Ah, o jogador acaba o jogo, não quer falar. É direito dele, mas alguém vai falar. Tem 23, 24 lá, um ou dois vão falar.
1: Então dispõe um para falar lá, né?
0: Exatamente, cara. Então, a minha crítica é em cima de quem se mete numa coisa que não tem nada a ver com a área dele, pô. Esse é isso que eu quero dizer, entendeu? Mas tudo bem, vamos tocar o barco aí. Já são 17 mil vendidos, Jadinho.
2: Rapaz, até porque...
0: A minha amiga Alessandra Miranda já tá preparando aí os ferros dela, porque ela vai estar com tudo lá sábado. É casa cheia, né, Dinho? Não tem jeito.
2: É casa cheia. Tomazo, 17 mil ingressos em 24 horas, né? Em menos de 24 horas. Isso até meio-dia. Eu acho que agora já ultrapassou isso aí. Já deve ter ultrapassado.
0: Deve ter chegado aos vintão já, né?
2: Eu acho que sim. O Mangueirão vai receber um público e o torcedor sabe que o papel dele vai ser apoiar, vai ser jogar, vai ser passar essa confiança para o time dentro de campo. E Mangueirão, meu irmão, foi no Mangueirão esse ano que o Paysandu conseguiu os feitos que ele conseguiu. Então, é difícil. Não vai ser, vai meter 5. Não. Vai ser difícil porque esse time do Maringá, ele faz muitos gols, né? Mas também toma. Então, vai ser jogo de muita emoção, de lá e cá, e o torcedor tem que está preparado para vestir a camisa mais importante, que é a camisa do incentivo, Tomás.
0: É só para lembrar, Caxilho, que o Maringá é o décimo colocado com 27 pontos. Se ele ganha o Paysandu, ele vai a 30, ele se classifica, né? Então, é um jogo que o Paysandu vai ter que tomar todos os cuidados também, tem que estar atento, tem que estar ligado, tem que estar focado, não pode achar que já chegou e já ganhou. É uma decisão para o Paysandu também, né, Caxilho?
3: Uma característica desse jogo é que os dois, Paysandu e Maringá, são os mais vazados também. São as piores defesas.
0: Maringá, Maringá tomou 30.
3: É um dos melhores ataques, né?
0: O Paysandu está zerado, 26 gols feitos e 26 tomados. O Maringá tem.
3: Pois é.
0: O Maringá fez 31 e tomou 30, tem um de saldo.
3: Pois é.
0: Então, mas eu tô falando, é jogo para estar focado, não pode achar que, é como disse o Dinho, já ganhou, não entrar com aquele negócio de já ganhou, estádio cheio.
3: Nenhum jogo é fácil, só é fácil quando termina, você jogou bem, ganhou, se impôs ao adversário, e vai tendo um pico moral, porque trouxe vitória fora de casa, né? O Maringá não, ganhou dentro de casa. Então, o Paysandu vai... Eu acho que o Castro já vai entrar de novo, né, Dinho?
2: Olha, eu acho que ele, pelo menos relacionado, vai ser.
0: Eu acho que ele
2: tanto
0: vai...
2: Tanto que a concentração começa quinta-feira amanhã. Peraí, vocês são muito maldosos.
0: Não, mas olha, os grandes clubes fazem isso nos grandes jogos.
2: Mas o Sapequinha prometeu, Tomazão, prometeu...
0: Mas também agora, se ele vacilar, meu irmão, aí
2: meu irmão,
0: tem jeito.
2: Aí o quarto perdão já é complicado.
0: Não, aí é só Jesus Cristo para ele.
2: Acho que Jesus pode até perdoar, mas ainda vai perdoar meio mordido com ele.
0: É verdade.
3: Oi, Caxias. A entrevista do goleiro Paysandu, ela foi muito bem colocada. Né? Ele disse, olha, se ele vier com o propósito de somar, ótimo. Então é isso.
0: Foi direto e reto.
3: Às vezes um jogador estraga tudo, né? Ele já pagou, né? Paysandu fez bem em recuperar, sim. Agora ele precisa justificar esse perdão que ele ganhou.
0: Exatamente. Ele teve a humildade, né, de reconhecer o seu erro, mais uma vez, e admitir que... agora quer comprar

0: a causa, está abraçando a causa juntamente com seus companheiros. Aliás, quando o Gabriel falou antes mesmo do anúncio oficial, não foi?
1: Exatamente, exatamente.
0: Aí já encontrei com ele ali, dei um abraço nele.
1: E detalhe, Tomazo, qualidade ele tem, né? Talento ele tem, meu irmão. Pô, será que não dá para ele... O Paysandu não lançou essa campanha, me ajuda a te ajudar. Então, ele tem que dizer para ele, eu quero me ajudar.
0: Então, ele tem que lançar dele, né? Me ajuda...
1: Me ajuda a me ajudar.
0: Tá certo. Uma boa sorte ao Castro, que ele é um bom jogador. Aliás, não só como zagueiro, também como volante, né? O Paysandu está anunciando aí a possibilidade de um volante... O Igor Henrique, né? Lá do Atlético Goianiense, castanhalense, que nunca jogou no futebol do Pará, apareceu lá no futebol do interior de São Paulo, jogando pelo 15 de Jaú, passou por vários clubes, estava no Vila Nova, agora é jogador do Atlético Goianiense e de repente pode pintar pela Curuzu. Mas é bom assim, sempre colocar o pé, um pé dentro, outro fora, né, Dinho?
1: Exatamente, é isso que está fazendo o presidente, né? E com cautela na manha do Aranha, para não dar o passo maior do que as pernas. Então o caminho é esse, meu irmão. É no controle, com a consciência, que é para não extrapolar. Amanhã, Tomazo, começa a concentração para o grupo, né? No estádio da Curuzu. Esses treinamentos todos estão acontecendo na Curuzu. Hoje pela manhã foi na Curuzu, amanhã vai ser na Curuzu. E na sexta-feira também na Curuzu.
0: O Paysandu não vai para o Mangueirão, então.
1: Não. Mangueirão vai no sábado para jogar, para fazer o jogo. Então, perfeito. Tá aí, a rapaziada sabe o que tem pela frente. A não ser que mude, né? De repente, alguém do Mangueirão, olha, tá à disposição na sexta-feira, beleza. Mas até aqui, tudo programado para o estádio da Curuzu, inclusive constado aí na programação da semana do clube, Tomazo.
0: Tá certo. Tomazo,
2: oi. Só para fazer uma... O Nasco está me avisando aqui que o Jajá não participou de porque ele está fazendo o procedimento no tornozelo, tá? E por isso que ele não foi acionado para o trabalho de hoje,
0: deve,
2: né?
0: Deve ter sido focado.
2: Já falei, o Galeano e Poveira que começaram o trabalho lá na frente, depois ele colocou o Tagliari também, ok?
0: Foi poupado do treino, né?
2: Isso, exatamente.
0: Por algum incômodo no tornozelo.
2: No tornozelo, exatamente.
0: Exatamente, beleza. Então, já, hoje não treinou, mas amanhã possivelmente deve ir para campo treinar normalmente. É um jogador importantíssimo para o Remo.
2: Tem muitos dias para treinamento ainda, né? Até domingo tem treinamento, porque o jogo é na segunda.
0: Quinta, sexta, sábado e domingo, são quatro dias ainda.
3: E eu soube que o Remo vai fazer o treinamento aberto para a torcida. Não sei se sábado ou domingo.
0: Não, se fizer, faz domingo, né? Que é mais recreativo, né?
2: No domingo. Recreativo. Vamos aguardar, né? A definição da comissão técnica.
0: Para chamar o torcedor junto lá com os jogadores, abraçar, sentir, os jogadores sentirem esse carinho também, que é importante. É outra coisa, né? Hoje o torcedor não tem essa proximidade. O Magno está me lembrando aqui que o Atlético Goianiense, ele abre o treino todo dia para a imprensa, mas não abre para o torcedor, é diferente. Agora,
2: não, mas aquilo que eu falei, Tomás, duvido se o time de Série A faz isso.
0: Não faz. Hoje é muito difícil um clube ter torcida vendo treino todo dia, imprensa todo dia. Abre lá 10 minutos, faz imagem e tal, depois sai. E aí é só o que faz. E aqui nem 10 minutos tem. Ainda tem isso. Aqui nem 10 minutos tem. Ô Sensa, qual é a dificuldade da CBF aí com relação aos jogos do Paysandu e da Tuna?
4: Falta definir local de jogos aí para a Tuna e também para o Paysandu no futebol sub-20 da Copa do Brasil.
0: Ah, tá. Mas vamos se enfrentar.
4: O jogo está marcado para o dia 9 de setembro. O Paysandu vai enfrentar o Macapá do Amapá e a Tuna, o batalhão do Tocantins.
0: Perfeitamente. E hoje você foi abençoado também?
4: Não deu para ir lá na federação, mas quem esteve lá recebeu a bênção.
0: Uma hora dessa você tem que estar lá, pô.
4: Como é que é?
0: Você tinha que estar lá, pô.
4: Mas outros compromissos não permitiram a minha ida na federação.
0: Uma pena.
4: Mas a informação de que a imagem esteve presente, houve a missa e muita festa, muita alegria hoje durante o dia na federação.
0: Aqui também vamos ter esse privilégio, né? Não sei qual é a data, mas mais proximamente a outubro, lá o Círio. A Santinha também sempre visita aqui o prédio da RBA e a gente sempre tem a oportunidade de estar perto da imagem peregrina. Bom, de qualquer maneira, quarteto para a final aí, quem vai para a série A 3, é isso?
4: É, para a Série A3, porque no primeiro jogo Tiradentes ganhou de 1-0 do Paraopebas e sábado agora vai ter o jogo de volta lá em Paraopebas. A Suane Aires de Souza será a árbitra central, o Romário Ferreira de Oliveira o auxiliar número 1, número 2 a Tânia Lopes da Silva e o Everton Vieira da Silva Souza será o quarto árbitro. O Tiradentes joga pelo empate para garantir vaga na primeira fase dessa Série 3.
0: Tá certo. Copa do Brasil hoje tem mais dois jogos, é isso, o Jô Bezerra?
4: É isso, Tomazão.
0: Levaram o nosso café daqui, rapaz. Pô, vou te contar.
5: É isso, rapaz. Hoje pela Copa do Brasil tem dois jogos importantes. A Clube vai fazer para você direto o jogo do Palmeiras e Santos, né? É a partida ainda de ida.
0: E a Clube e tem, vai estar e também cobertura. Tem o Vasquinho, né? Hoje o Vasquinho jogando contra o Vitória da Bahia lá em São Januário.
5: Oi?
0: Vasco e Vitória, né? Vasco.
5: Sim, sim, Vasco e Vitória, segundo jogo, perdão.
0: O segundo jogo não, o primeiro jogo também.
5: Primeiro jogo, o segundo jogo da noite.
0: O jogo da noite, exatamente. Detalhe, você viu ontem Cruzeiro e Atlético, o Caxias?
3: Vi.
0: Não gostei não, viu, Caxias? Tecnicamente, bem fraco o jogo aqui para nós, hein? Agora, mais um golaço do Arroz, né? O cara para chutar bem de fora da área.
3: Foram dois golaços, né?
0: É verdade, tanto dele como do Renan Lodge, né?
3: O que salvou o jogo foram aqueles golaços.
0: É verdade.
3: E, lamentavelmente, a contusão do jogador do Atlético, né?
0: A queda do Juan, né, rapaz? Que coisa horrorosa aquela queda, rapaz. Mas foi confirmada a contusão nele?
3: Não.
0: Só a título de precaução, ele saiu do jogo, mas foi levado ao hospital. A gente não tem... Não sei se o Gel Bezerra tem alguma informação com relação ao jogador do Atlético aí que saiu contundido, uma queda horrorosa. Uma queda, inclusive, com uma possibilidade...
3: Pela queda, parecia que a situação era muito mais grave, né?
0: Pescoço, cervical, por ali, né, Castilho? Negócio, uma imagem muito forte, eu diria, para uma queda, uma imagem muito forte. Bom... Daqui a pouquinho. E o Robinho Júnior, rapaz, a Itália está querendo... Como ele nasceu na Itália, ele pode ter dupla nacionalidade e a Itália está querendo convocá-lo para a divisão de base, não é isso?
5: É o Genoa, que está de volta aí à primeira divisão, está querendo contratar o Robinho por um empréstimo até o fim da temporada, né? E depois pagar já com opção de compra, 8 milhões de euros.
0: Mas não é só isso, não. Além do Genoa, a própria Federação Italiana está querendo naturalizar o Robinho para utilizá-lo na seleção. Esse aqui é o detalhe. Agora, saber se ele quer ou não.
3: Dupla cidadania, né?
0: Tem dupla cidadania. Ele nasceu na Itália, na época em que o Robinho, o pai dele, jogava no Milan. Ele foi quando ele nasceu. Mas tudo bem, vamos seguir em frente. Bom, Cachado, você não tem hoje convidado, né? As imagens ainda...
2: As imagens não chegaram
0: não
2: aí,
0: não chegaram,
2: né?
0: Mas o Paysandu tem hoje o Thiago Índio, não é isso?
6: Ele mesmo. Ele fala aqui que o Thiago... Rapaz, o Thiago...
0: Ô, Lobo!
6: Pelo amor de Deus, sábado eu quero você daquele jeito. Olha, Thiago... Eu já tinha imaginado viver o que tu tá vivendo no Paysandu, principalmente esse jogo do próximo sábado com o Mangueirão turbilhando, meu irmão.
7: Cara, pra falar a verdade, eu não esperava não. A gente nunca espera, né? No começo do ano eu não visualizava isso, mas eu já visualizava que queria jogar algo assim diferente, né? Uma Série D, uma Copa do Brasil, experimentar essas coisas que nunca tinha acontecido na minha carreira. Mas os planos de Deus é infalível, velho. Então, tipo assim, sempre você vai me ver exaltando e falando o nome de Deus, porque acredito eu que cada passo que eu dou, Jesus me permite dar. Então, e esses momentos estão sendo muito importantes, essas oportunidades que o Júnior Rossi tem me dado também estão sendo muito importantes. Eu acredito que eu treino firme para isso, então para entrar num jogo como aquele que aconteceu e poder contribuir com o time para ajudar meus companheiros, meus amigos, esse elenco maravilhoso. E o Júnior Rocha tem trabalhado muito nessa questão de dar oportunidade para a gente, sempre treinando firme, só tenho a agradecer mesmo. É uma honra vestir essa camisa do Papão, de verdade mesmo.
8: Índio, a diretoria já tinha pensado em levar os jogos da próxima fase para o Mangueirão, mas acontece que ela acabou antecipando. Nessa última rodada dessa primeira fase, ela já confirma o Mangueirão. Já passa pela tua cabeça aquele Mangueirão com mais de 30, 40 mil espectadores, né, com aquele calor do torcedor, torcedor mais próximo de vocês. Não que na Curuzu não fosse dessa maneira, mas com um público maior no Mangueirão. Você já tinha imaginado isso tão rápido na sua vida? Outros também que estão nesse plantel do Paysandu nessa temporada. Me fala alguma coisa sobre esse jogo de sábado.
7: Sim, é muito bom. Cara, eu já tinha jogado contra o Paysandu antes duas vezes. Uma vez aqui na Curuzu, e deu para sentir essa diferença que eles fazem. Então é realmente o que sempre a gente fala, o que sempre o Marcinho frisa, que os nossos torcedores aqui, eles são os nossos 13º jogador. Tipo, eles contribuem muito, velho. A gente tem muita força, eles dão muita força pra gente. É, toda vez que a gente joga em casa, a gente se sente muito, muito seguro. A gente não gosta de desanimar, e sempre quando eles vêm, quando alguma coisa está difícil, eles vêm e nos apoia. Os jogos fora de casa também, a gente tem sentido muito isso. Os torcedores têm marcado presença e têm nos apoiado. E é momento para ficar guardado na memória, velho. É um calor, assim, de jogar com 30, 40 mil torcedores, é uma coisa surreal. Dá uma emoção, dá um frio na barriga, assim, diferente.
0: O Thiaguinho também veio do Cametá, não foi isso?
6: Exaustamente, é isso mesmo, veio do Cametá, assim como a boquinha do papai.
0: Rapaz, tem uma notícia aqui que o Mike está me dizendo aqui, olha aqui, agora o Caio Jorge entra na mira da Procuradoria do STJD e pode pegar até 9 jogos de suspensão por lance com o Juan. O lance do... porque, na verdade, ele deixou o corpo para desequilibrar o jogador, né? Denunciado pelo artigo 250 e 254 do CPJD, artigo 250, por ato desleal, prevê a suspensão de 1 a 3 jogos. Já no 254, conduta violenta, pode render até 6 jogos de gancho.
9: E já mandou pedir desculpas.
0: Mas desculpa não
9: vai adiantar, né?
0: Não adianta. O cara que quebrou a perna lá do PEC também pediu desculpa no outro dia. Mas só que ele está suspenso agora, né? O Inter já tentou uma liminar, mas não conseguiu ainda. Tá, o zagueiro que ou já voltou. Foi o João Vitor ou o Gel?
9: Oi.
0: Hein, Gel?
9: Foi, mas já voltou, né?
0: Já voltou, né?
9: É.
0: Então é só aquela miguelada mesmo e tal, e segue o jogo. Ruim é para quem se ferra, quem quebra, quem se contunde e fica fora. Bom, essa do Thiago Índio é assim, por exemplo, como é o Luciano Taboca, jogadores que foram pinçados pelo Paysandu no Campeonato Paraense e que colaboram e muito com o Paysandu, né, o Castilho? E é legal ver...
3: O Taboca mais, né?
0: O Taboca mais.
3: O Taboca... muita gente inclusive defende que o Taboca seja o titular. É. E, o Índio, não. O Índio aí é reserva mesmo.
0: Eu acho que o Índio não deu tanta sorte porque ele se contundiu também, não foi, Dinho? Ele sofreu uma contusão e acabou ficando fora também de alguns jogos.
3: Foi. Né? É Pubis,
0: exatamente. Então, não teve tanta sorte como teve... Mas é sorte não, teve problema, né? O Taboca nem tanto, o Taboca é um cara forte, um cara que dá profundidade ao jogo do Paysandu pelo lado esquerdo, e como disse o Castilho, muita gente pede o Taboca como titular no lugar do Facundo. Bom, vamos dar uma paradinha, são 18 horas e 54, já a gente volta só para a reta final aqui do nosso cartaz esportivo, são 18h53 ainda, hora certa para vocês da RBA TV, canal 13, afiliado à Band.
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0: A informação que chega aqui do meu amigo Jorge Luiz Totti, 20 mil, já atingiu 20 mil ingressos vendidos para o Mangueirão sábado, viu, Jim?
1: Tô te falando?
0: É aquilo que eu te digo, informação em cima do laço. Tá certo, eu dei o meu chute aqui, eu falei que já devia ter chegado aos 20 mil. Obrigado, Cacá, aquele abraço, boa noite para você. Tchau. Bom, para a gente fechar, vamos começar girando os eletrizantes no cartaz, são 18h57, porque está na hora. 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Começando contigo, fala, Cacheado.
2: Pois é, Tomazão, o Clube do Remo volta aos trabalhos amanhã, trabalhou muito bem hoje no Mangueirão e volta a trabalhar amanhã pela parte da tarde no Complexo Painão. E amanhã, não esqueça, o programa Conversa com o Leão, com a presença de Mário Fernando, ex-supervisor do Clube do Remo.
0: Foi goleiro também, rapaz.
2: Goleiro também, né?
0: Foi goleiro do Remo, rapaz.
2: Ele jogou pra no Remo. Ele não foi goleiro do Remo. Pra mim, ele foi preparador de goleiro.
0: Não, ele foi goleiro do Remo e do Paysandu. É doido.
2: Ah, então tá legal, Tomazo. Melhor ainda, né, Tomazo? 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
0: Alô, Dinho!
3: Olha, amanhã, pela parte da manhã, estádio da Curuzu, Caldeirão Alves Celeste, a mansão número 1 do torcedor Bicolor e do time do Paysandu, a movimentação quando o técnico já vai começar a desenhar a formatação da equipe para o jogo do sábado às 17 no Mangueirão, Tomazão, com o Marcinho, que já começou a fazer a transição, e o Juninho já liberado, treinando com a rapaziada. 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
0: Falou, agora com você, meu caro, sensação a federação.
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6: Olá, boa noite.
7: Boa noite para você que nos acompanha em todo o país.
6: Quarta-feira, 26 de agosto de 2026.
7: Vamos aos destaques do dia.
6: Defesa de crianças, adolescentes e mulheres no ambiente digital.
7: Discord é acionado na justiça por falhas na proteção de menores.
6: Ação civil pública foi apresentada pela Advocacia Geral da União. Graziele Bezerra.
7: A ação civil pública cobra que a plataforma Discord adote medidas efetivas para a proteção de crianças, adolescentes e mulheres no ambiente digital. O combate a crimes cibernéticos e as ameaças no ambiente digital contam com o apoio do CyberLab, Laboratório de Operações Cibernéticas.
6: Quem conversou com a gente sobre o assunto foi o coordenador, delegado Alessandro Barreto.
8: O CyberLab está ajudando as polícias estaduais a identificar a pessoa se achava acima de qualquer suspeita e se escondia por detrás de conexões de internet.
7: Atenção, diretores e professores de escolas públicas.
6: Está na hora de escolher os livros didáticos que serão utilizados em sala de aula a partir do ano que vem. Thaís de Araújo.
9: A seleção deve ser feita com a participação da equipe escolar, levando em consideração a proposta pedagógica, as características e as necessidades da comunidade.
7: Hoje, na apresentação da Voz do Brasil, eu, Luciana Vasconcelos e Luciano Seixas.
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1: A arrecadação do governo federal chegou a 289 bilhões e 300 milhões de reais no mês de julho.
6: Um aumento de quase 9% em relação a julho de 2025.
1: O mês foi marcado pelo desempenho favorável de setores como indústria, serviços e arrecadação de impostos.
10: Na comparação com julho do ano passado, o resultado representa crescimento real de quase 9%, já descontada a inflação. Entre os fatores que contribuíram para o resultado estão o aumento da arrecadação da Previdência Social e o crescimento das receitas com PIS e COFINS associado ao aumento das vendas. Destaca Claudemir Malaquias, chefe do Centro de Estudos Tributários e Aduaneiros da Receita Federal.
11: Os fatores que contribuíram para o resultado do mês de julho, na comparação com o mesmo período do ano passado, foram os seguintes. O desempenho da indústria, com crescimento de 1,05%. A venda de bens, com crescimento de 4,93%. A venda de serviços, um crescimento de 2%. A massa salarial teve um crescimento nominal de 10,19% em relação ao ano passado. E o valor em dólar das importações, um crescimento de 12,16%.
10: O desempenho também é positivo no acumulado do ano. De janeiro a julho, a arrecadação chegou a 1 trilhão 876 bilhões de reais. Em valores corrigidos pela inflação, o crescimento foi de quase 7% em relação ao mesmo período de 2025. Reportagem Pablo Mundim.
6: O Índice Nacional de Preços ao Consumidor Amplo 15, o IPCA 15, considerado uma prévia da inflação oficial do país, ficou em menos 0,4% no mês de agosto.
1: Contribuíram para o resultado os setores de habitação, com queda de 1,41% nos preços, transportes com redução de menos 1% e alimentos e bebidas com queda de 0,57%.
6: No setor habitação, o destaque foi para a redução no valor da conta de luz. E nos transportes, a queda no preço da gasolina.
1: Já no setor de alimentos e bebidas, os destaques ficaram por conta do tomate, batata inglesa, cenoura e café moído, que ficaram mais baratos no período.
6: Crianças e adolescentes estão no centro de uma ação civil pública contra a plataforma de comunicação Discord.
1: O motivo são possíveis falhas na proteção desse público, que teriam resultado em crimes e situações de violência.
6: A ação prevê obrigações para que a empresa aprimore mecanismos de prevenção e proteção.
7: A ação civil pública cobra que a plataforma Discord adote medidas efetivas para a proteção de crianças, adolescentes e mulheres no ambiente digital. Voltada inicialmente para as comunidades de games, hoje a ferramenta é usada por públicos variados e permite o compartilhamento de textos, arquivos de voz e vídeo e transmissões de modo público ou privado. Porém, segundo o governo, tem apresentado falhas na segurança e mecanismos de proteção a menores, como explica o advogado-geral da União, Jorge Messias.
12: Não há, por parte da plataforma, a adoção de requisitos mínimos estabelecidos na legislação brasileira, em especial no ECA Digital, e a ausência dessa rede de proteção tem levado a situações de ordem absolutamente criminal, envolvendo crianças, adolescentes, mulheres e animais. Tentamos, por duas semanas, construir um termo de ajustamento de conduta. A empresa, num primeiro momento, demonstrou o interesse de assumir compromissos significativos com o Estado brasileiro, mas, infelizmente, recusou a assinatura do termo no último momento.
7: O fato mais grave e recente envolvendo a plataforma foi a morte de uma adolescente de 13 anos no Mato Grosso do Sul, que tirou a própria vida durante uma transmissão ao vivo pelo Discord. O secretário nacional de Direitos Digitais, Vitor Fernandes, diz que a plataforma demorou a agir, mesmo quando foi notificada.
13: Essa live durou mais de 2 horas, ela começa por volta de 2h20 da manhã, 4h15 da manhã, já completando quase 2 horas, servidor foi derrubado. As contas dos investigados envolvidos só foram banidas da plataforma 24 horas do ocorrido.
7: O ministro da Justiça e Segurança Pública, Wellington César Lima e Silva, lembrou que as plataformas digitais devem se adequar ao país.
14: É uma resposta que busca fazer valer que qualquer plataforma, nacional ou estrangeira, não venha a descuidar dos limites impostos pela lei.
1: A ação pede que a plataforma reforce os mecanismos de controle parental, amplie a cooperação com autoridades brasileiras e implante sistemas que identifiquem situações de riscos para menores. É exigida ainda a criação de mecanismos específicos de detecção e moderação de conteúdos com práticas de maus tratos, violência, mutilação e crueldade contra animais. A plataforma tem até 15 dias para se adequar, sob pena diária de R$500 mil. Também é pedida a condenação da empresa em R$500 milhões por dano moral coletivo, valor que poderá ser revertido ao Fundo de Defesa de Direitos Difusos. Reportagem Graziele Bezerra.
15: Crianças e adolescentes devem ser orientados sobre os riscos existentes na internet e estimulados a conversar com adultos de confiança sempre que sentirem desconfortáveis durante interações online.
6: Caso alguém solicite sigilo sobre conversas, fotos ou qualquer outro conteúdo, o fato deve ser comunicado imediatamente aos pais ou responsáveis.
15: São orientações do delegado Alessandro Barreto, coordenador do CyberLab, o laboratório de operações cibernéticas ligado ao Ministério da Justiça e Segurança Pública.
6: Em entrevista à Voz do Brasil, o delegado falou comigo e com a Mariana Jungmann sobre a atuação do CyberLab no combate a crimes cibernéticos e ameaças no ambiente digital. Vamos ouvir.
16: Delegado Alessandro Barreto, bem-vindo à Voz do Brasil, um prazer ter o senhor conosco aqui. Vamos falar então sobre o CyberLab, o trabalho de inteligência que ficou concentrado nele a partir da sua criação. Explica para o nosso ouvinte que trabalho é esse.
17: Bom, bom estar aqui com vocês, obrigado pelo convite. Bom, o que o CyberLab faz? O CyberLab é uma unidade da Secretaria Nacional de Segurança Pública, e ele é um laboratório de operações cibernéticas. A pessoa acha que é até um super laboratório, estilo Matrix, mas não, nós temos lá policiais capacitados, a grande parte do time são de meninas cybergirls, então assim, são as meninas que fazem um trabalho espetacular nessa área, e essa unidade ela apoia as polícias estaduais, trazendo informação qualificada para ajudar em diversos contextos, como, por exemplo, no enfrentamento a fraudes eletrônicas, em ameaças contra escolas. Então, se tem esse trabalho qualificado, que ajuda, certamente, a salvar vidas e a evitar tragédias.
6: Quais são os crimes mais identificados pelo laboratório? E, nesse contexto, o que tem chamado mais atenção?
17: Bom, o que a gente tem visto aí nos últimos anos, e principalmente pós-pandemia, a migração do crime do espaço físico para o espaço virtual. Então, a gente tem visto um aumento considerável de crimes, principalmente envolvendo fraudes e golpes online, como invasão de conta de WhatsApp, de redes sociais, falsa central. A gente tem visto isso muito. Nós temos visto também vários problemas, principalmente o extremismo digital, crimes de ódio. Eu fico indignado como policial e principalmente como cidadão. Muita misoginia, um ódio contra mulheres e meninas que dá nojo, que dá asco dessas pessoas. Então, a gente tem visto muito esse contexto também. E, de maneira geral, a gente tem visto o crime migrar da rua para a internet. E, nesse contexto, o CyberLab está ajudando as polícias estaduais a identificar pessoas que se achavam, a pessoa se achava acima de qualquer suspeita e se escondia por detrás de conexões de internet.
16: Bom, o senhor mencionou crimes como fraudes, né, estelionatos e tal. Esses a gente já imagina quem são as pessoas por trás, são os bandidos comuns, vamos dizer assim. Mas o senhor mencionou também crimes de ódio, crimes de misoginia. Quem são as pessoas por trás desses crimes e qual é o perfil dos criminosos e das vítimas, delegado?
17: Isso, bom, o perfil das vítimas, boa parte, principalmente relacionada a crimes de ódio, a gente encontra de mulheres, meninas, entendeu? Às vezes até meninas novas, adolescentes. E o criminoso, o que a gente tem visto antigamente que eu falo, há pouquíssimos anos, porque muda muito rápido na internet, a gente via maiores aliciando menores para cometer delitos. Hoje a gente já está vendo menores aliciando menores para cometer delitos. Quando se fala de internet, de uma maneira geral, quando vai se tratar de vítimas de fraudes, antes falava que o pessoal idoso, pessoal com a idade um pouco mais avançada, estava mais suscetível para isso. Hoje, todo mundo, ele pode ser vítima de um golpe. Crimes de ódio, a gente tem visto muitos adolescentes, até crianças com 11, 12 anos, fazendo parte de grupos, e isso tem chamado muita atenção, que nós precisamos reforçar o trabalho para identificar ainda mais rápido, e principalmente aqueles que estão por trás do processo de radicalização dos menores.
16: Sim, porque uma criança de 11 anos, ela não chega ao ponto de praticar um crime de ódio na internet sozinha, eu suponho, né?
17: A gente tem visto pessoas desvirtuar redes e serviços que são utilizados. Então, assim, qual é o nosso papel? Identificar essas pessoas. Então, elas utilizam mídias sociais de uma maneira geral, utilizam plataforma para encontrar esses garotos e radicalizar. Então, nosso papel é antecipar cada vez mais, identificar esses grupos e evitar que crianças de 11 anos sejam atraídas para um caminho terrível como esse.
6: A partir do monitoramento, o CyberLab dá um alerta e colabora para o desencadeamento de operações importantes de combate ao crime nesses ambientes digitais. Quais são as operações dessas que contaram com a colaboração do laboratório? Que operações o senhor destacaria, por exemplo?
17: Tem algumas, principalmente a proteção de crianças e adolescentes. Eu vejo pessoas falando, salvamos tantas vidas. Para mim é impossível mensurar isso. Eu só tenho certeza que tragédias foram evitadas. Meninas que estavam sendo abusadas online foram libertadas. Aí essas operações, elas nos orgulham muito em fazer parte de um time e a gente trazer ter resultados como estamos salvando vidas. Isso é muito gratificante para mim.
16: Delegado, o senhor mencionou, né, que é um trabalho conjunto com as polícias civis dos estados. Se alguém quiser fazer um alerta para o CyberLab, fazer uma denúncia, como é que essa pessoa pode proceder? De repente, um pai, uma mãe que identificou ali com seus filhos uma situação desse tipo. Enfim, pessoas que queiram fazer algum tipo de alerta para o CyberLab, como é que pode proceder?
17: Eu recomendo que procurem no teu estado canais de denúncia online, é a própria delegacia mais próxima, que quando chegar a informação qualificada, a gente está conversando com as polícias e consegue desencadear essas grandes operações. E um ponto relevante, você falou, é o pai e a mãe. O que a gente tem visto? O pai e a mãe deixa o filho passar 10, 12, 15 horas na internet, não acompanha, e a internet tem muita gente má por trás das conexões. E a criança ou adolescente, ela dá sinais. E o pai e a mãe, eles conseguem entender e trazer essas informações para a polícia. Então, quanto mais informação, quanto mais dados chegar, mais pessoas vão ser identificadas e vão ser responsabilizadas. Até porque tem-se aquela impressão que a internet é algo que você fez algo lá e fica impune, não vai ocorrer nada. Muito pelo contrário. Tá? As polícias estão cada vez mais preparadas para identificar essas pessoas e responsabilizá-las.
6: Muito bem, nós conversamos com o delegado Alessandro Barreto, coordenador do Laboratório de Operações Cibernéticas, CyberLab. Muito obrigado, delegado, pela entrevista à Voz do Brasil.
17: Eu que agradeço.
15: O
1: Ministério das Relações Exteriores emitiu nota de pesar pelas vítimas dos deslizamentos e inundações que atingiram o Nepal e o Tibete após o terremoto desta quarta-feira.
6: Equipes de resgate continuam as buscas por sobreviventes.
1: Até o momento, não há registros de brasileiros entre as vítimas.
6: A Embaixada do Brasil em Katmandu, no Nepal, e em Pequim, acompanham com atenção os desdobramentos da situação.
1: Em caso de assistência consular, o telefone do plantão geral do Itamaraty é 61, código de Brasília, 98260-0610.
6: Está aberto o período de escolha dos livros do Programa Nacional do Livro e do Material Didático, o PNLD, que serão usados por alunos do primeiro ao quinto ano do ensino fundamental no período de 2027 a 2030.
1: O prazo vai até 8 de setembro e a seleção deve ser feita de forma coletiva por professores e gestores. Confira na reportagem.
9: O período de seleção dos livros didáticos que serão utilizados por estudantes e professores do primeiro ao quinto ano do ensino fundamental já está aberto. As escolas públicas têm até 8 de setembro para selecionar os materiais que serão utilizados no triênio 2027-2030. A seleção deve ser feita com a participação da equipe escolar, levando em consideração a proposta pedagógica, as características e as necessidades da comunidade. O programa conta com 3 categorias, como explica a coordenadora-geral de materiais didáticos da Secretaria de Educação Básica do Ministério da Educação, Jaqueline dos Santos Melo.
18: Na categoria 1, as obras são voltadas para estudantes e professores do primeiro e do segundo ano com foco na alfabetização. Na categoria 2, as obras são voltadas para o terceiro, quarto e quinto ano com foco no desenvolvimento do letramento e da escrita. Nesse ano, nós temos novidades como o livro regionalizado de história e geografia, a obra de produção de texto e livros voltados para educação digital e midiática. A categoria 3, ela é optativa para as redes e a seleção dela é para obras de língua espanhola e língua inglesa.
9: Antes de registrar a decisão, professores e gestores devem consultar o Guia Digital do Programa Nacional do Livro e do Material Didático PNLD, que reúne informações sobre as obras aprovadas, como resenhas, metodologias, organização dos conteúdos e orientações para a escolha. Depois, a seleção precisa ser formalizada em ata e registrada no sistema PNLD Gestão, com acesso pela conta GovBR. O preenchimento da ata sozinho não conclui o processo. Após o registro, a ata e o comprovante de escolha devem ficar disponíveis em local visível na escola. Em caso de dúvidas ou problemas no acesso, as escolas podem entrar em contato com o FNDE pelo e-mail livrodidático@fnde.gov.br. Reportagem Thaís de Araújo.
6: Instituições públicas do ensino superior e tecnológico que adotam práticas de prevenção e enfrentamento à violência de gênero vão ser reconhecidas com o selo de ambiente acadêmico seguro.
1: A iniciativa do Ministério da Educação vai conceder o título nas categorias ouro, prata e bronze.
6: Podem aderir ao programa instituições federais que atendam aos requisitos do MEC.
1: A diretora de desenvolvimento acadêmico da Secretaria de Educação Superior do Ministério, Lúcia Pelanda, fala sobre a iniciativa.
19: As mulheres já são maioria no ensino superior, então é muito importante criar ambientes cada vez mais seguros e livres de violência. Nesse sentido, o selo é um estímulo para que cada vez mais instituições se juntem a esse movimento de ter instituições verdadeiramente livres de violência.
6: Para mais informações, acesse gov.br/MEC.
1: Estamos no mês da gestante. Nós já falamos aqui sobre a importância de cuidados com a saúde, como tomar vacinas e fazer o pré-natal direitinho para cuidar da mãe e do bebê.
6: Hoje nós vamos falar dos direitos assegurados por lei às gestantes.
1: Estabilidade no emprego, atendimento médico gratuito pelo SUS, prioridade em filas e serviços, intervalo para a amamentação, além da licença maternidade.
6: Está tudo explicado na reportagem de Luciana Colares de Holanda, que ouviremos agora.
20: Maria Selma Pereira é empregada doméstica em Brasília. Grávida de 8 meses, ela espera a bebê para setembro. E junto com a chegada da filha, vem a licença maternidade de 4 meses, garantida pela carteira assinada. Um direito que Selma não teve nas outras 4 gestações, quando trabalhou na informalidade.
21: Vai ser bem melhor, porque vou acordar, cuidar da neném, né? Ficar os 4 meses em casa. Agora,
2: carteira assinada tá bem melhor agora. Porque aí, quando você ganhar o bebê, você vai receber, né?
20: No Brasil, as gestantes têm direitos fundamentais garantidos por lei, que se estendem até alguns meses após o nascimento da criança. É proibida a dispensa arbitrária ou sem justa causa da empregada gestante, por exemplo, desde a confirmação da gravidez até 5 meses após o parto. Por meio da licença maternidade, fica garantido o afastamento remunerado de 120 dias para trabalhadoras formais, empregadas domésticas e seguradas do INSS. Elas também têm acesso ao salário maternidade, benefício previdenciário que substitui a renda durante esse período, como explica Márcio Lima, coordenador do Programa de Educação Previdenciária do INSS.
21: O valor pago por este benefício vai variar do salário mínimo, que é R$ 1.621,00 atualmente, até o teto do INSS, que vai estar no valor de R$ 8.475,55, a depender da categoria da trabalhadora.
20: Entre as garantias previstas na legislação brasileira para gestantes e mães, também está previsto o direito à liberação do trabalho para realizar consultas médicas e exames. E elas podem ser transferidas temporariamente de função quando a saúde exigir. Os direitos podem ser acessados pelo telefone ou pela internet, de acordo com Márcio Lima, do INSS.
21: Os direitos são acessados através da central telefônica 135, que funciona de segunda-feira a sábado, das 7 da manhã até as 22 horas no horário de Brasília, sendo que recebe ligação gratuita ou ainda através do aplicativo Meu INSS.
20: Além dos direitos trabalhistas, as gestantes contam com atendimento prioritário e acompanhante no parto pelo SUS. Após o retorno ao trabalho, a mãe tem direito a 2 intervalos diários de 30 minutos para a amamentação até o bebê completar 6 meses. Reportagem Luciana Colares de Holanda.
1: Essas foram as notícias do governo federal.
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1: Com produção da empresa Brasil de Comunicação.
6: Fique agora com o Minuto do TCU. Em seguida, as notícias do Poder Judiciário e do Congresso Nacional. Boa noite.
1: Boa noite para você e até amanhã.
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6: 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Você vai ouvir agora notícias do Poder Judiciário.
23: Supremo julga a ação sobre o poder de requisição do Ministério Público da União a órgãos da administração pública.
24: Para o STJ, acesso a sistema com dados contábeis não dispensa dever de prestação de contas de bens em condomínio.
23: Justiça determina que o governo federal e o estado de Sergipe implantem serviço especializado em doenças raras.
24: Boa noite, eu sou o Arthur Filho.
23: E eu sou Walter Lima.
24: Supremo Tribunal Federal julga a ação sobre o poder de requisição do Ministério Público da União a órgãos da administração pública.
23: O julgamento busca definir até onde vai essa prerrogativa do Ministério Público da União e em quais situações ela pode ser exercida, delimitando se a administração pública é obrigada a atender integralmente ao pedido ou se pode recusá-lo.
24: Administrador de bens em condomínio, ou seja, em copropriedade, deve prestar contas ao outro condômino, mesmo que dados contábeis estejam disponíveis em sistema eletrônico.
23: Essa decisão é do Superior Tribunal de Justiça, o STJ. Fátima Uchoa.
0: Um irmão ajuizou ação contra o outro, pedindo a prestação de contas da administração dos imóveis de propriedade comum. A Justiça de Mato Grosso decidiu que o administrador tem o dever de apresentar as contas. E a terceira turma do STJ manteve esse entendimento. Segundo a relatora ministra Nancy Andrighi, o interesse de agir pressupõe a existência de controvérsia sobre a prestação das contas. E nesse caso, mesmo havendo sistema que permita o compartilhamento de informações, o administrador deve apresentar as contas de forma especificada e completa.
24: TST manteve condenação em caso de caseiro baleado durante assalto.
23: O empregador terá de pagar indenização por danos morais e materiais. Mila Amaral.
3: Um caseiro levou 3 tiros durante um assalto na fazenda onde ele trabalhava e morava, em Cruz Alta, no interior do Rio Grande do Sul. Ele ficou com sequelas e capacidade de trabalho reduzida. O trabalhador entrou na justiça e contou que não foi a primeira vez que a fazenda foi assaltada. E a justiça deu razão a ele. O Tribunal Regional do Trabalho condenou o proprietário a pagar R$ 30 mil por danos morais e R$ 70 mil por danos materiais. A fazenda recorreu, dizendo que a culpa era de terceiros, mas a primeira turma do TST manteve a condenação e destacou que o dono sabia dos assaltos anteriores e mesmo assim não tomou nenhuma providência para aumentar a segurança dos trabalhadores. A decisão foi unânime.
24: Justiça Federal determina que União e o Estado de Sergipe implantem serviço de atenção especializada em doenças raras.
23: Decisão atende a pedidos do Ministério Público Federal em ação. Sabrine Menezes.
4: De acordo com o inquérito civil instaurado pelo MPF, Sergipe possui cerca de 120 mil pessoas acometidas por doenças raras. Dessas, aproximadamente 36 mil apenas em Aracaju e a maioria delas crianças. Com a decisão, o Estado e o município devem organizar e pactuar a linha de cuidado da rede de forma imediata e em até 4 meses. Além disso, Sergipe e Aracaju, junto com a União, têm até 8 meses para habilitar e implementar pelo menos um serviço de atenção especializada em doenças raras, além de estruturar a rede de atenção integral para pessoas com doenças raras. Em caso de descumprimento, foi fixada multa de R$ 5 mil.
24: O Tribunal Superior Eleitoral recebeu um grupo de criadores de conteúdos digitais para uma iniciativa voltada a combater a desinformação sobre as urnas eletrônicas.
23: O encontro se estendeu por toda a tarde dessa terça-feira e foi viabilizado por meio de uma parceria do TSE com a organização Redes Cordiais. Vitor Struck.
8: Juntos, os influenciadores somam 45 milhões de seguidores nas redes sociais. O encontro fez parte da iniciativa Confirma 30 anos de urna eletrônica e foi promovido pela organização Redes Cordiais, em parceria com o TSE e com o apoio do YouTube e do TikTok. A programação contou com visitas a espaços importantes do tribunal, como o local onde as urnas ficam armazenadas, o Museu do Voto, e também incluiu uma demonstração detalhada sobre o funcionamento dos equipamentos usados nas eleições. Ao final, os influenciadores participaram de uma roda de conversa com o presidente do TSE, o ministro Cássio Nunes Marques.
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24: A você, uma boa noite.
23: E até amanhã.
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10: Eu sou Paula Groba.
12: E eu sou Humberto Pinheiro.
10: E estes são os destaques de hoje do Jornal do Senado, que começa agora.
13: Governo e Congresso anunciam um acordo para votações prioritárias. Fim da escala 6x1, taxa das cozinhas, terras raras e PEC da segurança pública.
10: Congresso vai analisar duas medidas provisórias para reduzir impactos das tarifas americanas e alta do petróleo.
13: Projeto cria política nacional para apoiar adolescentes nos anos finais do ensino fundamental.
10: Boa noite.
14: Boa noite.
10: Após encontro com o presidente Lula e o presidente da Câmara dos Deputados, Hugo Mota, o presidente do Senado, Davi Alcolumbre, anunciou as prioridades do Congresso nos próximos dias. Entre os temas citados estão a votação da MP que acaba com a taxa sobre compras internacionais acima de $50. Alcolumbre afirmou que a MP da chamada taxa das blusinhas será votada na próxima semana.
13: Também terão prioridade de votação as propostas de emenda à Constituição, que acaba com a escala 6x1, e a PEC da Segurança Pública, que devem ser analisadas pela Comissão de Constituição e Justiça na semana de esforço concentrado do Congresso, a partir da próxima segunda-feira. Mais informações com o repórter Pedro Pincer.
25: O presidente do Senado, Davi Alcolumbre, afirmou que votará na próxima semana a medida provisória que acabou com a chamada taxa das blusinhas, imposto de importação de 20% sobre compras internacionais de até $50. O texto, segundo o senador, será analisado na Câmara e no Senado antes de perder a validade. Caso a votação não ocorra, o imposto voltará a ser cobrado em 9 de setembro. Alcolumbre reafirmou que a medida será pautada no esforço concentrado previsto para ocorrer entre 31 de agosto e 4 de setembro.
26: Nós vamos deliberar, então ela vira lei para proteger milhões de brasileiros que usam desse instrumento para adquirir produtos muito baratos e terem qualidade de vida melhor.
25: Alcolumbre também disse que a Comissão de Constituição e Justiça vai analisar na próxima semana as propostas de emenda à Constituição que tratam da segurança pública e do fim da escala 6x1. Davi afirmou estar em contato frequente com o relator da mudança na escala de trabalho, senador Omar Aziz, do PSD do Amazonas.
26: Tem a compreensão da importância da matéria, me disse que já está construindo um relatório para ser apresentado na próxima quarta-feira na Comissão de Constituição e Justiça.
25: Outra proposta que deve ser pautada na semana que vem é a que cria uma política nacional para os minerais críticos e estratégicos.
10: E o relator da PEC da Segurança Pública, senador Rogério Carvalho, do PT de Sergipe, anunciou que o texto não deve sofrer mudanças no Senado.
13: Já aprovado na Câmara, a proposta está na Comissão de Constituição e Justiça. Repórter Herman Kulitz.
27: O texto altera diversas regras da Constituição para ampliar a atuação da Polícia Federal, endurecer o combate às facções e milícias e reforçar o financiamento do Fundo Nacional de Segurança Pública e do Fundo Penitenciário Nacional, além de aumentar a integração e a cooperação de sistemas e órgãos de segurança pública. Em análise na CCJ, a proposta recebeu diversas emendas, como a do senador Sargento Reginauro, do PSDB do Ceará, que recomendava que os homicídios praticados por organização... do senador Sargento Reginauro, do PSDB do Ceará, que recomendava que os homicídios...

0: Contra a criminalidade organizada e iria na contramão da expectativa da sociedade. Porém, as modificações podem ser apresentadas na Comissão de Constituição e Justiça até a discussão final da matéria. O texto ainda precisa ser aprovado em 2 turnos no plenário do Senado. Se passar sem alterações, será promulgado e começa a valer. Havendo qualquer mudança, a matéria deverá retornar para a Câmara dos Deputados.
1: O Congresso também vai analisar 2 medidas provisórias editadas pelo governo federal para tentar reduzir os impactos das tarifas americanas e da alta internacional do petróleo.
2: As 2 medidas provisórias já estão em vigor, mas precisam ser aprovadas por deputados e senadores para continuar valendo. Repórter Patrícia Oliveira.
3: Uma das medidas permite que empresas afetadas pelas novas tarifas impostas pelo governo americano prorroguem por até 1 ano o cumprimento de compromissos de exportação, com a suspensão de tributos. Já a outra medida libera 3 bilhões de reais para subsidiar a produção e a importação de diesel e gasolina, diante dos efeitos dos conflitos no Oriente Médio sobre o preço do petróleo. Para Carlos Pio, professor de Relações Internacionais da UNB, as medidas são importantes neste momento de emergência, mas o país precisa também adotar estratégias a longo prazo.
4: A gente precisa aumentar a produtividade da economia como um todo, é reforçar as qualificações dos trabalhadores, ampliar o comércio com os outros parceiros de qualquer lugar do planeta, em qualquer setor.
3: As 2 medidas provisórias já estão em vigor, mas precisam ser aprovadas por deputados e senadores para continuar valendo.
1: A adolescência é uma fase de muitas transformações e desafios que podem refletir diretamente no desempenho e na permanência dos estudantes na escola. Para apoiar o desenvolvimento dos alunos nessa etapa da vida, um projeto de lei propõe criar a Política Nacional Escola das Adolescências. A proposta é do senador Camilo Santana, do PT do Ceará, ex-ministro da Educação, e está em análise na Comissão de Educação. Pelo texto, a política será voltada aos anos finais do ensino fundamental, do 6º ao 9º ano. A ideia é tornar a escola mais atrativa, acolhedora e conectada à realidade dos adolescentes, com estratégias de apoio técnico e financeiro.
2: A medida também busca reduzir as taxas de reprovação e abandono escolar, especialmente no período de transição para o ensino médio. O senador Camilo Santana destaca ainda a importância da educação em tempo integral. Segundo ele, ampliar a permanência de crianças e jovens na escola pode trazer mais benefícios não apenas para a educação, mas também para a segurança.
5: Que além de dar oportunidade para o nosso jovem passar o dia na escola, fazer as refeições, praticar esporte, é a maior política de prevenção à violência. É você ter a meninada toda na escola nesse país.
1: O Senado também analisa um projeto que cria o programa Escola Sem Partido. De autoria do senador Magno Malta, do PL do Espírito Santo, a proposta altera a Lei de Diretrizes e Bases da Educação para incluir novos princípios e regras para o ensino. O texto prevê a garantia da pluralidade de ideias, da liberdade de crença e da liberdade de consciência. Também proíbe professores de promoverem em sala de aula determinadas concepções ideológicas ou políticas.
2: A proposta está em análise na Comissão de Direitos Humanos, onde é relatada pelo senador Sargento Reginauro, do PSDB do Ceará. Depois, o projeto ainda deve passar pela Comissão de Constituição e Justiça e pela Comissão de Educação.
6: Eleições 2026.
1: As eleições deste ano vão contar com a participação de mais pessoas idosas em relação a 2022.
2: O aumento segue a tendência de envelhecimento populacional apontada pelo IBGE. Repórter Lana Dias.
7: O número de eleitores idosos cresceu cerca de 14% desde as eleições de 2022. Neste ano, 37 milhões e meio poderão votar. Para aqueles entre 60 e 69 anos, o voto é obrigatório, mas acima dos 70 anos, a participação é facultativa. O senador Fernando Dueire, do PSD de Pernambuco, reforçou a importância do voto da terceira idade.
8: A democracia precisa ouvir todas as gerações. Os mais jovens representam o futuro Mas aqueles que são mais experientes carregam uma parte importante da memória e da construção do nosso país.
7: Para a Dorci Antônia de Carvalho, de 83 anos, a participação não deve se limitar ao voto obrigatório.
9: Eu acho que todo mundo que tem mais de 60 anos, 70 anos, deve continuar votando.

0: temos amigos também que já combinaram, vão votar.
1: O aumento do eleitorado idoso segue a tendência de envelhecimento populacional no Brasil. De acordo com o IBGE, a população com 60 anos ou mais subiu de 11,3% para 16,6% de 2012 a 2025.
2: Edição de Paula Groba e trabalhos técnicos Eliseu Caires. O Jornal do Senado fica por aqui. Acompanhe agora as notícias da Câmara dos Deputados. Boa noite.
3: Boa noite e até amanhã.
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5: Comissão analisa projetos que reduzem impacto ambiental de plásticos.
6: Deputados aprovam parecer da subcomissão sobre segmento de estética.
5: Parlamentares apresentam medidas de proteção à criança e adolescente.
6: Boa noite. Jefferson Rodrigues, do PSDB de Goiás, propõe novas obrigações para plataformas digitais no combate à exploração sexual de crianças e adolescentes na internet. Ele explica que o texto cria canais de denúncia e respostas rápidas às vítimas e aos órgãos de segurança.
5: Para facilitar a investigação desses crimes, a proposta de Jefferson Rodrigues inclui mecanismos de preservação de registros, metadados e informações de usuários suspeitos. O deputado avalia que a medida amplia a capacidade de identificar os responsáveis e reunir provas no ambiente digital.
6: Está em análise projeto que cria o Programa Nacional Ampara, voltado à prevenção da violência contra crianças, adolescentes e mulheres nas escolas. A proposta de Helena Lima, do PSD de Roraima, prevê formação de profissionais e articulação entre escolas, famílias e segurança pública.
5: O projeto de Helena Lima orienta estudantes sobre como identificar situações de violência e conhecer canais de denúncia e proteção. Para a deputada, a medida busca fortalecer a cultura de paz e o respeito no ambiente escolar.
6: A punição de crimes contra a dignidade sexual praticados com abuso de autoridade é reforçada em projeto apresentado por Samuel Viana, do União de Minas Gerais. A proposta aumenta pela metade a pena por importunação sexual quando o agressor se valer de posição de supervisão sobre a vítima.
5: Samuel Viana aponta que a mudança alcança relações em ambientes educacionais, esportivos, religiosos, culturais e assistenciais, mesmo sem vínculo formal de emprego. O texto também amplia as situações em que a autoridade exercida sobre a vítima pode elevar a pena dos crimes contra a dignidade sexual.
6: Dr. Ismael Alexandrino, do PSD de Goiás, apresentou o projeto que torna crime dar escondido ou à força substância química que reduz a capacidade de reação de alguém, prática conhecida como Boa Noite Cinderela. De acordo com o projeto, o autor poderá ficar preso de 3 a 6 anos.
5: Dr. Ismael Alexandrino alega que o Brasil ainda não possui tipificação penal específica para essa conduta, o que gera impunidade. Para o deputado, o projeto muda isso ao obrigar a coleta imediata de exames, criar um cadastro nacional de ocorrências e a elaboração de campanhas permanentes de prevenção.
4: Justiça.
6: Está em análise projeto de Fábio Choquete, do União de Santa Catarina, que estabelece restrições ao exercício da advocacia por cônjuges, parentes e sócios de magistrados. De acordo com o deputado, a proposta visa ampliar a transparência e evitar conflitos de interesse.
5: O texto de Fábio Choquete permite que partes questionem o patrocínio de causas diante de possíveis vínculos com magistrados. A proposta ainda estabelece sanções, incluindo a exclusão da OAB para advogados que descumprirem as vedações.
4: Saúde.
6: É de autoria de Juarez Costa, do Republicanos de Mato Grosso, o projeto que estabelece diretrizes para o atendimento pelo SUS de mulheres que passam pelo climatério e menopausa. A proposta prevê acompanhamento integral com atuação da atenção primária e acesso a diferentes tratamentos.
5: Juarez Costa ressalta que a matéria prevê também oferta de terapia hormonal pelo SUS quando houver indicação clínica. O deputado acredita que a medida pode reduzir desigualdades no atendimento e ampliar o acesso das mulheres aos cuidados necessários nessa fase da vida.
4: Habitação.
6: Aline Gurgel, do União do Amapá, requer a criação de uma comissão especial para analisar o projeto que trata do financiamento de imóveis urbanos durante situações de emergência sanitária. A proposta suspende as parcelas de financiamentos durante esse período.
5: O projeto também determina que não sejam cobrados juros ou multas durante a suspensão e amplia o prazo para financiamento do Minha Casa Minha Vida. Aline Gurgel lembra que a medida foi apresentada durante a pandemia de Covid-19 para reduzir o impacto da crise sobre as famílias.
4: Esporte.
6: Milton Vieira, do Republicanos de São Paulo, quer garantir imunidade tributária para entidades esportivas sem fins lucrativos. O deputado defende equiparar essas organizações às instituições de educação e assistência social, desde que cumpram os requisitos previstos em lei.
5: A proposta de Milton Vieira abrange entidades certificadas dos movimentos olímpico, paralímpico, clubístico e educacional. Para o deputado, a imunidade pode fortalecer projetos esportivos, ampliar a inclusão social e contribuir para a formação de atletas e cidadãos.
4: Ciência e tecnologia.
6: Rui Falcão, do PT de São Paulo, apresentou relatório favorável ao projeto que amplia o uso de recursos destinados à ciência e tecnologia para financiar iniciativas inovadoras. Ele recomenda aprovação por considerar que a proposta aproxima a pesquisa científica do setor produtivo.
5: Rui Falcão avalia que a medida pode fortalecer empresas de tecnologia e aumentar a competitividade brasileira. O parlamentar afirma que a parceria entre universidades, empresas e governo contribui para a transformação de pesquisas em produtos e serviços para a população.
4: Economia.
6: A Receita Federal anunciou na Câmara mudanças no programa de compras do exterior para evitar a entrada de produtos irregulares. A repórter Silvia Munhato tem mais informações.
7: Ainda este ano, a Receita Federal deve adotar um sistema que vai excluir do seu programa de compras no exterior o remessa conforme as plataformas de comércio internacional que permitirem a venda de produtos subfaturados, falsificados ou que apresentem outros tipos de ilegalidades. A fiscalização das encomendas será aprimorada ainda este ano com o uso de inteligência artificial para analisar o conteúdo dos pacotes. Um dos objetivos é evitar a fiscalização apenas quando a encomenda chega no país, porque a quantidade de remessas não para de crescer. Também será minimizado o problema de vazamento de dados dos destinatários, que acabam sendo alvo de golpes. O deputado Júlio Lopes, do PP do Rio de Janeiro, elogiou o trabalho da Receita e afirmou que é preciso tratar a pirataria de forma especializada em todos os órgãos públicos e citou o problema de sementes fabricadas em desacordo com a regulação nacional.
8: Os caminhões de sementes transgênica feitas fora das regras e fora das normas são aprisionados e não há conhecimento da Polícia Rodoviária Federal, nem da Polícia Federal, nem de órgão nenhum para fazer a apreensão da mercadoria. Então, esses têm sido liberados e são casos gravíssimos porque essas sementes, quando feitas fora de norma, elas podem gerar pragas, gerar deformações nas colheitas brasileiras, enfim, no meio ambiente como um todo. Né?
7: O deputado sugeriu ainda que a Receita cruze dados dos 47 milhões de CPFs que fazem compras no exterior com as suas rendas declaradas. Segundo ele, isso deverá revelar irregularidades. De acordo com a Receita Federal, as encomendas do exterior passaram de cerca de 30 milhões de pacotes em 2019 para mais de 200 milhões em 2023. Para este ano, é esperado uma arrecadação recorde com as encomendas, equivalente a 10% de todo o volume importado pelo país, ou 5 bilhões de reais. Da Rádio Câmara de Brasília, Silvia Munhato.
5: Carlos Chiodini, do MDB de Santa Catarina, defende a transferência para Brasília da sede do órgão responsável por regular e fiscalizar o mercado de valores mobiliários no Brasil. O projeto prevê que a mudança da Comissão de Valores Mobiliários seja feita de forma gradual, em até 4 anos.
6: Para Carlos Chiodini, a transferência aproxima a CVM de outros órgãos federais sediados em Brasília, facilitando a articulação entre as instituições. O projeto também assegura aos servidores da autarquia no Rio de Janeiro a opção de se transferir para Brasília ou de permanecer no estado.
5: Stefano Aguiar, do PSD de Minas Gerais, apoia a criação da Frente Parlamentar em defesa do mutualismo, sistema em que as pessoas se associam para compartilhar custos e oferecer oferecer proteção patrimonial umas às outras. A proposta, segundo o deputado, é uma alternativa aos seguros tradicionais.
6: A frente pretende reunir parlamentares, governo, empresas e entidades do setor para acompanhar a regulamentação da proteção patrimonial mutualista. Stefano Aguiar acredita que a iniciativa pode ampliar o acesso dos brasileiros a uma opção de proteção competitiva.
4: Comissões.
5: Comissão de Trabalho aprova relatório da subcomissão sobre o setor de estética. A repórter Maria Neves traz os detalhes da medida proposta.
9: A Comissão de Trabalho da Câmara aprovou o relatório final da subcomissão especial sobre o setor de estética, elaborado pela deputada Soraya Santos, do PL do Rio de Janeiro. Além de um projeto de lei que altera a regulamentação das atividades dos profissionais do setor, a relatora apresentou recomendações aos poderes executivo. Soraya Santos argumenta que as interpretações da legislação vêm dificultando o exercício dos profissionais de estética.
10: Estudante de faculdade de estética, migrando para outras carreiras, para biomedicina ou para medicina, passando dificuldades, por exemplo, com uma compra de insumos. Porque se eu não sou reconhecida, eu não posso comprar. É humilhante eu fazer um curso universitário regulamentado por um órgão público e eu ter que precisar de uma outra pessoa para assinar a compra do material que eu quero trabalhar. Para piorar, a Anvisa e as vigilâncias sanitárias não reconheciam a profissão, quando a competência delas não é reconhecer. Quem reconhece profissão é a lei. E o Congresso aprovou a profissão.
9: Como forma de solucionar interpretações divergentes, a relatora sugere inserir expressamente na lei que os esteticistas são profissionais da área de saúde para todos os efeitos legais. Outro problema detectado pela subcomissão, segundo Soraya Santos, foi a falta de um currículo nacional que padronize a formação de esteticistas e cosmetólogos. Por isso, ela sugere ao Ministério da Educação que elabore diretrizes curriculares específicas para todos os cursos da área, além de criar mecanismos de certificação técnica para profissionais já formados. A proposta também permite a atuação de profissionais formados em outras áreas da saúde, como esteticistas, desde que façam pós-graduação na área ou passem por exame de proficiência. Da Rádio Câmara de Brasília, Maria Neves.
4: Trabalho.
6: Nicolete, do PL de Roraima, apresentou projeto que permite a servidores públicos atuarem como microempreendedores individuais. A proposta condiciona a atividade à inexistência de conflito de interesses com as funções exercidas no serviço público.
5: Nicolete afirma que a proibição atual pode levar servidores que realizam atividades nas horas de folga à informalidade. Para ele, a mudança estimula a formalização de pequenos negócios e preserva o funcionamento do serviço público por meio de regras definidas por cada ente federativo.
4: Transportes.
6: Danley de Deus Interhols, do PSD do Rio Grande do Sul, pede a realização de uma audiência para discutir a concessão da BR-285 no trecho entre Passo Fundo e a região de Ijuí. A proposta prevê a participação de representantes do governo, de órgãos de transporte e de prefeitos.
5: Danley de Deus Interhols argumenta que a concessão pode acelerar investimentos como duplicação de trechos, construção de terceiras faixas e melhoria da sinalização. Ele afirma que as mudanças podem aumentar a segurança na rodovia e fortalecer a logística e a economia da região.
4: Desenvolvimento regional.
6: Júlio César, do PSD do Piauí, defende projeto que isenta permanentemente os consumidores que produzam a própria energia renovável de pagar pelo uso da rede de distribuição. O texto acaba com a cobrança gradual sobre a energia solar excedente devolvida ao sistema.
5: Júlio César entende que a medida corrige uma distorção que é a cobrança pela energia injetada na rede. Segundo o parlamentar, o objetivo é garantir segurança jurídica, democratizar o acesso à energia limpa e incentivar novos investimentos sem sobrecarregar o cidadão.
4: Agricultura.
6: O projeto de Paulo Teixeira, do PT de São Paulo, proíbe a exportação de animais vivos destinados ao abate ou à engorda. Ele explica que a medida busca reduzir o sofrimento dos animais durante transportes de longa distância e reforçar as políticas de proteção e bem-estar animal.
5: Segundo Paulo Teixeira, a proposta também pretende estimular o processamento da produção pecuária no país, contribuindo para a geração de empregos, renda e arrecadação. A proibição não se aplica a animais destinados à reprodução, pesquisa, melhoramento genético ou conservação de espécies.
4: Votação.
6: A Comissão de Desenvolvimento Econômico da Câmara aprovou dois projetos para reduzir o impacto ambiental no uso de plásticos. Uma das propostas prevê a diminuição gradativa dos microplásticos em cosméticos e produtos de higiene pessoal, como informa o repórter Luiz Cláudio Canuto.
11: Dois projetos sobre redução do impacto ambiental do uso de plásticos foram aprovados pela Comissão de Indústria e Comércio da Câmara dos Deputados. Um deles obriga a classificação dos plásticos usados em produtos produzidos no Brasil ou importados, e o outro projeto trata da redução de microplásticos em cosméticos e produtos de higiene pessoal. A proposta que trata da classificação dos plásticos trata também de reciclagem. O texto aprovado foi apresentado pelo relator, deputado Alexandre Lindenmayer, do PT do Rio Grande do Sul, e muda a Política Nacional de Resíduos Sólidos, com metas progressivas de reciclagem das embalagens. Pela versão aprovada, em até 5 anos, 10% das embalagens plásticas devem ser recicladas. O texto prevê ainda incentivos fiscais para indústrias que usem materiais com desempenho ambiental. A proposta foi inspirada em regulamento da União Europeia. Para o relator, Alexandre Lindenmayer, a regulação é necessária para evitar que o Brasil se torne um depósito de materiais banidos em outros países.
12: A poluição plástica não é apenas um problema visual ou ambiental, mas uma emergência de saúde pública. Estudos recentes têm confirmado a presença de polímeros em tecidos cardíacos humanos e na placenta, elevando o risco de doenças crônicas não transmissíveis, como doenças cardiovasculares.
11: O projeto ainda vai ser analisado pelas Comissões de Defesa do Consumidor e de Constituição e Justiça. Já o outro projeto aprovado, sobre redução gradual e eliminação total do uso de microplásticos em cosméticos e produtos de higiene pessoal, foi para a Comissão de Meio Ambiente. A Comissão de Indústria e Comércio seguiu o voto do relator, deputado Marcelo Queiroz, do PSDB do Rio de Janeiro. O texto considera microplásticos as partículas sólidas, sintéticas, insolúveis em água e não biodegradáveis, com dimensões inferiores a 5 milímetros, de origem petroquímica e colocadas intencionalmente em cosméticos e produtos de higiene pessoal com funções esfoliantes, abrasivas, de limpeza ou de alteração de textura. São ingredientes comuns em esfoliantes faciais e corporais, shampoos, cremes dentais e sabonetes. O relatório de Marcelo Queiroz foi lido pelo deputado Alexandre Lindenmayer.
12: Esses microplásticos estão presentes em produtos cosméticos ou de higiene pessoal com funções esfoliantes e abrasivas, por exemplo, ao serem utilizados e descartados, geram um significativo fator de poluição em águas superficiais com grande potencial de risco à saúde humana. Nestes casos, uma das soluções recomendadas é justamente a de que o poder público atue de forma a regulamentar ou mesmo proibir as atividades responsáveis por causar esse dano coletivo.
11: Pela proposta, o cronograma progressivo de redução a ser cumprido por fabricantes, importadores e formuladores é de 30% em até 3 anos, 60% em 5 anos, 90% em 7 anos e a eliminação total em 10 anos. O cronograma pode ser ajustado com justificativa técnica quando não houver insumo alternativo com o mesmo desempenho, risco à segurança do consumidor na substituição ou impactos ambientais adversos do insumo que substituiria. A proposta ainda vai ser analisada pelas Comissões de Meio Ambiente e de Constituição e Justiça. Da Rádio Câmara de Brasília, Luiz Cláudio Canuto.
4: Meio Ambiente.
5: Projeto de delegado Matheus Laiola, do União do Paraná, cria o programa local seguro para animais vítimas de maus tratos. A proposta prevê acolhimento imediato, atendimento veterinário e manutenção dos animais resgatados em ações policiais, fiscalizações ou decisões judiciais.
6: Delegado Matheus Laiola incluiu no texto que o responsável pelos maus tratos deverá arcar com as despesas de resgate e tratamento do animal. O projeto permite que hospitais e clínicas veterinárias, universidades e abrigos possam se credenciar para receber os animais resgatados.
5: A prevenção de maus tratos contra animais é o foco de projeto apresentado por Fábio Macedo, do Podemos do Maranhão. O texto inclui nos currículos escolares conteúdos sobre direitos dos animais, além de ações educativas voltadas ao respeito e à proteção da vida animal.
6: Fábio Macedo também propõe que adolescentes responsáveis por atos de violência contra animais cumpram serviços comunitários, de preferência em entidades de proteção e saúde animal. A proposta ainda institui o 4 de outubro como Dia Nacional da Proteção, Respeito e Empatia com os Animais.
5: Termina agora o jornal Câmara dos Deputados, produzido pela Rádio Câmara, com trabalhos técnicos de Everson Urani e a apresentação de Márcio Aquiles Sardi e Val Monteiro. Boa noite.
6: Uma boa noite para você. A Voz do Brasil volta amanhã.
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1: Amigos do rádio, aquele abraço pra você, ligado na Clube, que bom tá contigo. Quartou na Poderosa, cheguei com muita música e alegria. A partir de agora, o nosso Estação Clube está no ar. Fica aí, aumenta o volume, vem comigo. Só alegria no seu rádio, prazerzão, Rogério Brasil na área. Vamos nessa, aumenta e gruda na Poderosa.
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1: Manu, Batidão e Simone Mendes, daqui pra sempre. Essa é boa, hein?

0: Liverpool Express, a música My Love, encerrando o bloco. Daqui a pouco eu tô de volta, hein, com mais sucessos pra você. Sai daí não, é rapidão, volto já.
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primeiro lugar. Um anjo veio me falar, bonde do forró, cantando aqui na nossa programação, animando a nossa noite quarta-feira. Tamo junto aqui no Som da Clube, você aí do outro lado na sintonia, muito obrigado, dá aquele ganho especial e cola na melhor. A gente vai falar pra você do Líder. 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Marília Tavares, Infiel, Não Chora, música linda aqui no Som da Clube.

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1: O maior evento do setor mineral brasileiro e sul-americano, a Exposibran, terá Belém como sede em 2027. Será realizada de 20 a 23 de setembro, no Hangar Centro de Convenções, com organização do Instituto Brasileiro de Mineração, o IBRAM, com previsão de participação de mais de 800 expositores. O Sistema FIEPA participa da Exposibran como apoiador institucional do evento, que reúne executivos, especialistas, investidores e representantes de diferentes países para discutir desafios e oportunidades que vêm redesenhando a indústria mineral. Antes da abertura oficial, a programação abriu com o Fórum de Entidades do Setor Mineral, cujo tema, Desafio e Oportunidades para o Desenvolvimento da Mineração Brasileira. O Grupo RBA organizou na última segunda-feira uma reunião onde definiu a ordem cronológica das entrevistas realizadas pelo Grupo RBA, que compõe o Diário do Pará, RBA TV, Rádio Clube e Diário Online. No encontro, foram estabelecidos os dias e horários das entrevistas na RBA TV. Elas acontecerão nos dias 8, 9, 10, 11, 14 e 15 de setembro, no programa Bora Cidade, na RBA TV em Belém, seguindo algumas diretrizes. Cada entrevista terá uma duração de 12 minutos, com uma prorrogação de 1 minuto para considerações finais. Encerrado esse tempo, a entrevista será finalizada. 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
1: Sabadeiro, sabadão. Muito original.

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0: clube está em primeiro lugar. Zé Vaqueiro, Wesley Safadão, Não Tira Eu da Vaquejada. Encerrando o bloco, daqui a pouquinho eu volto com mais músicas pra você.
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Esse é o sucesso do Menos é Mais aqui no Som da Clube, animando a sua noite. Obrigado pelo carinho, audiência de sempre. É o Estação no Ar e você do outro lado na sintonia. Vamos direto pro Dol Carajás, saber o que é informação, notícias direto do Dol Carajás. 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Olha, amigos, deu no Dol Carajás que a Agência Nacional de Proteção de Dados aplicou uma multa de 153,7 milhões de reais à empresa responsáveis pelo TikTok por irregularidade no tratamento de dados de crianças e adolescentes. A fiscalização identificou falhas graves no mecanismo de verificação de dados da plataforma, permitindo acesso de menores de 13 anos. Segundo a ANPD, o TikTok depende principalmente da autodeclaração da data de nascimento para liberar o acesso, além de permitir a navegação do feed de vídeos sem cadastro, mantendo a coleta de dados na navegação do público infantil. 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Depois da informação, Zé Felipe, a sua maneira aqui no Som da Clube.